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Olivia Dean aqui no programa de fim de semana, Man I Need. Deixa eu aproveitar aqui e mandar um recado pro Jair Fontana, que é motorista de aplicativo, tá na luta aí, hein, meu camarada. Disse aqui que fica o dia inteiro na sintonia. Aí, garoto, esse sim é motorista 5 estrelas. Obrigado, meu irmão, pela companhia, tá bom? E agora tem essa daqui, ó.

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1: Você sabia que combinar café com canela pode trazer benefícios além do sabor? O café já é conhecido por estimular a concentração e aumentar o estado de alerta. A canela, por sua vez, possui compostos antioxidantes benéficos e pode ajudar no controle da glicemia. Quando usados juntos, esses ingredientes criam uma bebida aromática, funcional e, além disso, pode reduzir a necessidade de adicionar açúcar. Essa combinação tem ganhado espaço entre pessoas que buscam alternativas mais naturais no dia a dia, ajudando a melhorar a qualidade da alimentação sem complicações. É uma forma simples de unir prazer e cuidado com a saúde.
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3: Som do Panda, calcinha de renda aqui no programa de fim de semana.
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1: É o som do Wesley Safadão, mentira estampada aqui no programa de fim de semana. E vamos com mais aniversariantes dessa semana? Vamos nessa então, ó. A Isabela Reis está fazendo aniversário, a Gabriele Neves, o Raul Dias e o Fábio Martins. Parabéns para vocês, muitos anos de vida.
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2: Muito bem, chegando ao fim de mais uma edição do programa de fim de semana, muito obrigado pelo seu carinho e pela sua audiência, mas ainda não acabou. Agora tem a Simone Mendes. Me ama ou me larga?
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0: de fim de semana, fechando mais uma edição. Obrigado pelo seu carinho, pela sua audiência, você que ficou comigo até agora. Um grande abraço aqui do Wagner Torres, tudo de bom. Me segue lá no Instagram, tá bom? @WagnerWTorres. Eu deixo vocês com o melhor do fim de semana. É o som do Zé Neto e Cristiano, Cadeira Cativa, pra fechar mais uma edição. Um grande abraço, até a próxima, valeu, tchau, tchau.
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0: Esse é o Fisher com a música Favor. Esse cara arrebentou na Tomorrowland. Pensa num cara top, top, top, top. Esse é o Na Batida e a gente volta já já com as mixagens do André Diazzi. E aí vai ter o som do Martin Garrix.
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0: Estamos de volta. É o nosso top DJ.
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0: E agora tem Martin Garrix com ele.
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0: carro ligado, o outro ligado, todo mundo ouvindo. E a gente volta já com as mixagens do André Diazzi e vai tocar o Daft Punk pra você que pediu. Continue aqui.
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0: Pra você que pediu o Daft Punk, como a gente prometeu, vai tocar daqui 3 minutos. E vai ter o Ted Swings, The Door, na versão Na Batida. Mas a gente abre com Black Magic.

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1: Fala galera, tudo bom? Tá começando aqui mais uma edição do nosso Aventuras Sertanejas. Eu sou o Fernando, tô aqui pra te acompanhar onde você estiver, viu? Sabe aquele lugar que é só seu? E pode ser, por exemplo, vai o banco do carro, a mesa do trabalho, sei lá, o cantinho da cozinha, não importa. O que importa é que a gente tá junto agora e pra começar uma música que fala exatamente disso, né? Daquele lugar reservado, sabe? Daquela companhia que faz a diferença. Então, tá chegando pra você aqui o Zé Neto e Cristiano. Vem aí com Cadeira Cativa, vamos ouvir.
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0: agora tem Simone Mendes.
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0: aquele alusão, aquele abração carinhoso. Um salve especial aqui pra Joyce Carvalho, Manu Costa, o João Feitosa também ligado aqui na programação, a Monique Dávila, Beto Silva. Tamo junto, hein, galera? Inclusive, o Beto veio contar uma novidade, que ele abriu uma mercearia junto com o tio dele, né, o Carlão. E o Beto tá arrebentando aí, viu? Negócio de família é outra coisa, né? Tem aquele sabor especial de parceria. Então, que Deus abençoe vocês e tudo de bom, viu, galera? Parabéns! Agora tem Eduardo Costa chegando com Imagina Eu.
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2: Quantas vezes é possível desativar o Instagram? Bom, o limite para você desativar a sua conta do Insta temporariamente é uma vez a cada 7 dias. E você pode desativá-la e reativá-la quantas vezes você quiser, respeitando esse número, tá? É importante lembrar que ao desativar o seu perfil, ele vai ser escondido de outros usuários e você não poderá postar, comentar ou curtir publicações.
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0: Isso é a nossa aventura em sertanejas com o som da Paula Fernandes Amar de novo. Tô aguardando você nas redes sociais. Vem participar com a gente, galera.
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0: Depois do som aqui do Cleiton Romário, Não Namora, é você que vai mandar o seu som, viu? Aquele momento especial, né? Os ouvintes aqui participando com a gente. Eu adoro quando isso acontece, porque a tua voz que deixa tudo mais real aqui, né? Mais bacana. E olha, você quer participar também? É bem simples, é só você mandar um áudio aqui pelo WhatsApp com seu nome, o bairro e qual música que você tá afim de ouvir. Vamos descobrir aí o que tá pedindo agora? Quem que é? Manda aí, galera.
1: Oi, galera, tudo bem? Aqui é Mauro, eu quero ouvir a música do Embaixador, Proibido Terminar, obrigado.
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2: Chegando agora os aniversariantes. Vamos celebrar a vida aqui no Aventuras Sertanejas. Parabéns com muito carinho aqui para Angelina Leal, Laura de Jesus, Cláudio Honor Fontes, Cássio Esteves, a

Raíssa Dutra, Larissa Vinhedo e também o Ricardo Burgos. Olha, que cada um de vocês receba abraços aí de quem ama. Que alegria, transborde e que os próximos 365 dias sejam cheios de conquistas, saúde e também motivos para sorrir. Felicidades enormes aí para vocês. Chegando agora a Zezé de Camargo com o Irmão da Lua.

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0: Sertanejas é assim, né? Você pede, a gente toca, viu? O que você tá afim de ouvir? Me conta aí. E a galera tá aqui no WhatsApp pedindo som pra gente. Manda aí, produção.
1: Oi, aqui é o Jorge. Gostaria de ouvir a música Vagabundo com Gustavo Lima, pode ser?
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1: Henrique e Juliano, seja ex. Te mandar uns abraços aqui pra galera ligada no Aventuras Sertanejas. Um salve grande aqui pra Luana Monteiro, Fábio Toledo, Patrick Leiva e também a Alessandra Magalhães. Inclusive, a Alessandra veio contar uma novidade, né? Que semana que vem ela já começa no trabalho novo dela como professora de matemática. Que legal, hein? Que bacana. Imagina só quantas vidas, né, que você vai impactar ensinando. Quantos alunos vão lembrar de você lá na frente, né? Então, boa sorte aí nessa nova jornada. Tô torcendo muito aqui por você, tá bom? Agora, ó, vem o Panda chegando. Eu te seguro.
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0: Esse é o som do Luan Santana aqui no Aventuras Sertanejas Olho Marrom.
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1: Se você acha que os voos até o Japão são os mais longos, saiba que existe um voo ainda maior, que inclusive durou dias. Pois é, o voo mais longo da história, ele durou cerca de 64 dias sem pousar. E aconteceu durante os anos de 1958 e 1959. Mas como que a aeronave tinha tanta gasolina, né? Tanto combustível assim, para durar tanto tempo? Bom, acontece que ele foi reabastecido no ar. E esse avião ainda pode ser visto em uma exposição de Las Vegas.
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0: Esse é o nosso Aventuras Sertanejas, fechando muito bem com a Marília Mendonça. Segundo amor da sua vida. Gente, foi demais hoje. Obrigado aí pelo carinho, viu? Cada mensagem, né? Simplesmente a galera que às vezes não manda mensagem, mas fica ouvindo em silêncio. Isso também é legal, velho. Pela companhia, claro. Valeu mesmo, viu? Sempre pelo carinho. Se cuida aí. Super beijo pra você. E até amanhã, que tem muito mais. Continue aqui, que a gente não para. É 24 horas, tocando as melhores músicas com as melhores promoções. Valeu, galera. Tamo junto. Tchau, tchau.
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1: 1:03.
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0: 1:51.
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1: 2:02. 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
1: 3 horas e 2 minutos.
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0: Bom dia, querido povo de Deus. Hoje, dia da Assunção de Nossa Senhora, Maria Assunta ao Céu. Eu aproveito para parabenizar a todos os religiosos, as religiosas, na educação, na caridade, na formação do povo de Deus. Filhos e filhas, nessa semana nós vamos pedir a cura interior. Por isso, hoje é domingo e a maior cura recebemos na Eucaristia, não esqueça da missa. Em nome do Pai, do Filho, do Espírito Santo. Amém. Senhor Jesus, o dia começa, a labuta continua. E lembramos, Senhor, Mestre, que curaste corações, o homem todo e todo homem. E é por isso, Senhor, que nas primeiras horas deste dia queremos pedir a cura interior. Na Tua presença, colocamos os corações aflitos. Peço, Senhor, cure as más lembranças que provocam tormento em meu coração. Peço, Senhor, que a Tua misericórdia, os raios curativos, possam curar os meus traumas que me afetaram na infância e ao longo da vida. Senhor Jesus, Tu conheces os problemas e eu coloco todos os meus problemas, desafios do dia de hoje, no coração do bom pastor. Te peço, ó bom pastor, pelas chagas abertas em teu corpo, em teu coração, cure as feridas que estão no meu. Cure as feridas de minhas lembranças, a fim de que nenhuma delas me faça recordar com dor, angústia e preocupação. Cura-me, Senhor. E como fruto desta cura que eu consiga perdoar, e o perdão que me liberta, que eu consiga perdoar todas as pessoas que me ofenderam e me machucaram. Dai-me, Senhor, a cura interior como fruto do perdão. Senhor, curai os males físicos do corpo, as feridas abertas, essa dor que lateja, essa parte que a medicina não resolve, mas com fé, uma luz brilhará, Senhor, e eu te louvarei e exaltarei o teu nome. Senhor, no dia de hoje, eu me coloco na Tua presença e peço: aceite-me, purifique-me e santifica-me, Senhor. Rezemos juntos. Pai nosso, que estais no céu, santificado seja o vosso nome, venha a nós o vosso reino. Seja feita a vossa vontade, assim na terra como no céu. O pão nosso de cada dia nos dai hoje. Perdoai as nossas ofensas, assim como nós perdoamos a quem nos tenha ofendido. E não nos deixeis cair em tentação, mas livrai-nos do mal. Livrai-nos do mal. O Senhor esteja convosco. Ele está no meio de nós. Que a bênção de Deus nos livre do mal. que a bênção de Deus recaia sobre nós, a água, a roupa dos enfermos, as fotos de família, sobre este dia que começa. Em nome do Pai, do Filho e do Espírito Santo. Amém. Dai-nos, Senhor, a cura interior. Até amanhã.
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Alô, amigos, bom dia. Estamos chegando para mais um programa O Canto da Terra. Este programa dominical é a boa música sertaneja para você. Os recados, convites, as festas que acontecem. Hoje o Festival de Pesca e Sorriso. Hoje tem festa na Primaverinha. Festa na Comunidade São Roque. Dia 5 de setembro, a feijoada. Ah, uma suculenta feijoada. Vai ser servida lá no Vale da Paz, quer dizer, para você retirar lá no Vale da Paz, dia 5 de setembro. Olha a hora, bom dia, 5:09. É desassossego. Ô, você que tá mateando, hein? Manhã gostosa de domingo, 5:10.

0: João Chagas Leite, desassossego. Bom dia pra você, tá na hora, 5h14 agora. Pra quem já está mateando, né, acompanhando essa música, é boa demais, né? Desassossego.
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0: Coisas de comadre. As Galvão.

0: Mas Galvão, e a música é Coisas de Comadre, com as irmãs Galvão. Bom dia, tá na hora. Agora 5:17.
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0: Bom, vamos lá, já vários pedidos chegando. Ô Barreto, como é que vai, meu amigo? Um abraço pra você, pra família, lá na Chácara Toca da Onça. Quero ouvir o Esquema Montado, é já que eu atendo você, Barreto. Francisco, ô Francisco Bonfim, Terra Tombada, grande abraço, bom dia. Dona Valmira, oi Dona Valmira, torcedora do Internacional, como é que não? Tá lá mateando, acompanhando o programa, bom dia Dona Valmira. Tudo bem, viu que música bonita essa, Desassossego, né? Mateando, ouvindo essa música, coisa boa, né Dona Valmira? Um abraço, um bom dia para vocês.
3: Bom dia, meu filho de Deus.
0: Bom dia, Dona Valmira.
3: Tudo de bom para você e tua família.
0: Para todos nós, amiga.
3: Que Deus, o Senhor, encaminhe o caminho de todos.
0: Amém.
3: Fica com Deus aí, meu amigo, meu filho de Deus.
0: Obrigado, Dona Valmira. Um abraço para a senhora, para a família. Um bom domingo.

0: Goiano e Paranaense, a música Homem do Milênio, com o Goiano e Paranaense. Bom dia, são 5h22, agradeço mais uma vez a participação, a audiência, seu Francisco, né, depois do intervalo eu rodo pro senhor aí, o esquema montar, ô Jiboia! Ele manda um abraço lá pro amigo Jiboia. Bom dia, Jiboia. Bom dia, o Barreto. Abraço a você, a família. Um bom domingo. Francisco Bonfim, quer ouvir Terra Tombada? Já que vamos atendê-lo. Dona Valmira, obrigado. Está na escuta do programa. Um alô para a senhora e para toda a família também. Viu, Dona Valmira? O Gentil, Pedro, Jacaré, toda essa gente boa. José Antônio Teixeira, ô Estadão do Pará. Conceição do Araguaia, no Pará. Lá está ouvindo o José Antônio Teixeira. Um abraço a você, ouvinte. Muito obrigado a todos aí do Pará. O nosso sincero agradecimento pela audiência. Um abração. É já que eu mando um alô pra vocês. Volto já, depois do intervalo.
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0: 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Um grande evento que acontece todos os anos, né, aqui em Sorriso. 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
0: 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Já estou atendendo ao Gilmar e a sua equipe. Grande abraço. Valeu.
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0: 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Olha a hora, estamos de volta, bom dia, 5:28, não perco a hora, 5:28.
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0: Ô, seu Abílio, bom dia, seu Abílio, como está, amigo? Um bom domingo, um abraço a você e a família. Bom dia, Mazei. Um ótimo domingo para todos nós, né, amigo? Obrigado, seu Abílio. Tracajá. Daqui a pouco eu atendo Tracajá. José Antônio Teixeira. Conceição do Araguaia, lá no Pará. Um abraço, José Antônio. Vamos atender o Barreto. Ó, Barreto. Esquema montado.

0: Ô, Barreto! Olha aí o esquema montado. Delay e Dorivan cantaram aqui no programa. Bom dia, olha a hora. 5:32. 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Confira, 5:32.
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0: Hoje o Festival de Pesca no Telespires. Abertura foi ontem à noite o show e hoje o Festival de Pesca Primavera. Alô, Distrito Primaverinha, tem festa hoje, a festa do padroeiro, lá na Primaverinha. Né, senhor Abílio? Festa na Primaverinha hoje. O alô também para o Gordo. Gordo, bom dia! Que a estrada da vida nos reserve bons caminhos hoje. Amém? Que Deus nos abençoe, né, Gordo? Obrigado pela audiência, um abraço. Terra tombada! Quem é que pediu a terra tombada? Francisco, obrigado pela participação. Diz, bom dia, Mazei. Roda aí a terra tombada, tá na mão.

0: Terra Tombada, grande sucesso, Chitãozinho e Chororó. Ô, seu Jesus, bom dia. Um abraço aí pro seu Jesus Domingues, né? Na escuta do programa, pro senhor, pra esposa, viu? Um abraço. Diz ele, bom dia, um feliz domingo. É, um abraço, obrigado a vocês também, a toda a família. Nada como acordar cedo e ter amigos para desejar um bom dia. Tá certo, seu Jesus. Um abração, hein, pro senhor e pra família. Muito obrigado. Friso! Ô, Friso! Vamos que vamos! Lá no rancho, na beira do Verde. Um abraço, meu amigo Friso. Qualquer hora vamos fazer uma pescaria junto, amigo. É que não. A Ivone, ligadinha no programa. Obrigado, Ivone. Um grande abraço. O Gordo Borracheiro. O Maranhão. Ô, Valdir Maranhão. Mais conhecido Tracajá.
1: Bom dia, Mazeda. Fala comigo, Mazeda. Bom dia. Bom domingo, Mazeda. Bota a mão na cara pra do Amado Batista, aquelas bonas, Mazeda. É o Valdir Maranhão, popular Tracajá do Primavera.
0: Ô, Primavera! Um abraço a vocês do Primavera. Valeu, Tracajá. Valdir Maranhão. E a todos os amigos aí do Primavera. Jardim Bela Vista, o Jiboia, o Barreto, tá mandando um abraço aí pra você, amigo. Vamos que vamos, hein? Tá certo? Daqui a pouquinho eu volto pra rodar a música do Amado Batista pra você. E vamos nós!
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Vamos, vamos que vamos. 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E o Supermercado São José convida para a feijoada beneficente. Né, a pastoral familiar, a pastoral da família da paróquia São Pedro Apóstolo convida a todos para uma feijoada para retirar, né, levar para casa lá no Vale da Paz, dia 5 de setembro, preço R$70, mas a feijoada é completa, dá para duas pessoas. 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

0: Oi, olha a hora! 15 para as 6. 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É, o relógio não espera não. 15 para as 6.
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0: Ô, José Costa, José Gonçalves. Um abraço, bom dia para você, para os amigos aí que acompanham a gente. Ô, Zé. José Gonçalves, conhecido Zé Costa. Oh, um alô para o Abílio. Abílio e família, bom dia. Alain Albino. Oi, Alain. Um abraço, Alain Mineiro, lá do Monte Líbano. Tudo bem, Alain? É, saindo de viagem. Vai para onde? Primavera do Leste. Boa viagem, amigo. Um abraço a você, obrigado aí pela companhia, né? Vai pegar o estradão ouvindo a gente. Alain Mineiro, um abraço lá do Monte Líbano. Bom, vamos que vamos. Eu tenho pedido do Amado Batista. Amado Batista, para atender o Tracajá. Vai pedir uma música do Amado Batista. Deixa eu ver aqui uma pra rodar pra você, viu, companheirão? Um abraço, Valdir Maranhão, a todos os fãs do Amado Batista. Nosso abraço pra vocês e vamos que vamos. O que é o rodeio do Amado Batista? É Quarto Negro. Opa! Amado Batista!

Amado Batista e a música Quarto Negro, Amado Batista. Valeu, Tracajá. Bom dia, um abraço. Foguinho, ô pessoal do Alto Celeste, um abraço, José Gonçalves. Um alô, amigo, para todos vocês. Hoje, dia 16, tem festa lá na Primavera, ô Distrito Primavera. Nossa querida Primaverinha, 9:30 missa, depois tem o almoço, tem o torneio, futebol suíço e bote, tem o matinê, né, dançante, a bailanta, show de prêmios. Hoje é a festa lá do padroeiro São Roque, em Primaverinha. Bom, hoje, 16 de agosto, Jéssica, pelo aniversário, parabéns, um abraço. Meu amigo, seu Joaquim, vigilante. Ô, seu Joaquim! Nosso ouvinte, né? Direto aí, ligadinho com a gente. Um abraço, amigão. Aniversaria hoje, seu Joaquim, vigilante. Vera Lúcia! Um abraço, parabéns do Paraguai. Aniversaria amanhã. Aê, o Everton Lucas, do Rio Verde. Parabéns da Nilce, parabéns da família. Amanhã é aniversário Moisés. Ô, Moisés! Um abraço para você, filho dos meus amigos. O Adelar, da Retífica de Motores Paraná, do amigo Adelar. A Denise e o amigo Adelar para o Moisés, que é aniversário amanhã. Parabéns a Gabi, a Daiane, parabéns a toda a família, em especial dos pais, a Denise e o Adelar. Aquele abraço aí, aniversariantes. Vamos que vamos. Alain Mineiro. Um abraço, Alain Albino, lá do Monte Líbano. Vai pra Primavera do Leste ouvindo a gente. Um abraço, boa viagem. Mazei, Osmar e a Silvana diz: Mazei, bom dia, bom dia. Quero ouvir a música O Fim da Picada. É, tinha um Carreiro e Pardinho. Já rodo pra vocês. Um abraço, Osmar. Um abraço, Silvana. Águas de São Francisco. Gino e Gênio.

Gino e Geno. Gravação antiga, né? Águas de São Francisco. Gino e Geno. Bom dia pra vocês, um abraço. Ô, Esperoto. Como é que tá, meu amigo Esperoto? Hoje tem o Festival de Pesca, né? Aqui em Sorriso. Um abraço ao pessoal do Rotary Club, ao Esperoto e a todos os amigos que estão lá. O Roberto Lucião, parabéns pelo aniversário ontem, o Beto. O Beto e o Fernando, os irmãos gêmeos, os irmãos Lucião, aniversário ontem, dia 15, né? O Beto e o Fernando, o alemão, um abraço do seu Telmo, dona Alzira, do Lúcio, né? E toda a família, o nosso abraço. O Roberto é meu genro. Então, um abraço da Olga, da Cecília e de todos nós. Felicidades para vocês. O alemão! O alemão da Primaverinha fez aniversário dia 14. E hoje tem festa lá na Primaverinha. Um abraço para vocês. Festa do padroeiro. Né, alemão? Aproveita e comemora aniversário com a família. Osmar e a Silvana pediram

0: Oh, fim da picada!
1: Tião Carreiro e Pardinho, atendendo Osmar, a Silvana, muito obrigado a vocês, um bom domingo, um grande abraço, obrigado pela audiência. Agora o intervalo, olha a hora! Oh, gente boa, confira pontualmente 6 horas!

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1: Olha a hora, 6:04.
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1: Confira 6:04.
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1: Bruno e Marrone, homem do meu tempo.

0: Bruno e Marrone, Homem do Meu Tempo. Bonita canção, né? Bonita canção. Olha, 6:09.
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0: Vamos que vamos. 6:09. Alô, Santa Catarina. Abraço, Luiz Lisboa. Ele manda um abraço aqui, a família Lisboa, Sorriso. O primo Gilmar. Ô, Gilmar Lisboa. Para você e a família, um abraço lá do Luiz, lá em Itapuá. Itapuá litoral, conheço, já tive aí, né? Praias lindas aí, Itapuá, Santa Catarina. Ô, Luiz Lisboa. Só no vidão, né? Um abraço, manda um alô pro Gilmar Lisboa e família aqui de Sorriso. Valeu, Luiz! Obrigado pela audiência. Um abraço. Alô, seu Inácio Chivis. Ô, seu Inácio. E é um 63, tá que tá, né, seu Inácio? Deus quiser, daqui uns dias estamos aí duplicado esse trecho aí. Né? Já tem grande parte pronta, mas... quando tiver 100%, vai ser uma benção, hein? Um abraço, Inácio Chivisca. Senhor e a família, um bom domingo. Aproveito também para lembrar, viu, a dona de casa, a mamãe, o papai, os responsáveis pelas crianças. Nós estamos agora num período muito quente, né? Seco. A umidade do ar muito baixa. Ontem a temperatura chegou a marcar 39 graus. Calor ontem chegou a 39 graus, é brincadeira? Imagina a sensação térmica, 39 graus. E hoje não é diferente, hein? Previsão para hoje pode chegar também aos 39 graus o calor. Então, minha querida senhora, mamãe, responsável, procure hidratar bem as crianças. Líquidos, água, chás, sucos, né? Água, principalmente, viu? Não deixe faltar aí para os idosos e as crianças. Porque a umidade do ar é muito baixa, porque desidrata demais. Então vamos aí prestar atenção e vamos que vamos. Recado, Sorriso FM, a sua emissora preferida. Tião Carreiro e Pardinho cantão. Rancho dos Ipês. Quem gosta dessa música é o Friso. Abraço, Friso.

Rancho dos IPs. E Lala Santos, um abraço também para vocês, o pessoal da Rede Rural. Ô Robertson, parabéns pelo aniversário, dia 19, né? Próximo dia 19, hoje é 16, dia 19 é aniversário do Robertson, lá da Rede Rural. Um abraço e o programa dedicado a todos vocês. Valeu, Lalau. Vai aí o Rancho dos IPs. Seu Inácio, bom dia. Diz ele, bom dia, Mazei. Até o fim do ano, né? Até o final deste ano, ao 63 vai estar totalmente duplicada, né? Aqui no nosso, nesse trajeto nosso aí. Deus quiser, né, seu Inácio? Oh, coisa boa. Ah, aleluia, amém. E olha, um bom domingo, um grande abraço para o senhor e a família. Valeu, meu amigo, senhor Inácio Chibinski. Abração. É, ele está sempre, né? Praticamente todos os dias andando em 63. E aí vem a duplicação completa que vai ser uma bênção. Ô, Odelar. Hoje, não, amanhã, né? Amanhã é o aniversário do Moisés. Alô, Moisés! Um abraço do papai, da mamãe, meu amigo Adelar, retífica de motores, Paraná do amigo Adelar, da Denise. Abraço a vocês. Ah, empresa destaque do ano. Assim como a Sorriso FM, a emissora que ganhou mais uma vez, né? Como a emissora destaque do ano, né? 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Parabéns. 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Velha Porteira. Modão Raiz.

Chico Rei e Paraná, velha porteira, bom dia. Ô triste caminhoneiro, um abraço para você, bom dia amigo. Ó, ligadinho desde as 5h30. Toca aí o Chico Rei Paraná, acabou de sair, amigão. Né, velha porteira, tamo na rodagem. Né, com Deus e Nossa Senhora Aparecida. Um abraço, viu, para você e a todos os motoristas caminhoneiros. Um abraço, vamos que vamos. Vamos com mais uma música? Lembramos que hoje tem festa Primavera. Alô, Distrito Primavera. Um abraço a todos vocês, comunidade São Roque. Padre Valdivino celebra a missa lá 9h30. 9h30. E logo depois da missa começa a festança. O almoço, o churrasco, né? Tem animação, tem a banda para animar o mate-baile, show de prêmios, torneios, prêmio em dinheiro, né? Do Boccia e Suíço. Então, um abraço para vocês da Primaverinha. Festa hoje na Primavera.

0: o Jair. O Jair lá da Guaíra, né? Recapadora lá, Guaíra. Jair, gosta dessa música aí, o Vaneirão, né? Marco de Valor com Os Monarcas. Abraço, Jair. Jair Piovesan. Abraço para você e a família. Vamos que vamos. Gente boa. Olha a hora, 6:26. Confira, 6:26. Programa O Canto da Terra. Vou com você até próximas 7. Depois tem o Lado Bom da Vida, 7 horas. O Tchô e Bepe, né? O galpão do Tchô e Bepe, às 7. 8 horas, a Santa Missa. Às 9, o Hélio Blocker, com Recordando os Pagos.
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Então, quem você gosta? Hã? A emissora mais querida venceu mais uma vez a pesquisa. Obrigado a você, ouvinte. Obrigado aos anunciantes. Vamos que vamos. Um abraço, então, aos motoristas, aos caminhoneiros. Um alô especial. Bom dia, Mazei. Bom dia. Um alô pra gurizada do açougue lá do Ideal. Ô, pessoal do Ideal. Um abraço, hein? O Michael. Um abraço, Michael Lima de Sá. Ronaldo, né? O Itanielson e o Vando. Um abraço a todos. E o seu Chico? Cadê o seu Chico? Tá dormindo? Ei, seu Chico. A gurizada lá do açougue do Mercado Ideal. Na Avenida... Avenida

Que vamos, 6h36. Eu vou com você até 10 para as 7. Depois o lado bom da vida. E na sequência tem Tchô e Beppe.

Paula Fernandes, Pássaro de Fogo. Aê, valeu, um abraço para você que está ligado. Ângelo Menin. Ô Ângelo, bom domingo para você, a família, o pessoal lá do Mercado Ideal. Obrigado a vocês, um abraço. Né, o Michel, não, Michael, Ronaldo, o Vando e Danielson, um grande abraço. E lá pertinho, né, da Avenida dos Imigrantes, lá no Topázio, Alvarito Rodrigues. Ô, Alvarito, é lá do Posto Redentor, um abraço, quero ouvir Escolta de Vagalumes, né, vizinho? Alvarito é meu vizinho lá do Topázio. Um abraço a vocês. Natalina, muito obrigado, um alô, um abração a todos que acompanham o programa. Olha aí a última de hoje. 6h40. Escolta de Vagalumes.

0: Rick Renner. Escolta de Vagalumes. Gustavo, bom dia, Gustavo Balestrin. Um abraço em toda a família, você, esposa, viu? Um abração. O Valmir, a Nilva, seu Cláudio Miro, dona Rosângela. Aê, um abração, amigo Gustavo Balestrinha, você, esposa, família, um abraço. Bom, a partir de hoje, domingo, tá liberada já, né, a propaganda eleitoral. É, a partir de hoje tá liberado. Final de semana, hoje é domingo, tá começando a semana. Final da semana já começa também o horário gratuito, né, da propaganda eleitoral. E a partir de hoje você já pode pedir voto aí pro seu candidato, pode colocar o adesivo no seu carro, né, do seu candidato, que a partir de hoje está liberada aí a propaganda eleitoral. E no final de semana começa no rádio e televisão o horário da propaganda eleitoral. Tá falado, amigo? Olha a hora, 6h44.
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0: Ei, no próximo domingo a gente volta, se Deus quiser, sábado às 4 da matina, no Café e Viola, aos domingos às 5 horas. Então, um abraço para você. Né? Um bom dia, um bom domingo, continue ligado, daqui a pouquinho o Lado Bom da Vida, depois tem Tchô e Beppe.

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7: Olá, amigos e amigas, muito bom dia. Hoje, domingão, começando o programa de hoje com o livro Pão da Alma, de Carlos Baccelli, pelo irmão José, que diz: Deus te pede. Não espere dos outros aplausos e elogios. Busca, acima de tudo, a paz de consciência. Nada vale por fora o que trazes por dentro. Cumpre o próprio dever, ignorando o resto. As maiores vitórias são as do mundo íntimo. Deus te pede somente que faças o melhor. Olha que convite, né? Seja o amigo, seja aquele que perdoa, seja aquele que leva o abraço, leva alegria no trabalho, na família, aonde você estiver. O Momento Espírita de hoje traz um tema que é condimento precioso. Vamos ouvir.
9: Abundante na natureza, o sal tem singular capacidade de interferir no ambiente onde se encontra, conforme a sua dosagem e qualidade. Tomando-o como exemplo, Jesus nos legou uma mensagem bela e profunda quando nos exortou a sermos o sal da terra. Trata-se de um claro convite para fazermos a diferença nos lugares por onde jornadeamos, marcando amorosamente a vida dos que nos cercam, jamais lhes ficando indiferentes. É combatermos o sofrimento de nossos irmãos, sendo-lhes esteio sempre que se nos apresente a oportunidade abençoada. Ao mesmo tempo, não nos deixarmos contaminar ante a revolta e a indignação alheias, conservando a nossa essência, exatamente como o precioso condimento. Pensando nesses termos, é de nos indagarmos se nossa presença tem contribuído para transformar o ambiente em que vivemos. Somos daqueles que levam o tempero equilibrado da alegria, do otimismo e da esperança aos irmãos de caminhada, cujo prato da existência por si só se apresenta carregado do sal das amarguras? Nossas atitudes criam oásis de bênçãos ou desertos de sofrimentos nas paragens humanas. Temos sido o sal do bem na dosagem amorosa, alimentando as almas de esperança, ou somos a dosagem temerária, comprometendo o sabor da convivência e transformando as horas de convívio em disputa ou guerra silenciosa? Somos o sal da razão, do equilíbrio, fonte generosa de bons conselhos, de paciência, determinação e brandura? Ou somos o espinheiro das sugestões intempestivas e do caminho leviano? Jesus, respeitando a individualidade e o momento de cada um, exemplificou como ser o sal da terra, a todos convidando a transformação íntima. Ao moço rico, pediu que abandonasse as ilusões do mundo e o seguisse, oferecendo-lhe o sal da verdade e da vida eterna. Ao doutor da lei, narra a parábola do bom samaritano e pergunta quem foi o próximo do viajor anônimo, espancado e deixado à beira da estrada, convidando-o a se tornar o sol da caridade. A Joana de Cusa sugeriu que retornasse ao convívio do marido egoísta e indiferente, tornando-se o sal da indulgência e da compreensão. A Maria de Magdala apresentou a face do amor verdadeiro, a fim de que se tornasse o sal amoroso da maternidade aos órfãos e esquecidos pela aridez dos corações humanos. Ao incrédulo Tomé, pediu que lhe tocasse as chagas, elogiando o sal da fé de todos os que não necessitam de provas para nele crer. A mulher samaritana apresentou-se como a água viva, convidando-a para nela saciar sua sede ansiosa de vida. Preparou seus discípulos para que saíssem a pregar o Evangelho, tornando-se o sal da esperança dos filhos do Calvário. Todos somos convidados, cada um a seu tempo, de conformidade com os talentos adquiridos, a sermos o sal da terra, onde estagiamos para nosso progresso moral. Compete-nos não nos deixarmos contaminar pelas ilusões do mundo, transmitindo pelo nosso bem proceder o sal da mensagem consoladora do Evangelho, que se multiplica em pão da vida às almas carentes, para a glória de Deus e nossa própria redenção.
7: É quando Jesus disse para nós, seja o sal na terra, né? Seja o sal, faça a diferença. Nós estávamos aqui entendendo, condimento é tempero, né? Para quem às vezes ouviu, para que a gente dê aquele sabor na vida do outro, é preciso se melhorar todos os dias. Seja você a diferença, seja você aquele que leva a paz, seja você aquele que leva alegria, começando o dia dando um bom dia feliz. E nós agradecemos a sua companhia e voltamos amanhã com mais o Lado Bom da Vida de Se Viver.

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1: Domingo, minha gente. Bom dia, o Tchó e Bepe aqui, rapaz. De pé na patrola pra ficar contigo até as 8. Como é que vocês estão? Boa semana per tutti, eco.
2: Bom dia, bom dia, bom dia pra todo o sítio, da chácara, das fazendas, os amigos caminhoneiros. Toda a cidade, tu que tá aí, rapaz, baleado, estrupiado, que participou aí do festival de pesca que tá tendo nesse final de semana em Sorriso, bom dia pra vocês. Ó, é o festival de pesca, não o festival da mentira, tá bom, gente?
1: Que bom tá aqui na melhor rádio da cidade, fazendo companhia pra você, trazendo notícia, alegria e belas melodias em nome da Agromave, da Sicredi Mato Grosso, Roraima.
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1: Fica com nós que vale a pena, rapaz. Ó o Renato Borghetti chegando, e chegando bonito com esta melodia.

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1: Olha, gente, arada, a declaração do tal do ITR 2026 começou agora na última semana aí para trás e diz que tem uma mudança no envio que agora diz que é pelas internet, é só pelos computadores, né, tio?
2: Sim, Bep, eu tava escutando com esta semana, os piá aqui da rádio estavam contando que as pessoas jurídicas e proprietários de imóveis com mais de 100 hectares, que é um número muito possível aqui em volta, no caso de pessoas físicas, são obrigadas a usar um novo sistema Minhas Declarações do ITR, que é da Receita Federal. Me parece que isso ali é só pelas internéticas mesmo, é?
1: Sim, mas daí os caras que são meio dedondo estroncado e meio grosso, igual do Tio e o Bep, é bom pegar o contador ali pra dar uma força, né? Porque o acesso exige, inclusive, a conta GovBR prata ou ouro, meu. Ah, homem, eu não sei. Eu toda vez que eu vou entrar nesse tal de ser GovBR aí, eu não sei a senha, homem. Eu tenho que pedir pros meus netos me recuperar
2: então,
1: a senha.
2: Então, é ali que entra o contador, o advogado, pra tu não fazer bobagem. Os que tem menos de 100 hectares ainda dá pra fazer do sistema convencional. Na dúvida, fala com o teu contador pra não fazer bobagem. E, ah, lembrando os ouvintes aqui da Rádio Sorriso, que o prazo pra declaração é 30 de setembro. Ô, meu, então lá pelo dia 25 eu vou... Se espicha, compadre, não deixa pra última hora, não vai incomodar os outros depois aí com uma cariola de papel cheio de coisa de última hora que eles vão te xingar, é.
1: O dia até o final do mês, o prazo tá mais curto do que coisa de porco, homem.
2: Sim. Falar em porco, Bepe, que mais te pergunte. Aquele porco que eu deixei lá contigo pra tu guardar no freezer, que nós ganhamos no torneio lá.
1: Certo.
2: Ele voltou sem uma perna, Bepe.
1: É, mas ele era um porco tripé mesmo, ele.
2: Engraçado, quando eu levei lá, ele tinha as quatro pernas,
1: não,
2: né?
1: Não. Ele nasceu daquele jeito, coitadinho lá.
2: É, você usou ou tu levou pro gerente ali da Sicredi? Que nessa época de plano safra, que dá de gente levando pernil de porco, oveia carneada, cabrito ali pros caras da Sicredi. Picanha, não é pouco, bem. É?
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2: Senhoras e senhores, Tio Ibep, segue este programa aqui pela Rádio Sorriso FM, trazendo Zé Carreiro e Carreirinho. Daqui a pouco estamos de volta. Fica com nós que vale a pena.

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0: turmaiada, Colorado de Mato Grosso soltando foguete aí, porque estamos encerrando a safra de milho 2025/26 com produção de cerca de 57 milhões de toneladas, segundo os números do Instituto Mato Grossense de Economia Agropecuária. Tu viu essa notícia ali, tio?
1: Eu vi, Bepi, e isso ali que tu disse me representa uma alta de 2,4% em relação à safra anterior e é 7,5% superior à média dos últimos 5 anos, para tu ter uma ideia.
0: Aí, esse resultado ali confirma a força da produção estadual e, né, e a segunda maior área plantada da série histórica. É, gente, eu fico contente com a produção grande, tão grande de milho, de escrã das galinhas, porque pelo menos não vai fartar polenta.
1: Rapaz. Ô, Bepe, falar em polenta, em milho, e soja, e safra, e coisa arada, tu viu que a turma da Agromave já mudou de casa?
0: Eu vi, rapaz, estavam tudo os pessoal fazendo a mudança essa última semana, eu vi nas filmagens, lá faltou nós ir lá visitar agora e ver se o Marcão deixou aquela salinha que ele prometeu pra nós lá pra ser o escritório do Tio Ibepe lá dentro também.
1: Então, eu já escolhi a sala, ele falou só que tem um problema.
0: Qual?
1: Não pode fumar paieiro lá dentro.
0: Ô, Silvio, tu vai querer pintar um paieiro lá dentro, tá louco, homem?
1: Mas tinha que...
0: prédio novo, homem?
1: Então, mas é tarde da acessibilidade para as pessoas diferentes. Hoje em dia não tá na moda aí. Todo mundo que tem um problema, os outros têm que resolver.
0: Só me falta o homem querer um prédio. O homem gastou não sei quantos milhões lá, mas fez um prédio que parece um shopping center. Vai querer pintar pra ir lá dentro, homem.
1: Eu sou colono, é?
0: Você vê que ali é o lugar que vai receber nós, né, homem? É, a gente fica à vontade ali,
1: e outra coisa, ele tá com ideia de botar umas carpas naquele negócio de água lá no meio. Eu já falei, ó, melhor não. Que eu largar o molinete lá do segundo andar para puxar um peixe é 2 palitos.
0: Mas, parabéns pra turma da Agromar, e aí estamos devendo a visita. E ó, e tu, meu compadre, a próxima safra de soja já tá aí, tá? Despicha, lá tem semente de qualidade, eles têm a CDLog com a semente tudo armazenadinha. É, esse ano eles compraram, botaram funcionar uma máquina nova de TSI, de tratamento de semente industrial, para poder produzir uma barbaridade de semente, e as sementes deles são certificadas,
1: sim,
0: tá?
1: Sim.
0: Garantia de germinação, de vigor, eles fazem todos os testes, desde a calagem, teste de canteiro, deixa armazenadinha na temperatura certa para poder te entregar, tá? E a entrega é certa, tu não tem que ficar lá arrancando os cabelos, será que vai vir a semente, que dia que vai vir a semente, a hora que tu vai largar o plantio, tu avisa a turma, que ele já te leva a semente ali a hora que tu quer,
1: Muito bem dito, muito bem falado, obrigado pela sintonia, este é o programa Galpão do Tchoi Bepe, um programa que contenta gregos, cuiabanos e todo mundo que tá sentindo nós. Vamos com uma galdeira, daqui a pouco estamos de volta para falar do supermercado Machado. 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Dá para ir lá hoje. Calma aí que vamos te informar daqui um pouquinho.
0: Tchê, baguado!

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2: Nós tava falando da Demia agora há pouco ali, né, tio? Da safra, da safrinha, safrão, produção. Tu sabe o que um milho falou pro outro milho?
3: E aí, Emílio, tá bom?
2: Não. Eles se abraçaram e daí um falou assim: eita, nós.
3: Eita, nós.
2: Eita, nós, homem. É que eles estavam indo pra usina de produção de eita, nós, homem.
3: Ai, meu Deus do céu.
2: Ai, não dá dinheiro, uma darizada esse programa.
3: O que que botaram no teu chimarrão, Bepe?
2: O que eu vou dizer? Chegou o gaúcho que vai fazer o programa daqui a pouco, tá? Tem uns ramos meio esquisitos aqui em cima da cuia aqui, ó.
3: Eu vi o gaúcho lá no Machado com esta semana comprando a erva que ele gosta que tem lá no Machado.
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3: Bom dia pro nono, bom dia pro nono, bom dia pra gurizada, bom dia pros bode que estão sentindo na hora, rapaz. Tem bastante bode aqui em Sorriso, né?
2: Tem bastante em volta ali,
3: eles ficam meio quietinhos,
2: escondidos.
3: Tem uns que botam os decalques nas caminhonetas, os outros já são mais veiacos. Ô, turma, dá um dia justo e perfeito pra todos vocês. Tá chegando o Mococa e o Paraíso pra todos os pedreiros de Deus. Abraço, turma!
2: Bom dia, bom dia, bom dia!
3: Três abraços pra vocês.

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3: Minha gente, é um novo sistema do INDEA, já tá funcionando aqui no Mato Grosso. Tu escutou falar, pequeno?
2: Sim, sim, nós até noticiamos que eles ficaram fora do ar uns dias ali para fazer a reformulação. E a plataforma Sindesa passa a ser utilizada para a emissão das GTA, das Guia de Trânsito Animal, para os bovinos aqui no estado, é?
3: Então presta atenção, querido, porque é isso ali, tu tem que usar o módulo do produtor com CPF e senha cadastrada, justo?
2: No sistema são informados dados como origem, o destino dos animais, transporte, quantidade, faixa etária, marca-fogo e todas essas coisas aradas ali que o pessoal quer que tu coloca, tá?
3: Também é preciso tu me apresentar o documento de arrecadação quitado, tem que estar em dia com o governo, senão, sifo.
2: E o ideia alerta que podem ocorrer algumas instabilidades esses primeiros dias da operação, então de repente é porque é normal, né?
3: É tipo um casamento novo, né?
2: Mas mais ou menos assim, tchau.
3: E você quer que funcione? Quer, mas tem umas adaptaçãozinhas ali que vai uns dias pra pegar a manha.
2: Ou igual quando tu muda pra uma casa nova, né? Tu chega lá, acho que tá tudo bem, mas aí sempre tem alguma coisinha ou outra pra fazer.
3: Nunca tá bom.
2: Tiver na dúvida, vai no ideia mais próximo aí, tomar um mate, se gavar um pouco, né? Prosear com a turma aí e tomara que funcione e venha pra ajudar a turmaiada aí, né?
3: Falar em guia, Bepe, falar em estrada e viagem, dá um alerta aí pra turma que tá pegando a estrada aí pra tomar um pouquinho de cuidado. Ainda tem uns trechos aí da 163 que tá com mão dupla, outros em já estão prontos a duplicação e dá uma confusão. Às vezes tu vê o caminhão da construtora vindo de lá, dá a impressão que é a mão única. Fica esperto, querido, obedeça bem a sinalização, vai devagar, não abuse da velocidade. E lá pro lado de Rondonópolis, estive lá esses dias, tem uns trechos de bastante instabilidade ali, a estrada tá meio esburacada, meio ruim, então fica atento, aquela serinha ali da Jaciara, rapaz, tá um perigo do cão, fica esperto tu que vai viajar aí, tá bom?
2: E a turma que vai pro outro lado, passando Sinop, sentido Parazão, Itaúba ali, Nova Santa Helena, Guarantã, também tem que ficar cabreiro, porque ali, meu compadre, ali é um movimento, rapaz, semana passada mesmo, acho que foi sábado passado, atrasado, não se lembra?
3: Sábado.
2: Deu um acidente envolvendo uns 10 veículos ali, tu viu?
3: E o diabo é que dali da Sinop pra frente não tem margem de erro, né? Não tem acostamento, pro lado da Itaúba ali, tu pega aquela serrinha, os caras dão uma abusada, eles param pra comer um sanduíche no Bota, indo pro lado do Matupá e pega a serrinha ali, quer passar todo mundo homem, espera, acende cigarro, abre a janela, vai com calma ali, deixa pra ultrapassar lá na frente pra não fazer bobagem. 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
2: E agora vamos de bola da boa, essa aqui é especialmente pra turma da rodagem, que estão acelerando, transportando o Brasilzão na carroceria. Vamos lembrar do velho Teixeirinha e do velho Casarão.
9: Era aquela última curva, né,
10: pai? Vivo triste e amargurado, eu sou lá de Antônio Prado e não tenho um caminhão.

0: Alô, meus amigos da Ipiranga do Norte, muito obrigado. Obrigado pela recepção do Tchoy Bep. Tivemos junto com o pessoal do Sindicato Rural e já recebemos o convite para estar agora em setembro, dia 17, no lançamento da abertura nacional da safra de soja. Vai vir gente do Brasil inteiro. Ipiranga do Norte, rapaz, vai virar o centro das atenções nacional. Obrigado ao presidente Éder Bueno, ao prefeito Zoinho, toda a turma pelo carinho aí com o Tchoy Bep, tá bom?
1: Justo, e daqui uns dias vão estar na Santa Helena e na Itaúba também, numas apresentações com o pessoal do Conselho de Segurança, é?
0: Obrigado, pessoal do Ministério Público, a turma que está promovendo esse evento ali. Esse ali é um evento que fala sobre a questão da violência doméstica, muito importante, e nada melhor do que levar o Tchoy Bep aí para dar uma animada, uma conscientizada na turma. Quer levar o Tchoy Bep pro teu evento? Chama nós, homem, chame! Não fique se fresqueando aí, homem. Pega o zap zap e já mande um zap pra nós, é?
1: 669-9955-4232.
2: É bem Tchoy Bep.
3: Vamos fechar as portas do cabaré que tá na hora, meu velho.
4: Enche, curi, velho. Traz meia dúzia, limpa os copos e troca as primas.
2: Chora, mulherada!

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5: Ô gente, o Tribunal Regional Eleitoral do Mato Grosso me lançou um tal do Pardal 2026. É uma ferramenta destinada ao recebimento de denúncia sobre irregularidades nas eleições desse ano que já estão pipocando ali em volta.
6: Por que que o nome é Pardal, Tio Ibepe? Não tem aquela história, um passarinho me contou? O Pardal é o fuxiqueiro que vai lá contar pro juiz eleitoral se tiver alguém fazendo alguma coisa errada. E esse sistema ali permite que os eleitores comuniquem, denunciem a justiça eleitoral, situação que pode caracterizar a irregularidade durante o período das eleições, que a partir desse final de semana, vocês já viram como é que amanheceu as redes sociais, né? Dele propaganda essa tigrada ali em volta, é?
5: E a ferramenta que nem nós estamos falando tem umas novidades que facilita a organização, análise das informações, incluindo recursos da tal da inteligência artificial que deve influenciar uma barbaridade, é?
6: O Pardal 2026 já começa a ser utilizado pelos eleitores a partir desse final de semana aí. E se tu vê alguma coisa meio suspeita, meu compadre, pega e denuncia mesmo, tá? Porque não dá pra nós ficar com os olhos fechados. Vocês já viram o rolo que deu esse negócio das convenções ali, né, rapaz?
5: Pia, eu nunca vi uma eleição em que o vice foi tão importante aqui no Mato Grosso. Se bosquearam até ontem à noite aí pra resolver, homem, tá
6: tu
5: louco,
6: vê, né? Homem, um lado o vice teve problema lá, que disse que não podia nem falar oi pra turma, pra um lado e pro outro, mal e mal levantar a mão.
5: Oi não podia.
6: Oi não podia.
5: Nem pode ainda.
6: Do outro lado, homem, contrata vice, demite vice, contrata vice, demite vice. Se chupa melancia e contrata vice, demite vice.
5: E o Chuchu, ele vai pra suplente aqui? Que nós ficamos enchendo o saco dele, que é tudo ele que trouxe, eu que
6: mas
5: trouxe.
6: Não sei,
5: ele disse, então, ele ia pra deputado e disse que vai pra suplente de senador, bicho velho.
6: O que eu vou te dizer? Aqui tem o Acácio também, que é o vice-prefeito, né? Que também é candidato.
5: Damiani tá na peleia?
6: Não sei se tá, né? Mas afinal, vamos ter tempo pra falar aqui. Eu tô falando mais ou menos dos que a gente sabe. Perdoe nós se nós esquecer de alguém. Sinop tem deram o tombo na comadre Rosana lá, que fizeram, coitada.
5: Se lascou, pô,
6: fizeram,
5: velho.
6: Coitada, mudar de partido lá e depois deram a rasteira nela. Daí ficou o grande Schweinaray, o Leiton, ficou
5: Cascon.
6: O Cascon. Estadual é tem um punhado aí pra cima e pra baixo. O Tio Ibepe fala o quê? Vota em alguém que é daqui, né? Vota em alguém que é do Norton, que representa o nosso norte de Mato Grosso, tá? Nada contra os de fora, mas tu tem que votar em quem vai trazer coisa pra cá, né?
5: E lembrando aqui que eu me lembro, Bepe, tem o que era ex-prefeito aqui, que tá de estadual, o amigo lá do PSDB, lá o...
6: O Rechon?
5: Não, Porco Dio no outro.
6: O que veio depois, o Lafim?
5: O Lafim.
6: Sim.
5: E tem o outro aqui, que eu achei que tinha morrido já e voltou.
6: Qual, homem?
5: O gordinho lá, pura.
6: Fala, homem.
5: O Mauro Chave, eco.
6: Sim, tá com a Iade estadual. Tem um monte de gente. Tem a Sei lá, que é a ex do velho do chapéu lá de Sinop. É um punhado de gente. Então, ó, dá uma rastreada, dá uma pesquisada na capivara, na ficha corrida aí. E faça um voto importante, que a turma fica muito nessa. Ah, Bolsonaro e Lula, Lula e o piada Bolsonaro. É importante nós eleger um governador bom, né? Para o Mato Grosso continuar crescendo. É importante nós eleger senador bom, deputado federal bom e deputado estadual bom também. A representatividade nossa, a política não vem só das cabeças lá em cima, vem dos outros ali também, horta, né?
5: Justamente. Tem música aqui da Sorriso FM, já já estamos de volta com a bênção final do programa e os recados paroquiais, irmãos e irmãs.

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2: Temos de volta e quase de mala pronta pra voltar pra Sinop, turmaiada. 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
3: O Fuca do Padre já tá encostado aqui do lado, bicho velho, já desceu com a batina, coisa mais bonita de vez. Calma aí, padre, que vai chegar a tua hora, meu velho. Nós estamos se despedindo aqui, agradecendo a você pela audiência, a paciência, você dos bairros, da fazenda, tu que é aqui do centro da cidade, acordando agora, tirando a remela dos olhos, relaxado, no relaxado. Obrigado que tu ficou com nós. 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
3: 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Um forte abraço a você que tá acompanhando o Tio Ibep. Continue com a melhor rádio da cidade.
2: Barbaridade. Um abraço pra vocês e uma boa semana e bom final de semana. Vamos degavar, tá? Degavar que nós temos no agosto do cachorro louco aí. Um abraço. Tchau.

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0: seja louvado.
1: Irmãos e irmãs, celebramos este dia festivo em honra da Assunção da Bem-aventurada Virgem Maria. Ela é a imagem e modelo para a Igreja Peregrina neste mundo. A celebração da Assunção nos leva a reconhecer em Maria o destino glorioso reservado aos que permanecem unidos a Deus e caminham na estrada de Jesus. Vivendo o mês vocacional, recordamos os religiosos e religiosas a vocação para a vida consagrada. Como povo convocado e reunido pelo próprio Deus em sua casa, para participarmos da mesa da palavra e da Eucaristia, cantemos.

0: Em nome do Pai, do Filho e do Espírito Santo. Amém. Irmãos e irmãs, o Deus de esperança que nos cumula de toda glória e paz nossa fé, pela ação do Espírito Santo, e seja sempre convosco.
1: Bendito seja Deus que nos reuniu no amor de Cristo.
0: Sejam bem-vindos, bem-vindas para a celebração dessa Santa Missa. Nós queremos rezar na intenção de Andréia Pinto Vieira Garcia da Silva, José Valdenir Silva Nunes, Rosane Dal Pupo, Inês Lastra Vieira, Patrícia Kelly Pereira, Benedito Pereira, Aparecida Maria Maion Pereira, também pela saúde de Hugo Freitas. Também queremos acolher os radiovintes que nos acompanham através da Rádio Sorriso. No dia que celebramos a vitória de Cristo sobre o pecado e a morte, também nós somos convidados a morrer para o pecado, ressurgir para uma vida nova. Reconheçamos-nos necessitados da misericórdia do Pai. Cantemos.

0: oremos. Deus eterno e todo-poderoso, que levastes a glória do céu em corpo e alma, a Imaculada Virgem Maria, Mãe do vosso Filho, dai-nos viver sempre atendo às coisas do alto, para merecermos participar da sua glória. Por nosso Jesus Cristo, vosso Filho, que é Deus, e convosco que reina, na unidade do Espírito Santo, por todos os séculos dos séculos.
1: Amém. Amém.
2: Leitura do livro do Apocalipse de São João. Abriu-se o templo de Deus que está no céu, e apareceu no templo a Arca da Aliança. Então, apareceu no céu um grande sinal, uma mulher vestida de sol, tendo a lua debaixo dos seus pés, e sobre a cabeça uma coroa de 12 estrelas. Então, apareceu outro sinal no céu, um grande dragão, cor de fogo, tinha 7 cabeças e 10 chifres, e sobre as cabeças 7 coroas. Com a cauda, varria a terça parte das estrelas do céu, atirando-as sobre a terra. O dragão parou diante da mulher, que estava para dar à luz, pronto para devorar o seu filho, logo que nascesse. E ela deu à luz ao filho homem, que veio para governar todas as nações, com um cetro de ferro. Mas o filho foi levado para junto de Deus e do seu trono. A mulher fugiu para o deserto, onde Deus lhe tinha preparado um lugar. Ouvi então uma voz forte no céu, proclamando: agora realizou-se a salvação, a força e a realeza do nosso Deus e o poder do seu Cristo. Palavra do Senhor.
3: Graças a Deus.

0: Leitura da primeira carta de São Paulo aos Coríntios. Irmãos, Cristo ressuscitou dos mortos como premissas dos que morreram. Com efeito, por um homem veio a morte, e é também por um homem que vem a ressurreição dos mortos. Como em Adão todos morrem, assim também em Cristo todos reviverão. Porém, cada qual segundo uma ordem determinada. Em primeiro lugar, Cristo, como premissas. Depois, os que pertencem a Cristo, por ocasião da sua vinda. A seguir, será o fim, quando ele entregar a realeza a Deus Pai. Depois de destruir todo principado, e todo poder e força. Pois é preciso que ele reine, até que todos os seus inimigos estejam debaixo de seus pés. O último inimigo a ser destruído é a morte. Com efeito, Deus pôs tudo debaixo de seus pés. Palavra do Senhor.
1: Graças a Deus.

0: O Senhor esteja convosco.
1: Ele está no meio de nós.
0: Proclamação do Evangelho de Jesus Cristo segundo Lucas.

0: Naqueles dias, Maria partiu para a região montanhosa, dirigindo-se apressadamente a uma cidade da Judeia. Entrou na casa de Zacarias e cumprimentou Isabel. Quando Isabel viu a saudação de Maria, a criança pulou no seu ventre. Isabel ficou cheia do Espírito Santo. Com grande grito, exclamou: Bendita és tu entre as mulheres, e bendito é o fruto do teu ventre. Como posso merecer que a mãe do meu Senhor me venha visitar? Logo que a tua saudação chegou aos meus ouvidos, a criança pulou de alegria no meu ventre. Bem-aventurada aquela que acreditou, porque será cumprido o que o Senhor lhe prometeu. Então Maria disse: A minha alma engrandece o Senhor, e meu espírito se alegra em Deus, meu Salvador, porque olhou para a humildade de sua serva. Duravante das gerações me chamarão bem-aventurada, porque o Todo-Poderoso fez grandes coisas em meu favor. O seu nome é santo, e sua misericórdia se estende geração em geração a todos que o respeitam. Ele mostrou a força de seu braço, dispersou os soberbos de coração, derrubou do trono os poderosos e elevou os humildes, encheu de bens os famintos e despediu os ricos de mãos vazias. Socorreu Israel, seu servo, lembrando-se de sua misericórdia, conforme prometer aos nossos pais, em favor de Abraão e de sua descendência para sempre. Maria ficou 3 meses com Isabel, depois voltou para casa. Palavra da salvação.
1: Glória a vós, Senhor.
0: Irmãos e irmãs aqui presentes, chamados radiovintes da Rádio Sorriso, o Evangelho começa dizendo que Maria partiu para a região montanhosa, ou seja, ela não guarda para si a graça recebida na anunciação, né, do anjo Gabriel, de que ela seria a mãe do Salvador. Ela se apressa a levar Cristo à sua prima Isabel. Então, essa deve ser a espiritualidade de todo cristão. Então, levar Cristo às pessoas, ou levar as pessoas a Cristo. É isso que o documento da Aparecida nos fala, que nós devemos oportunizar encontros, né, pessoais com Cristo. Então, Maria carrega o Senhor dentro de si e se torna ela mesma, então, morada, que leva a presença de Deus aos outros. Assim como a Arca da Aliança, que Davi levava com alegria e temor, conforme a segunda carta de Samuel, capítulo 6. Então, nesse sentido, o Apocalipse afirma que Maria é a nova Arca da Aliança. Assim como a antiga Arca carregava as tábuas da lei, o maná e o cetro de Arão, sinais da presença de Deus no meio do povo, Maria carregou em seu ventre o próprio verbo de Deus. Então, Maria é a Arca da Aliança porque ela levou, né, dentro de si o próprio Salvador. Então, da mesma forma, toda vez que nós comungamos, também nós somos, né, morada de Deus, somos esse templo de Deus, né, porque assim que comungamos, é o próprio Deus, né, que está conosco, em nosso corpo, que é templo do Espírito Santo. Essa mesma Maria que carrega Cristo em seu corpo é a que hoje a igreja proclama que foi elevada aos céus de corpo e alma, a glória celeste, dizer a glória de Deus Pai, Deus Filho e Deus Espírito Santo. Diz o Evangelho que quando Isabel viu a saudação de Maria, a criança pulou no seu ventre. Isabel ficou cheia do Espírito Santo. Dá um encontro entre dois que ainda estão no ventre materno, Jesus e João Batista, né? João Batista é o último dos profetas. A iniciativa é do Senhor, que vai ao encontro de seu precursor, João Batista. Do Santo Ambrósio dizia que Isabel percebeu a chegada de Maria pela saudação dela, mas João Batista, né, percebeu a chegada do Senhor através da ação do Espírito Santo. Ou seja, é um reconhecimento espiritual, né, quase uma primeira adoração que João Batista fez a Cristo, ainda no seio da Virgem Maria. Então é o cumprimento das palavras do anjo Gabriel que foi dito a Zacarias, de que o menino que iria nascer de Isabel não ficaria, quer dizer, ficaria cheio do Espírito Santo, já desde o seio de sua mãe. Lucas capítulo 1, versículo 15. O Espírito Santo presente em João Batista, desde a concepção, o capacita a reconhecer a presença do Salvador, mesmo antes de qualquer sinal exterior, né, de que Jesus tivesse nascido. O encontro entre dois meninos, Jesus e João Batista, gera, assim por dizer, uma torrente de graças que atinge também as mães, né, tanto Isabel, né, quanto a Virgem Maria. Isso nos ensina que o reconhecimento de Jesus não depende de ver, tocar, ouvir palavras. É obra do Espírito Santo, que atua mesmo onde humanamente pareceria impossível. Ou seja, duas crianças ainda no ventre materno, assim, se reconhecerem. É um convite a pensar como nós reconhecemos também a presença de Cristo hoje. Muitas vezes de modo despercebido, silencioso, pode, né, tocado, né, mais do que visto e sentido. A Virgem Maria começa, né, o Magnífico dizendo: a minha alma engrandece o Senhor. É um louvor radicalmente teocêntrico, ou seja, um louvor que coloca Deus como centro, a sua ação. Então Maria não inventa uma teologia nova. Ela busca essas palavras do cântico de Ana, que está em 1 Samuel, capítulo 2, versículos 1 seguintes, e também nos Salmos. Então o centro do cântico, do Magnificat, é o que Deus fez, ou seja, Maria só fala de si mesma para dizer que Deus pôs os olhos na humildade de sua serva. Então todo o resto do cântico, do Magnificat, é sobre quem Deus é e como Deus age. Então nesse cântico a Virgem Maria mostra que Deus inverte os valores humanos. Derrubou os poderosos seus tronos e exaltou os humildes, encheu de bens os famintos e despediu de mãos vazias os ricos, e dispersou os soberbos do pensamento do seu coração. A Virgem Maria reconhece que Deus está sendo fiel ao que sempre fez. Como ela mesma diz, em Lucas 1,54, socorreu a Israel, seu servo, lembrando-se de sua misericórdia. Então, já desde o Egito, né, Deus libertou o povo de Israel da escravidão. Então, é Deus que vem ao encontro do seu povo, libertando. Então, Magnificat mostra como a fé bíblica nunca separa totalmente o espiritual do concreto. Então, a ação de Deus tem consequências reais no mundo, nas relações, né, entre as pessoas. No final, o Magnificat descreve a Virgem Maria como alguém completamente disponível, que se reconhece pequena, né, diante de Deus. E por isso, ela pode ser habitada pelo Espírito Santo. Da sua grandeza não vem de méritos próprios, mas de ter dito sim e permanecido fiel a esse sim. Da Igreja em Maria, a Igreja vê em Maria o modelo do verdadeiro discípulo. E é exatamente essa disponibilidade humilde que a Igreja celebra hoje, como culminando na Assunção. Então, quem se esvaziou de si para acolher a Deus é quem Deus mais exalta. Então, nós fomos ver, durante a vida, a Virgem Maria foi fiel a Jesus Cristo. A carne de Jesus é a carne de Maria. Então, assim como o corpo de Jesus, ele não ficou num sepulcro e não se decompôs num sepulcro, assim também o corpo da Virgem Maria, né, do qual descende o corpo de Jesus, então Deus quis que ele também não se decompusesse num sepulcro, né, mas que esse mesmo corpo fosse glorificado, fosse exaltado, né? Então, por isso que Deus a elevou à glória. Da revelação de que Deus se revela e age através da pequenez, e que a verdadeira grandeza diante dele não está no poder ou na riqueza, mas na humildade que se abre inteiramente à graça. Então, Maria é a mulher que representa a Igreja, que gera o Messias em meio à dor e à perseguição. É aquela que, revestida de glória, já participa antecipadamente da vitória final, que a Igreja inteira ainda espera. Então Maria é uma figura antecipada da glória. Por isso que também hoje se celebra, além de Nossa Senhora da Assunção, também a Nossa Senhora da Glória. Então porque ela é o modelo da Igreja já ressuscitada. Por dizer, a Virgem Maria é o primeiro fruto da ressurreição de Cristo, é a primeira, por dizer, que ressuscitou. A Assunção é um sinal antecipado da vitória definitiva sobre o pecado e a morte. Então, se o corpo de Maria, como disse, não conheceu corrupção, é porque ela está plenamente inserida na vitória pascal do seu Filho Jesus Cristo. Já São Paulo afirma que Cristo ressuscitado é a garantia de que todos que estão unidos a ele também ressuscitarão. A Assunção de Maria é justamente a primeira realização visível dessa promessa de Cristo. Ou seja, então a Assunção de Nossa Senhora é o exemplo daquilo que vai acontecer, né, com todos. Se Cristo é as primícias, Maria é o primeiro fruto colhido depois dele, né, da ressurreição, plenamente e sem demora. Ela foi levada aos céus de corpo e alma. Então, no quarto mistério glorioso, nós contemplamos a assunção de Nossa Senhora aos céus. Quer dizer, ela não subiu aos céus com o seu próprio poder, né, porque ela não é deusa, né, mas ela foi levada pelos anjos aos céus. Só que aqui na iconografia oriental, né, tem uma coisa assim, bem interessante. Os anjos não tocam no corpo da Virgem Maria, né, para mostrar a sua pureza, né, que ela é santa. Então Maria pertence a Cristo, por isso ela está unida a Ele, de modo único, desde a encarnação. E consequentemente ela participa corporalmente da vitória de Cristo sobre a morte. Então na Assunção a Igreja proclama que em Maria a morte já não teve a palavra final. Seu corpo, que gerou o autor da vida, não conheceu a corrupção do sepulcro. Ela é sinal visível de que a vitória de Cristo sobre a morte, embora ainda não plenamente manifestada em toda a criação, já é real e eficaz. Então Paulo fala que a salvação plena é um processo ainda em curso. É aquilo que nós já dissemos uma vez. O já, mas ainda não. Nós temos já uma experiência antecipada das realidades do céu, mas ainda não é tudo aquilo que Deus, né, preparou para nós. O Apocalipse mostra a mulher já vestida de glória. E o Evangelho mostra Maria cantando a ação de Deus que exalta os humildes. A Assunção não é, portanto, um privilégio isolado e sem relação conosco, mas é o primeiro sinal pleno daquilo que Paulo promete a todos os que pertencem a Cristo. Então Maria não é exceção à regra da salvação, mas a sua realização mais perfeita e mais antecipada. Portanto, Maria é a nova arca da aliança, que leva Jesus à humanidade, e por isso é preservada da corrupção, da morte, do pecado, né? Porque nós temos ali três dogmas que estão intimamente inseridos uns com o outro. Primeiro, para que Maria fosse a mãe do Salvador, ela nasceu imaculada. Então, nasceu sem a mancha do pecado original. Não tendo o pecado original, então por isso a morte não teve poder, né, sobre ela. E também o fato, então, de ela, como diz, ter nascido imaculada, né, a carne dela ser a carne de Jesus, então Deus Pai quis ser fiel a ela também, e por isso a elevou aos céus, né, de corpo e alma. Então a Virgem Maria é a imagem antecipada da Igreja glorificada, mostrando o destino que espera todo o povo de Deus. E finalmente, Maria é participante da vitória de Cristo, né, sobre o pecado e a morte. Então pensamos o Senhor, assim através da Santa Missa, que possa, né, cada vez mais nos capacitarmos, né, a vivermos as virtudes, né, da Virgem Maria em nossa vida. Que possamos também, assim como a Virgem Maria, podemos ser cada vez mais templo do Espírito Santo, morada do Senhor. Louvado seja nosso Jesus Cristo. Nos coloquemos de pé e hoje vamos rezar o Creio Niceno Constantinopolitano. Rezemos juntos. Creio em um só Deus,
2: Pai Todo-Poderoso, Criador do céu e da terra, de todas as coisas visíveis e invisíveis. Creio em um só Senhor, Jesus Cristo, Filho unigênito de Deus, nascido do Pai antes de todos os séculos, Deus de Deus, luz da luz, Deus verdadeiro de Deus verdadeiro, gerado, não criado, consubstancial ao Pai. Por Ele todas as coisas foram feitas, e por nós, homens, e para a nossa salvação, desceu dos céus e se encarnou pelo Espírito Santo no seio da Virgem Maria e se fez homem. Também por nós foi crucificado sob Pôncio Pilatos, padeceu e foi sepultado, ressuscitou o terceiro dia, conforme as Escrituras, e subiu aos céus, onde está assentado à direita do Pai, e de novo há de vir em sua glória para julgar os vivos e os mortos, e o seu reino não terá fim. Creio no Espírito Santo, Senhor que dá a vida, e procede do Pai e do Filho, e com o Pai e o Filho é adorado e glorificado. Ele que falou pelos profetas. Creio na Igreja, una, santa, católica e apostólica. Professo um só batismo para a remissão dos pecados. E espero a ressurreição dos mortos e a vida do mundo que há de vir. Amém.
0: Irmãos e irmãs, hoje o Senhor nos concede a alegria de celebrar o mistério da Assunção da Virgem Maria aos céus. E nos incentiva a gestar a vida divina em nós. Após cada prece, vamos rezar. Nossa Senhora da Assunção, rogai conosco ao Pai. Todos.
1: Nossa Senhora da Assunção, rogai conosco ao Pai.
3: Acolhei, Deus de bondade, nossa Igreja como esposa fiel, e concedei aos vossos filhos e filhas a alegria da realização esperançosa de um dia participar da felicidade eterna. Nós vos pedimos.
1: Nossa Senhora da Assunção, rogai conosco ao Pai.
3: Para que, a exemplo de Maria, nossa vida seja transformada em oferta generosa a Deus, encontrando na fé, no serviço e na fidelidade ao Evangelho, a verdadeira alegria que conduz à comunhão eterna com o Senhor, nós vos pedimos.
1: Nossa Senhora da Assunção, rogai conosco ao Pai.
3: Para que muitos jovens se disponham a consagrar suas vidas a Deus na vida religiosa e consagrada, respondendo generosamente ao chamado do Senhor e tornando-se sinais vivos da esperança, oração, serviço e entrega ao reino de Deus, nós vos pedimos.
1: Nossa Senhora da Assunção, rogai conosco ao Pai.
3: Pelos religiosos e religiosas, por seus institutos e carismas próprios, para que sejam sempre sinais de esperança, transformando cada gesto em missão e cada vida em sinal do amor de Deus, nós vos pedimos.
1: Nossa Senhora da Assunção, rogai conosco ao Pai.
0: Ó Deus, pela intercessão da bem-aventurada Virgem Maria, primícia, imagem da Igreja chamada Glória, atendei as preces que vos apresentamos ao festejar a sua Assunção. Por Cristo nosso Senhor.
2: Amém.

coração dar-vos graças sempre em todo lugar. Senhor Pai Santo, Deus Eterno e Poderoso, por Cristo, Senhor nosso. Hoje a Virgem Maria, Mãe de Deus, foi levada ao céu, sinal de inabalável esperança e consolo para o povo peregrino. Ela é primícia e imagem da igreja chamada Glória, pois não quisesse que sofresse a corrupção do sepulcro, aquela que gerou de modo infável o vosso Filho feito homem, autor de toda a vida. Por isso, unidos aos coros dos anjos, os louvamos cantando alegres a uma só voz.

0: Na verdade, ó Pai, vós sois santo. Desde o início do mundo tudo fazeis para sermos santos como vós sois santo. Olhai as ofrendas do vosso povo e derramai sobre eles a força do vosso Espírito Santo, para que se tornem o corpo e o sangue do vosso amado Filho, Jesus Cristo, do qual também nós somos vossos filhos e filhas.
1: Enviai o vosso Espírito Santo.
0: Quando outrora estávamos perdidos, incapazes de vos encontrar, vós o amais com imenso amor, pois vosso Filho injusto entregou-se à morte, não rejeitando o ser pregado no lenho da cruz. Antes, porém, dos seus braços abertos, traçar entre o céu e a terra o sinal permanente da vossa aliança, Jesus quis celebrar a Páscoa com seus discípulos. Ceando com eles, tomou o pão, pronunciou a bênção, de ação de graças, partiu e o entregou a seus discípulos, dizendo: tomai todos e comei, isto é o meu corpo, que será entregue por vós.

Do mesmo modo, no fim da ceia, Jesus, sabendo que é reconciliar em si todas as coisas, pelo seu sangue a ser derramado na cruz, tomou o cálice repleto fruto da videira, deu-vos graças novamente e o entregou a seus discípulos, dizendo: tomai todos e bebei, este o cálice do meu sangue, o sangue da nova e eterna aliança, que será derramado por vós e por todos para a remissão dos pecados. Fazei isto em memória de mim.

0: mistério da fé.
1: Anunciamos, Senhor, a vossa morte e proclamamos a vossa ressurreição. Vinde, Senhor Jesus.
0: Fazendo, pois, memória de vosso Filho, Jesus Cristo, nossa Páscoa, certeza da paz definitiva, celebremos sua morte e ressurreição. E aguardando o dia felicíssimo da gloriosa, nós oferecemos, Deus é misericordioso, a vítima que nos reconcilia convosco.
1: Aceitai, ó Senhor, a nossa oferta.
0: Mulher com amor, Pai misericordioso, aqueles que unis a vós pelo sacrifício do vosso Filho, e concedei que pela força do Espírito Santo, os que participam do único pão do mesmo cálice, sejam congregados em Cristo num só corpo, no qual todas as divisões sejam superadas.
1: O Espírito nos una num só corpo.
0: Conservai-nos sempre em comunhão de fé e de amor. Unidos ao Papa Leão, nosso Bispo Canísio, ajudai-nos a esperar juntos a vinda do vosso reino, até o dia que diante de vós formos santos entre os santos da morada celeste. Ao lado da Virgem Maria, Mãe de Deus, sob o título nosso sorte de sorriso, dos apóstolos, sob o apóstolo, todos os santos, e com nossos irmãos e irmãs já falecidos, Andréia Pinto Vieira Garcia da Silva, José Valdenir Silva Nunes, Rosane Dal Pupo, Inês Lastra Vieira, Patrícia Keller Pereira, Benedito Pereira, Aparecida Maria Maion Pereira, que confiamos a vossa misericórdia. Enfim, liberta as filhas do pecado e plenamente transformar as novas criaturas, feliz cantaremos a ação de graças do vosso Cristo, que vive para sempre.

0: livrai-nos, Mãe, ó Pai, da dor de vossa paz. As horas pela vossa misericórdia, sejamos sempre livres do pecado, protegidos dos perigos enquanto guardamos a feliz esperança e a vinda do nosso Salvador, Jesus Cristo.
1: Vosso é o reino, o poder e a glória para sempre.
0: Senhor Jesus Cristo, que disseste aos vossos apóstolos, eu vos deixo a paz e vos dou a minha paz. Não leis os nossos pecados, mas a fé que anima a vossa igreja. Darei segundo o vosso desejo, a paz e a unidade. Vós sois Deus com o Pai e o Espírito Santo.
1: Amém.
0: A paz do Senhor esteja sempre convosco.
1: O amor de Cristo nos uniu.

0: Provai e verei como o Senhor é bom, feri de que ele encontra seu refúgio. Eis o poder de Deus, eis aquele que tira o pecado do mundo.
1: Senhor, eu não sou digna de que entreis em minha morada, mas dizei uma palavra e serei salvo.

Ao participarmos do banquete da Eucaristia, façamos uma breve reverência diante do corpo de Cristo. Devemos comungar na frente do sacerdote ou ministro.

0: Avisos paroquiais. A Pastoral da Sobriedade é um grupo de autoajuda que acolhe com respeito e esperança todas as pessoas que enfrentam algum tipo de dependência, bem como seus familiares. As reuniões acontecem todas as quartas-feiras, às 19 horas, no Centro Catequético da Igreja São Miguel Arcanjo. A Pastoral Familiar convida você e seu cônjuge para participarem do encontro 22º Curados e Restaurados para Amar, que acontecerá nos dias 28, 29 e 30 de agosto de 2026, no Vale da Paz. Será um momento de fé, reflexão, cura e fortalecimento da vida conjugal e familiar. Garanta sua inscrição através do link do site da paróquia. As vagas são limitadas. No dia 21 de agosto, às 19 horas, no GESP, acontecerá a 6ª edição do Convocação, e toda a comunidade está convocada a estar presente. Neste ano, teremos também a participação especial do MATE, missionário do Colo de Deus e humorista, com o show stand-up, para alegrar ainda mais a noite. Esperamos por você. Informamos que já se encontra disponível na Secretaria Paroquial o livro de roteiros para reflexão e oração em família, referente ao período de agosto a novembro. As famílias, os grupos de reflexão e os cenáculos são convidados a adquirir o seu exemplar e a vivenciar esse momento de oração, fortalecendo a fé e a caminhada cristã em seus lares. Do dia 18 a 26 de agosto, mês dedicado às vocações, nossa paróquia realizará a novena vocacional, sempre após as Santas Missas, ou nos grupos de reflexão e cenáculo. Convidamos toda a comunidade a participar deste momento especial de oração pelas vocações, pedindo ao Senhor que continue chamando e fortalecendo aqueles que se dedicam ao seu serviço. Os livrinhos da novena podem ser adquiridos na Secretaria Paroquial. E por fim, estão abertas as inscrições para o Retiro Adolescentes, fevereiro de 2026. O encontro acontece dia 25, 26 e 27 de setembro de 2026. Idade para participar, 11 a 14 anos. O sorteio acontecerá no dia 24 de agosto, logo após o grupo de oração Bom Pastor. Mais informações na Secretaria Paroquial.
1: Oremos. Senhor, que nos alimentasses com o sacramento da salvação, concedei-nos que pela intercessão da Virgem Maria elevada ao céu, sejamos conduzidos à glória da ressurreição. Por Cristo nosso Senhor.
0: Amém.
1: Antes da bênção final, gostaria só de reforçar o aviso. Então, os livrinhos da novena em preparação ao 5º Congresso Vocacional Nacional já está à disposição na Secretaria Paroquial. Então, por favor, né, os grupos de reflexão, de cenáculo, os que fazem novena de Natal e Páscoa também possam fazer essa novena em preparação, né, a este evento. E também, reforçando o aviso, então, dia 21, na próxima sexta-feira, então, nós temos aí o Convocação, que é um momento para despertar as vocações à vida religiosa, matrimonial e sacerdotal em nossa paróquia. Teremos essa atração especial que stand-up do Colo de Deus, né? Então, convidamos assim toda a juventude a se fazer presente. O Senhor esteja convosco.
2: Ele está no meio de nós.
1: O Deus de bondade que é pelo Filho da Virgem Maria, que salva o gênero humano, vos enriqueça com a sua bênção.
0: Amém.
1: Seja vos dado sentir sempre por toda parte a proteção da Virgem, por quem recebestes o autor da vida.
0: Amém.
1: E vós reunidos hoje para celebrar com fervor a sua solenidade, possais escolher a grande espiritual e o prêmio eterno.
0: Amém.
1: Abençoe-vos Deus Todo-Poderoso, a vós, a vossa família, todos os rádio ouvintes, também a nossa igreja, em nome do Pai, do Filho e do Espírito Santo.
0: Amém.
1: Depois do canto, vamos em paz. E que o Senhor vos acompanhe.
0: Graças a Deus.
1: Bom domingo para todos, uma boa semana. Obrigado pela presença e pela audiência.

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Olá, meus amigos, são 9:06, 9:06, buenas, estamos chegando com mais um programa Recordando os Pagos nessa manhã. E quero mais uma vez agradecer aí a oportunidade, aí pelo fato de que você está com o rádio ligado acompanhando a nossa programação, né? Estamos aí com um microfone diferenciado e com um pouco de cuidado para que nós possamos aí fazer aí um brilhante trabalho nessa manhã de domingo. Quero dizer que estamos vivenciando hoje, dia 16, aí do mês de agosto desse ano corrente. E a partir de agora, meus amigos, mais um programa Recordando os Pagos, com esse encontro que nós temos aí todos os domingos, a partir desse horário, na apresentação desse amigo de vocês, Hélio Blocker. Estou um pouquinho com a garganta um tanto delicada e por conta dessas mudanças de temperaturas, isso acaba afetando e trazendo desconforto pra gente, não é? Aí por conta aí desses problemas de garganta. Então, eu quero já antecipadamente pedir exclusas se caso aí a garganta de repente falhar aí no decorrer da programação. Tá certo, gurizada buena? Quero dizer que eu estou chegando com muita vontade e garra, mas principalmente agradecendo ao nosso Criador, nosso Pai Todo-Poderoso, que dá força e saúde para que possamos prosseguir a nossa jornada terrena, né? Então, por isso, meus amigos, quero agradecer a Deus primeiramente. E em segundo lugar, agradecer a cada um de vocês que estão do outro lado, sempre ouvindo e sempre ativamente participando aqui da nossa programação, com esse encontro que nós temos aqui pela Sorriso FM, todos os domingos, a partir deste horário.

aqui a nossa programação nesta manhã. 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Como é que está você? Tudo tranquilo, tchê?

Falei pra você aqui no início do nosso programa, principalmente na abertura comercial, meus amigos estão me ligando, não posso atender porque estou no ar, daqui a pouquinho a gente atende essa gurizada que estão participando aqui da nossa programação e dizer que o nosso programa está ao vivo nas redes sociais, né, tia? E é isso que a gente faz aí todos os domingos com esse encontro que nós temos com cada um de vocês. E aqui eu quero deixar registrado o meu respeito e meu carinho para com cada um de vocês, a família sorrisense e todos aqueles que participam do nosso programa ativamente, aí todos os domingos, aí de outras querências, de outros municípios, de outros estados, o nosso muito obrigado. E através aí das redes sociais, o nosso programa vai mais longe, né? E, é claro, sou grato pelo carinho de cada um de vocês.

9:12 nessa manhã, dia 16 do mês de agosto. E aos poucos, né, aos pouquinho, a chuva vai se avizinhando, né, porque ninguém aguenta esse cume aí, esse cume, essa poeira aí todos os dias, né? Mas faz parte e a gente já tá acostumado, até porque aí são 25 anos que a gente reside aqui nesse município, aí de uma população hospitaleira e pujante, né? E hoje, meus amigos, pelo fato de ser dia 16, hoje começa também a campanha eleitoral, que começa oficialmente. E é um momento em que as ruas e as redes sociais se enchem de promessas, santinhos e discursos. No entanto, mais do que o início da corrida dos candidatos, hoje começa a nossa responsabilidade como cidadãos. Exatamente isso. Porque depois não adianta você ficar chorando por aí, não é? O voto não é um mero compromisso no calendário, nem uma simples formalidade. Ele é a ferramenta mais poderosa que temos para decidir o futuro da nossa comunidade, da nossa cidade, do nosso país e, principalmente, da nossa família. Por isso, precisamos olhar além do marketing bonito e das frases feitas pelos políticos. A escolha que faremos nos próximos dias precisa ser consciente. Foco no compromisso real. Precisamos de representantes que conheçam a realidade do povo, que estejam dispostos a trabalhar pela saúde, educação, segurança e oportunidade para todos. Fim dos privilégios. É hora de dizer não àqueles que enxergam a política apenas como meio de manter regalias, privilégios e interesses pessoais às custas do dinheiro público. E aí, tem muitos. Cobrança e atenção. Acompanhe as propostas, analise o histórico de cada candidato e pergunte a si mesmo se essa pessoa quer servir mesmo à sociedade ou servir-se dela. A transformação que queremos não vem de discurso fácil, mas do voto atento e criterioso. Não entregue seu futuro a quem só se lembra da população em tempo de eleição. Pesquise, questione e vote por quem realmente tem compromisso com a nossa gente. Essa é a realidade e esse é o que eu falo para a nossa população sorrisense, da importância que tem aí o seu voto, principalmente nessa eleição desse ano de 2026.

Para a abertura do nosso programa, nesta manhã, eu quero dizer que estamos muito bem, melhor ainda, sabendo que você está no outro lado, sempre ouvindo e participando aqui da nossa programação. E nós, ou melhor, eu, né? Estou trabalhando solito. Solito, mas sempre com o coração transbordando de alegria para levar a boa comunicação a todos vocês que estão sempre junto, acompanhando, participando, interagindo, e a gente fica muito feliz com cada um de vocês. E sendo assim, meus amigos, quero abrir o programa com essa baita marca, principalmente dizendo da importância que tem da prenda amada no seio familiar. E quando eu falo isso, eu falo dessa dupla de artistas que canto em canto com a sua bela melodia, depois da Lida, 917.

Está aí o César Oliveira e mais o Rogério cantando aqui no nosso programa essa baita marca depois da lida, né, tia? Vou cumprimentando o nosso amigo Hércules. Como é que está, Hércules? Bom dia. Aí da boa terra de Timbó, Santa Catarina. Como é que está a temperatura aí, Hércules? Tudo certo? Nosso amigo Cleito Farc, como sempre, junto com a gente. E agradecemos aí o carinho de cada um de vocês, pessoal, e de outras cidades, de outros estados, né? Participando aqui da nossa programação. Como é que está, Cleiton? Um abraço para você, meu amigo. Para você e para sua família. Sempre ouvindo aí, sempre participando aqui da nossa programação aos domingos. Também quero cumprimentar a Madalena Fátima Bergman. Ô, Madalena, como é que está você? Tudo bem? Meu amigo Hélio, é a Madalena aqui de Cruz Alta. Ô, meus amigos de Cruz Alta, um grande abraço. Perto da minha terrinha, não é? É, minha terra natal. Um abraço para o pessoal de Cruz Alta, aí do estado do Rio Grande do Sul, né? Quero homenagear o meu filho Marcos pelo seu aniversário hoje. Hoje está de aniversário? Ah, não, estará de aniversário dia 17, amanhã, não é? É, 17. Peço uma música bem bonita, vou mandar aí, tá certo? É, Madalena, um abraço para você, obrigado pela sua participação aqui no nosso programa. E também quero cumprimentar aí a professora Fernanda. Ô, Fernanda, como é que está você? Tudo bem? E o seu pai aí? Toda a família coach? Grande abraço a todos vocês. Bom dia. Deus abençoe o nosso domingo, que seja abençoado e feliz e que nossa semana seja maravilhosa. Exatamente, isso é recíproco, tá? Tá, professor Fernando, grande abraço. Nosso amigo Marcelo, um quebra-costela para esse índio velho bagual que está sempre na escuta, sempre convido grudadito no rádio. Nosso amigo Valdir Araújo. Ô, Giru, velho, como é que está, Valdir? Tudo tranquilo por aí? Ah, que tal, Valdir? Um abraço, Valdir. É, diz ele que aqui em Medianeiro, no Paraná, com sol, abençoado, né? Que maravilha. Dia bonito, então, está fazendo lá na boa terra de Medianeiro. E a gente agradece o carinho. E é tão bom a gente interagir com as pessoas, né? Morando em outras regiões, falando pra gente, principalmente que a gente que é oriundo lá do sul do Brasil, né? A gente sabe que a temperatura lá muda constantemente. Mas é bom aí aqui no centro-oeste do Brasil, em especial aqui no estado do Mato Grosso, no município de Sorriso, ter a gente ter essa interação com as pessoas do outro lado, ouvindo nossa programação em outros estados. Tá certo? Grande abraço. Dando sequência aí do César Oliveira e o Rogério Melo. E agora vamos lá para o lado da fronteira, né, tia?

Alma de Fronteira, esse é o César Oliveira e mais o Rogério Melo cantando bonito aqui no nosso programa. E agora, meus amigos, quando a gente faz questão de trazer essa marca buena aqui no programa Recordando os Pagos, não tem como não lembrar da velha bombacha preta do meu falecido pai, não é, tia? Ô, índio velho que gostava daquela bombacha, sempre a mesma bombacha, e não importava se estava com remendo ou não, né, tia? Vamos trazer essa marca. Mas antes quero mandar um quebra-costela lá para o nosso amigo Darcine Careta, que esteve essa semana me visitando lá no escritório. Grande Darcine Careta, índio de puro cepa, né, tia? Quero aproveitar e mandar um abraço para ele, para sua esposa, a Eliane e toda a família que nos acompanha, toda a família de Careta. Um abraço, Darcy. Acredito que está caseirando, aproveitando o domingo para estar junto com a família e, claro, sempre lá no canto, rádio, aí anunciando aqui o nosso programa. Né, tchê? Grande abraço aí para o Darcy e toda a família e obrigado aí pela visita. Você sabe que aquele rancho lá não tem tramela, assim como também não tem tramela esse rancho aqui que nós estamos aqui todos os domingos tomando aquele mate, conversando e proseando aí com todos vocês. Tá certo, gurizada? Vai lá!

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0: Agora são 9 horas e 34 minutos, 9 horas e 34, que bom que você está acompanhando o nosso programa, não é, tia? Quero mandar um abraço para o meu amigo Fredson, que está na rua, esse bagual velho. Ô Fredson, um abraço para você. Nosso amigo Eduardo Pichinhaque, como é que está, Eduardo? Tudo bem com você? Está caseirando, está por casa, está trabalhando, né? Um abraço aí para o Eduardo. Também quero cumprimentar o nosso amigo Rui Quevedo, a Zagalo Cinza, sempre na escuta do programa, esse índio velho bagual de puro tutano, né, tchê? Do tempo de antanho, sempre ouvindo o nosso programa, não é? Você sabe que essa marca que eu vou trazer agora, na sequência, é aí dos Bertucci, música do antigamente, e a gente, quando era criança, a gente ouvia sempre, né? Já tenho comentado aqui na nossa programação o fato de que, naquela oportunidade, tinha um programa na rádio, a Desvi, e logo no início da tarde tinha o programa Gaúcho, né, tchê? E eu sempre ficava ligado, ouvindo o programa. E essa semana, que nós estávamos conversando com os amigos e conversa vai, conversa vem, tomando aquela cuida e mate, coisa e tal, tal e coisa, com meu amigo Darcy de Careta, nós falava para ele da preocupação que a gente tem com os filhos, né? Então eu sempre falo que eu prefiro pecar por excesso de cuidado do que por omissão, né? Temos que ficar atento, cuidado, principalmente no mundo que a gente está vivenciando hoje em dia. Eu estava falando para o Darcy, dizendo que, lembrei dessa música que eu vou trazer na sequência, que ninguém traz escrito na testa se é uma pessoa boa ou não, não é? Exatamente isso. Então, eu acho que nunca é demais ficarmos sempre atentos aos nossos filhos, né? O cuidado, o zelo e as preocupações que os pais têm para com os filhos, né? E mesmo às vezes, os filhos já casados, com a vida feita, muitas vezes eles buscam, né, conselho do pai, da mãe. Isso é de extrema relevância, extrema importância, para que nós possamos direcionar os filhos o caminho adequado, para que não se arrependa depois, não é mesmo? Maravilha. Grande abraço aí para o Darcy. Eu sempre aprendo muito com o Darcy, né? Porque índio velho, de mais idade, mas tem um amadurecimento e sabe o que é bom para a família ou não, né, Darcy? Um grande abraço para esse índio velho bagual. Vamos trazer então. 9 horas e 37 minutos. Canta os Bertucci. A música A Estrada.
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Agora, meus amigos, são 9:46, tá aí. Os irmãos Bertucci aqui no nosso programa cantando bonito, né, Tchê? E daí, como é que tens passado, Tchê? Tudo tranquilo? Daqui a pouquinho vou trazer aí os monarcas para cantar aquela marca, já que estamos no domingo, né? Aquela domingueira. E também o rodeio da paixão aí com o Vomir Dutra e o Criado em Galpão aqui na nossa programação, né, Tchê? 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

9h48, Marlene Dalmolin, como é que está, Marlene? Tudo bem com você? Um abraço para Marlene. Gostaria de ouvir a música O Vento com os Monarcas. Vou mandar para você, tá bom, Marlene? Daqui a pouquinho vou mandar para você. O nosso amigo Ronácio, como é que está, Ronácio? Olá, bom dia, meu amigo. Um ótimo domingo, abençoado a todos. Eu que agradeço aí pela participação de vocês, né? E os meus amigos vão chegando. O Wilson, ô Wilson da Man, como é que está? Bom dia, estou assistindo de Guaraciaba, Santa Catarina. Um abraço aí para todos os ouvintes. Ao pessoal aí da Boa Terra de Guaraciaba, bem próximo de São Miguel do Oeste. Pessoal de Anchieta, pessoal de toda aquela redondeza ali, né? São José do Cedro e pessoal lá de Guarujá, né? Um grande abraço a todos vocês aí da Boa Terra de Guaraciaba.

Minutos para as 10 horas, 10 para as 10, temos aí o velho casarão, que é a Sendiada Buena, estão pedindo, assim, o vento com os monarcas, daqui a pouquinho vou mandar para vocês, o pessoal que estão pedindo baitaca, né? Baitaca aqui não falta na programação, né, gurizada? Enquanto isso, eu vou trazer aí os monarcas.

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2: Agora são 10 horas e 5 minutos, gurizada buena. Mas que tal? Buenas, buenas, Hélio. Aqui é a Mari, ou melhor, a Marli do Jardim Tropical. Eu gostaria de ouvir a música Meu Velho Pai. É linda essa canção aí. Para o meu amado e abençoado pai, Deoclésia, o Turcati, né? Que está completando hoje mais um ano de vida, 83 anos. Que Deus dê muita saúde para muitos, né? Paz e muitos aniversários pela frente, comemorando com todos que ama ele. Parabéns, feliz aniversário para o meu paizinho, te amo muito. Está aí, ô Marlinho, um abraço para você. Daqui a pouquinho vamos homenageá-lo, tá bom? Grande abraço aí para a família da Marlin, que está naquele entreveiro de alegria, aproveitando o domingo, né, Ti? Ô, meu amigo Alves, como é que está você? Estou vendo aqui, você aí está pelas andanças, né, levando gente de carona aí no seu carro, né? Um grande abraço aí para a Raquel também, a nossa colega aqui da Sorriso FM. Raquel, um grande abraço para você e toda a família. Bom dia, estou ouvindo a rádio. Obrigado, meu amigo Alves. Um abraço para você e toda a família. Mais gente chegando por aqui. Adriano Rodrigues. Ô, Adriano, como é que está você? Bom dia.
3: Bom dia, Lio Brock. Aqui é Adriano do bairro Bom Jesus.
2: Bairro Bom Jesus, nosso amigo Adriano.
3: Motorista de caminhão aí na rodagem. Passando já o novo Progresso, destino a Meritituba. Queria mandar aí um quebra-costela aí para minha família. A Letícia Coradinha, a Rosane Bieleschi, o Davi Coradinha, a Júlia Coradinha. Para todo o restante da família aí que esteja na escuta.
2: Toda a família Coradinho.
3: Queria estar pedindo uma música também do João Luiz Correia, Pau que dá Cavaco.
2: O João Luiz Correia, Pau que dá Cavaco.
3: Para todo mundo que esteja ouvindo a Rádio Sorriso.
2: Um abraço, Adriano. Obrigado pela sua participação aqui no nosso programa, Tchê. E agora eu vou trazer uma marca buena, desde antes de deixar registrado aqui. São muita gente participando, daqui a pouquinho eu coloco mais mensagens aqui na nossa programação. Estou vendo o Friso aqui se manifestando. Ah, Friso, como é que está assim de pura taita, né, tchê? Opa, buenas, buenas. Deixa eu mandar aqui um abraço aí para Cecília Gobi, né? Para Helena Gobi, toda a família Gobi. Aí para Ingrid, para seu esposo, toda a família, né? Aí a coleguinha, nosso amigo Davi, meu filho Davi Miguel, né? Ah, Davi Miguel, que está medonho, uma barbaridade, né, Davi? Davi Miguel está medonho. Inclusive, preparei uma marca aqui pro Davi Miguel, vai lá!
4: Ei, guri, onde é que tu andava?
5: Hã? Eu? Eu tava nascendo lá no rodeio.
4: Ah, vai que tu é campeiro.
2: Legal. Agora são 10 horas e 8 minutos. Sim. Grupo Fogo de Chão e o Guri Medonho. Hein, Davi Miguel?
4: Fala.
2: Um abraço para Cecília, para Helena e toda a família Gobi. Daqui a pouquinho vou mandar para vocês os monarcas

Muito bem, meus amigos, tá aí o Edson Gaúcho, né, tchê? Mas que tal? Que tal esse bagual aí, meu amigo? Seu Pedro? Ô, seu Pedro, viu a sua ligação agora aqui, tchê? O senhor ligou pra mim, o seu Pedro, do bairro São Francisco. Um abraço pra ele, pra dona Irma e toda a família, né, tchê? De quebra! Também quero dar um chasque lá para o seu Roque Rodrigues. Ah, que tal, sim, de Taita. E o Joe que ficou mais experiente com o seu aniversário, né, tchê? Um abraço aí para o seu Roque também. E assim nós vamos cumprimentando a cada um que vão se achegando. Meu amigo João Verão. Ô, João, como é que está você? Tudo tranquilo, tchê? Tinha desaparecido, João. Um abraço para você, seja bem-vindo. Aqui no nosso programa, manda uma marca para minha esposa Roseline. Obrigado, um ótimo domingo para ti, família. Obrigado, João. Espero que você esteja bem, você e toda a família. Vou te mandar uma marca buena aí, viu, tchê? Preparei aqui o vento com os monarcas, pode ser, João? É, inclusive vai lá para dar um bolinho, né? Para Marlene dar um bolinho que pediu essa música, e eu de quebra vou mandar para você também. Combinado? Quero mandar um abraço, um quebra-costela para esse índio Hélio Bagual que está caseirando, aproveitando o domingo. O doutor Jorge Reis. Ô, doutor Jorge, como é que está? Tudo tranquilo por aí, tchê? Um abraço aí para o nosso amigo doutor Jorge lá da Boa Terra, ou melhor, da Boa Terra de Augusto Pestana, mas que tal?

0: Vamos cumprimentando a todos que vão chegando por aqui, né, tia? Bom dia.
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2: no bom dia, Hélio.
0: Bom dia, seu José. Como é que está o senhor? Tudo tranquilo? Ô, seu José Damiani, a sua voz é inconfundível.
2: Queria homenagear a empresa do Clayton Barbieri, do Ipiranga do Norte.
0: O Clayton Barbieri?
2: Uma carninha aqui, dia de campo, oferecendo os insumos agrícolas, que ele é vendedor.
0: Certo.
2: E mandar um abraço para a gauchada do Rio Grande do Sul, que também estão com muito sacrifício, mas que Deus proteja ele e o Divino Espírito Santo ilumine o caminho para que eles possam pegar o melhor. E um abraço para você, para tua família e para os demais ouvintes. Que Deus proteja nós. Amém.
0: Um abraço, um abraço, José, pro senhor e toda a família, o pessoal da Fazenda Sem Limite, sempre na escuta do nosso programa, né, tia? Opa, buenas, bom dia, manda pra nós, guri. Aí o saudoso César Passarinho, aí quero oferecer pra toda a família Maleski, o nosso amigo Fernando Maleski, aqui da cidade vizinha de Lucas do Rio Verde. Como é que são o pessoal aí dos Lucas do Rio Verde, tudo tranquilo, tia? Aproveitando o domingo, preparando aquele churrasco bueno, para logo mais engraxar o bigode, né, tia? E sempre, é claro, ouvindo o nosso programa, a gente agradece aí pelo carinho de vocês. Bom dia, Hélio! Manda uma marca aí para o meu pai e minha mãe e também para a minha esposa, meu piazinho, lá no assentamento Alto Celeste, é o Carlos. O Carlos Zumiro Silvestre, aqui da Avenida Perimetral Sudeste, Jardim Primavera 2. Opa, Carlos, um abraço para você e todo o pessoal lá do Alto Celeste que sempre está ouvindo o nosso programa. Mas a gente está chegando por aqui, bom dia.
3: Ô, Hélio Bloch, bom dia, bagual velho. Como é que tá isso aí?
0: Tava tranquilo, que nem água de poço, aí, né? Aquela coisa.
3: Ei, nós, na parada. Temos aqui no Pedro Rádio, aqui no Rancho, escutando o teu programa aqui, Hélio. Fazendo uma costela, um cupim, um asinho, um coração, um peixe na grelha. Temos que dar aguardo aqui uma hora que você quiser vir, as porteiras. Tá sem tramela aí, tchê. Manda uma música pra nós aí, meu amigo. Queria baguar pro coveador.
0: Baguar.
3: Eu vi aqui.
0: Baguar, coveador.
3: E um abraço aí pra você, pra tua família. Tenha um bom domingo aí, que todos tenham um bom domingo.
0: Eu que agradeço.
3: Fique com Deus aí, meu amigo.
0: Eu que agradeço, meu amigo Gilmar Friso, o meu parceiro comercial que está sempre junto com a gente aqui todos os domingos, né, Gilmar? Ah, esquentasse, baguar, véi. Qualquer dia temos que tomar aquele mate. Aquele mate bem gordo, né, Xi? Com duas colheres de banho de porco e coisa e tal, tal e coisa, e pra prosear um pouco. Aí colocar aí os assuntos em dia, principalmente o tempo de antanho, né, Friso? Ah, zaguri!
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0: Ei, quem me ligou agora há poucos instantes? Esse grande amigo da gente, que recebi uma ótima notícia, que está de volta, né? Na querência, mas que barbaridade. Meu amigo Luiz Alberto Berté, meu amigo de antanho, né, tchê? Tenho uma grande admiração e respeito por ele e toda a família. Nosso amigo Luiz Alberto Berté, diz ele que não aguentou a saudade aí da velha querência e bolhou a perna pra cá de novo, né, tchê? Que coisa séria. Eu falei pra ele que um dia desse aparece por aqui pra tomar aquele mate, viu, tchê? Tá certo, o Berté? Um abraço pra você, seja bem-vindo. Você e sua esposa e toda a família. Aqui na nossa... aqui no município de Sorriso. Aqui é a sua casa. Daí eu já falei pra ele, digo, te mandar uma música daqui a pouquinho. Aí do João Chagas Leite. E canta mais ou menos desse jeito. Quem bebe do Rio Uruguai, jamais esquece, né, tchê? Tá certo, Berté? Um grande abraço. Não se preocupa, as bagulhas. Que o índio, né, o índio aragano, sabe, aí da sua terrinha, né, tchê? Jamais esquece, né, tchê? Aí do seu, da sua cidade, do município que residiu por muitos anos, que o índio velho disse, ah, vamos bolear a perna de novo lá pra minha velha querência. Mas que tal, né? Grande abraço e pra Alberté e toda a família.
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0: Não se preocupe, Esbagual, que o campeiro não se engana. Quem segue o rastro do sol sempre chega em Uruguaiana. As que tá. Vamos lá, porque agora está chegando o Grupo Rodeio, né, Che? 10h26. Daqui a pouquinho tem Teixeirinha, Velho Casarão, Os Monarcas, João Luiz Correia, um Bagual Corcoviador.

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4: 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Meus amigos, agora são 10 horas e 35 minutos. Dando sequência aqui no nosso programa, quero parabenizar daqui a pouquinho aí o senhor Roque Rodrigues, que ontem estava de aniversário, né, Bagual Velho? Azagiro de puro cepa. Sempre ouviu o nosso programa, nosso muito obrigado. E para a dona Maria também, que está na escuta do nosso programa nessa manhã de domingo, tá certo? Um grande abraço a todos vocês aí.

0: 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E já nos tocamos pro meio do... Meus amigos, agora são 10 horas e 37 minutos. Bom dia!
1: Bom dia, Hélio. Como é

0: para todos os sorrisenses que estão acompanhando o seu programa aí, para toda a família e para todos os amigos. Um abraço, Eric. Que Deus abençoe você aí, tua família. Tudo de bom.
1: Eu que agradeço, Cícero. Um grande abraço para você e toda a família. Oh, que bom, né, ouvir aí a voz do Cícero participando aqui do nosso programa. É, recebi aqui uma imagem aí de um chiro velho que está na estrada, né? Não sei o nome dele, apenas tirou uma foto da rodovia e mandou pra gente, né? Levando a gente de carona. A hora que puder aí, pode mandar ali seu nome. Opa, tá aqui a mensagem do chiro velho. Bom dia!
2: Bom dia, chiro velho. Como é que vai as peleias?
1: Ah, temos aí.
2: Aí de pé na patrola. Toca aí os três cheiro, entre soco e paulada, tiro, facada. Toca aí, velho.
1: Tá certo, vou mandar pra você, os três cheiros. Tá certo, um abraço.

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1: Muito bem, agora são 10 horas e 39 minutos. Meu amigo Valdir Araújo, grande abraço para você também. Também quero cumprimentar lá o seu Amilcar, a lá dona Terezinha, toda a família que acompanha nossa programação. Também quero cumprimentar a dona Enildes. Ô, dona Enildes, como é que está a senhora? Tudo bem? Toda a família Bertolin, sempre é prazeroso saber que vocês estão com o rádio ligado para acompanhar a nossa programação. E essa programação é uma programação simples, singela, feita de coração, aí para todos aqueles que se identificam ao nosso programa, não é? Aqueles que estão preparando aquele churrasco bueno, aqueles que estão com aquele churrasco aí respingando aí a graxa na brasa, mas que não manda a localização pra gente. Ai, variedade, né, Ti? Ô, meu amigo Friso. Um abraço para você. Também quero cumprimentar lá o nosso amigo Claudir. Um abraço aí para o Claudir e toda a família, né, Ti? A família Jordan, né? Lá para a comadre Jéssica, para o compadre Marcelo e toda essa gurizada que acompanha nosso programa aí aos domingos. Estão caseirando, muitos estão nas suas chácaras, outros estão em casa, muitos estão trabalhando também. Quero cumprimentar os nossos empresários aqui de Sorriso, os profissionais liberais, pessoal aí do Hospital Regional, meus amigos lá do Hospital 13 de Maio, em especial lá o doutor Hélio Jacuski. Ô, doutor Hélio, um grande abraço para o senhor e toda a família. Outro dia encontrei, dizendo que sempre está acompanhando nosso programa, tenho grande admiração e respeito aí para com o doutor Hélio. Um abraço para ele e, através dele, cumprimento todos os profissionais da saúde aí do Hospital 13 de Maio. Vindo para o outro lado, quero cumprimentar o pessoal do Corpo de Bombeiros aqui do município de Sorriso, meus amigos da Polícia Rodoviária Federal, que estão fazendo, estão trabalhando, se dedicando e cuidando aí, os, aí a nossa rodovia BR-63, né? Também quero mandar um abraço, estender aí meu abraço e pessoal da Polícia Militar, aí o Coronel Jorge Almeida, né? Através dele toda a corporação e também o pessoal aí da Polícia Civil. Um grande abraço a todos vocês. Dando sequência aqui no nosso programa, pessoal que pediram, né, essa música eu vou trazer com os Monarcas. E antes dos Monarcas, vou trazer aí o Mocinho Aventureiro.

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1: Muito bem, meus amigos, tá aí, que música linda. Meu amigo Frizo, um abraço pra você, Frizo.
2: Ô, Bloco, bom dia, bagulho velho. Como é que tá essa personagem aí? Nóis, na parada. Temos aqui no pé do rádio, aqui no rancho, escutando o teu programa aqui, olha. Fazendo uma costela, um cupim, um asinho, um coração, um peixe na grelha. Temos que aguardo aqui uma hora que você quiser vir, as porteiras. Tá sem tramela aí, tchê. Manda uma música pra nós aí, meu amigo. Queria baguar com o coveador, pra gente ouvir aqui o teu programa aqui. E um abraço aí pra você, pra tua família. Tenha um bom domingo aí, que todos tenham um bom domingo. Fique com Deus aí, meu amigo.
1: Obrigado, Frizo. Um abraço. Um abraço aí pra todos que estão participando aqui do nosso programa dessa manhã, né, tchê?

0: pra ver que eu sou do Sul, né, tchê?
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0: E dando sequência aqui no nosso programa, porque agora eu vou trazer uma baita de uma marca, né, tchê? E essa marca vou colocar aqui para o nosso amigo Cícero Zimmermann, que está ouvindo nosso programa, dizer que sentiu falta aí pelo fato de que lá que onde ele estava, né, na sua chácara, né, não estava pegando o nosso programa. Mas que barbaridade, vai providenciar uma antena. A providenciar uma antena de 10 metros de altura, mais ou menos, né, Cícero? Fala aí, Cícero!
3: Velho, como é que tá você? Tudo bem aí com o seu programa? Tô assistindo, acompanhando.
0: Estamos aí, frouxo na carne de porco, Ciro, velho.
3: E eu fiquei 3 domingos, rapaz, sem escutar esse programa teu aí, porque eu tava lá em Feliz Natal e lá não tá pegando, eu tô morando num buraco lá, numa chácara lá. Não é morando, né? Tô indo lá, meu.
0: Se escondendo, um tempinho, né,
3: tchê? Né? E lá não pega. Vou ter que colocar uma antena, Hélio, lá pra pegar. Senão não pega o Hélio Bloch lá nos domingos. Aí não tem jeito, né? Moro aqui na cidade acompanhando o programa aí. E eu queria ouvir o Bertucci. O Bertucci. Ô, de casa! Aquela música é boa demais. Essa música aí oferecer pra todos os sorrisenses aí que estão acompanhando o seu programa aí, pra toda a família.

0: Agora são 11 horas e 6 minutos, meus amigos, está aí os Bertucci. Ô de casa. Leonice de Lourdes, Buenas, Hélio, bom dia. Gostaria de ouvir a música Porque Cantos Cardeais com João Chagas Leite, mas que bom gosto, hein, Leonice? Um abraço e para você e toda a família que nos acompanha. Bom dia, Hélio. Confirma para mim, por gentileza, se é hoje a festa no Primaverinha. Obrigado, bom programa. Ô, seu Miguel Romanquio, dá um alô para mim aí, por gentileza, dá uma sinal de fumaça aí, bagual velho. Eu não tô sabendo se tem festa lá ou não, meu amigo Otávio, tá? Mas provavelmente o pessoal vai falar para mim aqui. Um abraço lá para o Jones e também para o seu Miguel Romanquio. Seu Miguel que reside no Primaverinha, né? Ele vai falar pra mim se tem alguma festança por lá ou não, né, tchê? Barbaridade! E falando em festança, quero mandar um abraço aí para a dona Adelaide, né? Pessoal da patronagem do CTG Recordando os Pagos, aí dando uma força pra essa gurizada buena da patronagem que vai ter aí o terceiro baile do Chopin no CTG, né, tchê? Uma noite aí para brindar, dançar, celebrar a tradição. Que será aí no dia 5 de setembro, está pertinho. 5 de setembro, a partir das 21 horas, o CTG Recordando os Pagos estará realizando aí o terceiro baile do Chopp. Barbaridade, não dá pra ficar de fora, reunindo música de qualidade. Aquele Chopp gelado e muita animação. E um evento preparado para toda a comunidade, né? A festa contará com 8 horas de baile, mas que tal embalados e pela Banda Integração. Banda Integração é uma das melhores bandas lá do sul do Brasil, é isso, né, dona Adelaide? Então o pessoal da Banda Integração vai estar se apresentando e, consequentemente, nosso amigo Luciano e banda. Que tal essa gurizada? O meu amigo Luciano não brinca em serviço, trabalha, canta e toca uma barbaridade, né, tchê? 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Um abraço. É meu guri medonho, tá por aqui, né, o Davi Miguel? Anzá, Davi. Tudo tranquilo, Davi? Quer mandar um abraço pra essa gurizada, hein? Fala aí, bom dia.
1: Bom dia.
0: Pergunta aí, tudo tranquilo por aí, tchê? Tudo tranquilo por aí?
1: Tudo tranquilo por aí.
0: E o Davi continua medonho ou não? Fazendo arte bastante, Davizito? Chega por aí, Davi. Vai lá brincar com a mana, tá certo? Vamos dando sequência aqui no nosso programa, meus amigos, porque vou trazer uma marca que eu prometi lá para o nosso amigo Luiz Alberto Berté. Não se preocupas, bagual, que o campeiro, ele nunca se engana.
2: Não se preocupa, bagual.
0: Um abraço, Luiz Alberto Berté.

Muito bem, meus amigos, agora são 11 horas e 12 minutos, está aí João Chagas Leite aqui no nosso programa. Dando sequência aqui na nossa programação, aí os meus amigos me informaram aqui, né? Quero agradecer aí o pessoal que pediram, se tem festa lá no, na comunidade Primavera, e tem, tá? O pessoal aí passou pra gente, né? Hoje, dia 16 de agosto de 2026, festa do Padroeiro São Roque, né? E eu não tava sabendo porque ninguém me comunicou. Mas tá aí, então. Grande festança aí na comunidade. Um abraço a todos da comunidade Primavera, que com certeza estão aí nessa festança que está acontecendo nesse domingo. Tá certo, gurizado? Grande abraço a todos. E por aqui vamos sequenciando nosso programa, né, Tchê?

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0: 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Aproveitando ainda, meus amigos, que muita gente está com o rádio ligado aqui na nossa programação, daqui a pouquinho a gente fala mais, vamos trazer agora uma baita de uma marca que eu tenho certeza que você vai gostar. Música.

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1: É, meus amigos, agora são 18 minutos. Eu quero trazer agora esse grande cantor e compositor que canta uma barbaridade. Eu, falando por mim, na minha pessoa, gosto muito, aprecio as músicas desse índio Taita, que é o Júlio Saldanha, que canta uma barbaridade, né, tchê? E principalmente voltado para aqueles que viveram, aqueles que são oriundos das barrancas do Rio Uruguai. Eu vou mandar essa música para vocês. Amigos do Rio Uruguai.

11:21, brotam mais flores ao redor dos mananciais. Uma linda canção, Júlio Saldanha, também pelo chão Chagas Leite, Amigos do Rio Uruguai, essa música, uma certa frequência, a gente traz aqui na nossa programação, não é? 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

Tchê, louco de bueno, agonizado, já soltaram o mate de lado. Já estão tomando aquela água com gás gelado, tchê. Uma água com gás gelado. Aí, aproveitando o domingo, ensolarado, uma quente barbaridade. Enquanto isso, umidade relativa do ar lá embaixo, né, por conta aí do cicume. E eu por aqui, frouxo da carne de porco, levando alegria no seu rádio, principalmente para aquele...

0: estamos tomando aquele mate bem cunhudo, muito bem preparado, com cheiro e gosto de fumaça, né, seu Roque? Ô, seu Roque. O seu Roque fez um pedido para que nós pudéssemos trazer aqui uma marca buena do Chiru Velho lá da minha terra, né? Lá da redondeza. Daqui a pouquinho, que é o tiburcio da estância, o homem da gaita verde. O homem que tem 14, 15 chaleiras de ferro, daquelas chaleiras do tempo da antiguidade. É, em cima do borraio. Então, por falta de água quente, que não vai faltar, né, seu Roque? Vou mandar pro senhor uma marca buena aí do Tiburcio da Estância. Chiru. Chiru velho que canta uma barbaridade.
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0: Mas enquanto isso, e aos pouquitos, vamos caminhando para a reta final do nosso programa.

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Agora são 11 horas e 36 minutos, tá aí o João Luiz Correia cantando aqui no nosso programa, né, Ti? Eu quero trazer agora o Tiburcio da Estância lá para o seu Rock, que fez um pedido para que nós pudéssemos trazer, não é? Eu vou trazer essa marca aqui, seu Rock, Cria de Bicho.

meus amigos, agora são 11 horas e 39 minutos. O Burro da Estância canta uma barbaridade, né, tchê? É, o rapaz e com a sua gaita verde. Não brinca em serviço, hein, seu Rock? E quero aproveitar e trazer mais uma.

0: É isso aí, meus amigos. Agora são 11 horas e 43 minutos. O bobo mandado aí com o Tiburcio da Estância, né? Cantando uma barbaridade aqui no nosso programa. 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
0: Muito bem, meus amigos, agora são...

11 horas e 44 minutos, vou trazer essa marca buena do Criolo Batista. Aquele cuera que gosta de participar de um fandango, sempre indo de bicão, né, tchê? No bolso da sua bombacha, parece que tem baita de um escorpião.

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É, Blocker, tudo bem? Bom dia. Toca a música pra nós, Catação a Pialo, do Porca Véia. Pra mim, pro Isaías, meu amigo, pra Luísa, minha filha, e pro Bernardo, meu neto, tchê. Mas que barbaridade, amigo, velho.

Muito bem, meus amigos, está aí o saudoso Porca Véia cantando aqui no nosso programa, né, tia? Esta baita marca, castração a pialo lá para o nosso amigo, aí para o nosso amigo Alaor Zibit, que sempre está com o rádio ligado, acompanhando o nosso programa, né, Alaor? Um grande abraço para você.

assim, meus amigos, estamos chegando no finalzinho de mais um programa Recordando os Pagos, nessa manhã, dia 16 do mês de agosto. E convidá-los para o próximo domingo, se Deus quiser, a partir das 9 horas da manhã, na apresentação desse amigo de vocês, Hélio Blocker. Sempre é um prazer estar por aqui, na minha velha cadeira, tomando aquele mate e prosseando com todos vocês. E apresentando o melhor do acervo musical gaúcho aqui na nossa programação com esse encontro que nós temos, tá certo? Um grande abraço e desejo a todos um bom início de semana e que Deus esteja no comando aí de nossas vidas para que nós possamos dar continuidade aí com a nossa missão do dia a dia. 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

0: É, um baita do bugio, né, tchê? Meus amigos, faltando 3 minutos para o meio-dia. Grande abraço a todos. E aí, até domingo que vem. Vamos deixar aí a última marca do Zé Moraes. O Pidão.
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Olá, muito boa tarde. Está começando agora o programa Hora da Banda com o Baixinho. Eu, Valdir Grejo, vou ficar com vocês aí, portanto, com muita animação no ar até às 13 horas. Hoje é dia 16 de agosto de 2026. A direção geral é de Plínio Ficanha. Para começar animado o nosso programa, eu vou trazer as duas primeiras músicas. Vem aí o musical JM, Amor Mafioso. Depois o Terceira Dimensão, Coração Aventureiro, Prega Chumbo Neném.

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quem tá ligado aí também é o Fortunato Reiser, a Zuleide, o Daniel Lorenzetti, a Flávia, o Iago e a Luana, o Cazuza Belloni, o Roberto Quinoato, a esposa, o sogro Dorival, Paulinho Veículo, meu grande compadre, ele e a comadre Nilcione, o alemão do Baco Baco, Elvis Miguel, sempre ligado também, a esposa Marilene, o Ezequiel e a neta Elisa Milena. Vou trazer mais duas músicas legal, né, pra vocês aí com a banda legal, Gata Legal. Depois vem os atuais, a 150 por minutos. Prega Chumbo Neném.

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tá ligado também ao meu grande amigo Adélio Dalmolin, a esposa Ivanir, também da Domínio Internet, o Gerson, a Regina, o Serginho Chivins, que é o Inácio, a Dona Nilva, o Roberto Vargas, a Neiva, o Rodrigo Camargo, o Clóvis Lucião, a esposa Nirley, o Chachinha, a Rosânia, a Karine, a Anne, o Carlos e a Ivone Rogoski, o Cascavel e a Melânia. E quero avisar aí que a loja Morena Clara fica aberta aí das 8 da manhã até as 19 horas da tarde, sem um intervalo pro almoço. Vou trazer três músicas boas para vocês aí. Vem aí o Terceira Dimensão, Se For Chorar Não Manda Áudio. Depois vem o Corpo e Alma, Alô Meu Amor. E por último aí vem a banda Planetação, 3 Mil Vezes. Prega, chumbo, neném!

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E o Nene pregou em chumbo mesmo, já foi as três músicas. E quem tá ligado é a Vanessa, né? A Irene, o Valmir, Brasil, né? Que estão ligados sempre curtindo o programa. O Paulo Garbinha, a Marlene, a Ana Paula e o Samuca, o Samuelzinho. O seu Alcides Zengles, a esposa, o Zé Carlita do Bom Jesus, o Moisés, a Lucinéia e a pequena Isis Rodrigues da Silva, o Eupídio, da, também sempre ligado, e a Dona Tânia, o Prester Limpa Fossa, a Gisela, o Dr. Ângelo De Marco, a Débora, né, doutora Débora, o Luciano, o pai Ângelo da Chácara Dois Irmãos, o Bizão, a churrascaria, avisa aí que fica aberta até as 14 horas. Vou trazer três músicas aí para terminar o nosso programa, encerrando com um domingo especial para você aí, com três músicas boas. Banda Brilhação, a Boate Azul, depois vem a banda KN, a Garra, depois vem o musical San Francisco de Galocutor.

Obrigado por meus grandes e amigos ouvintes. Vou me despedindo e volto domingo que vem, nesse mesmo horário, se Deus nos permitir. Um bom domingo a todos!

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2: 1 hora e 23 minutos.

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3: 2 horas e 1 minuto.

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1: 2 horas e 21 minutos.

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4: E o Guilherme. De novo isso aqui. 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

0: frente pelo meio com Andrés Gomes. É habilidoso. Solta essa bola no setor de intermediário. Câmbio de ataque com Spinelli. E Spinelli pela ponta esquerda. Tenta o passe. Profundidade não consegue. A bola se perde. Campo de defesa lateral que favorece o time do Peixe no seu campo de retaguarda. 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Lateral foi dado a favor do time do Vasco, que domina e está jogando no seu campo de retaguarda com o Jair. No campo de defesa, sai jogando com Robert Renan. Pois não, Everton Ramos.
1: Torcida do Vasco se mobilizou, esgotou os ingressos e vem Vasco.
0: Deixa eu ver o time do Vasco com o Spinelli, dominou, caiu, a arbitragem mandou o jogo seguir. Primeira reclamação, pedindo uma falta da entrada da grande área em cima do Spinelli. Tá valendo tudo isso, daqui a pouquinho tem Everton Ramos, porque antes vai tentar descer a equipe do Vasco com Paulo Henrique. Ele solta a bola no setor de intermediária com o Tietê. Ponta direita com Andrés Gomes, é bom de bola, obrigado a começar mais atrás. Novamente com Cuesta, Cuesta pela ponta com Andrés Gomes, toma pancada, cai no gramado, o árbitro para marcar falta. Falta marcada, setor de intermediária, ponta direita, próximo ao bico da entrada da grande área. Pois não, Everton.
1: Foi uma chegada mais forte do Barreal para cima do Andrés Gomes. Falta marcada do camisa 22 e só completando uma mobilização, ingressos esgotados. E do lado de fora teve provocação, viu? Máscaras distribuídas. Uma delas com Neymar chorando e a outra com a imagem de Bruna Marquezine.
0: Ah, os cariocas sabem fazer festa. Olha lá, agora sim a imagem mostra. Na arquibancada muitas máscaras, como falou muito bem o Everton. A do Neymar chorando e da Bruna Marquezine, pô. Já foi, né, questão da Bruna Marquezine.
2: É, mas se puder fazer alguma coisa pra lembrar o Neymar, desestabilizar o Neymar, né? Amor antigo.
0: Já tiveste? Bom, tchau pra lá. Deixa eu ver essa falta perigosa.
2: Vai pro jogo. Do...
0: Falta perigosa pro Vasco cobrar. É próximo ao bico da entrada, grande área lá do direito do campo. Vem Piton, vem levantamento, sumiu! Corta a zaga com Arão. Ela fica viva no rebote com Andrés Gomes pela ponta esquerda. Leva pro fundo, erga a cabeça, vê o cruzamento, sumiu de cabeça Spinelli. Mas de forma equivocada, ela fica viva no bate-rebate. Chega primeiro que ele, Cabadeiro. Se livra da posse de bola e faz lançamento à frente. Buscando Neymar na velocidade, bola recuada do campo de defesa com Léo Jardim. Se vira, dá o chutão pra frente. Ela ganha mais altura do que distância no campo de retaguarda. Para o time do Santos dominar e sair para o jogo. 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Campo de defesa lateral que favorece o time do Vasco. O Vasco tem muita pressa. O Andrés Gomes aparentemente está arrumando o meião. Os jogadores do Vasco pediram um pênalti no toque no braço do jogador do Peixe. Me pareceu o Arão ali, mas involuntário, né, Everton?
1: Era o João Schmidt que também estava por ali. E ele quem toca de fato de mão na, com a mão na bola. Eu também não vi nenhuma... Há reclamação dos jogadores do Vasco, mas é uma intenção por parte do jogador santista.
0: É, agora tem a nova regra também. Daqui a pouquinho eu quero ver o Leandro Quesada, porque não tem mais montinho em cima de árbitro, não. Só os capitães. O árbitro faz o sinal do protocolo e não tem mais resenha. Tenta descer o time do Vasco pela ponta esquerda, se manda, vai embora. E Spinelli escapa da marcação, toma pancada do Colídio. Colídio cai no campo de jogo, falta em cima dele. Câmbio de ataque, mais uma a favor do time Cruz Maltino, Everton.
1: E é uma falta toda latina, né? Do Cabadeiro pra cima do Colídio, Colídio estreando lado esquerdo do ataque do Vasco na bola parada, o Vascão vai em busca do primeiro.
0: Esse já pegou no meu pé, vai, pega no meu
3: o
0: pé, vai.
3: Acabou de falar, só capitão do time fala com o árbitro, aí o Oliva foi lá e já deu uma encarada.
0: Deu uma pensada no árbitro. Pois é. Tem o protocolo, né? O árbitro ontem, por exemplo, aconteceu do Daronco no jogo no Maracanã. Vamos ver se o Lucas Casagrande também vai passar por isso. Antes tem falta perigosa para o time do Vasco pela ponta esquerda com o Piton. Piton no levantamento da grande área. Faz bem o corte novamente, Cavadeiro. Tenta ligar contra-ataque rápido para o time do Santos, mas perde a posse de bola. Ela fica viva no campo de defesa para a equipe do Vasco sair jogando. 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E o Vasco vai tentar investir pela ponta esquerda. Vem cruzamento, Andrés Gomes em a finalização. A bola vai pra fora. Chegou pegando por baixo, Colídio joga a bola pra fora. Primeira boa pontada do time da casa aí, Everton Ramos.
1: Primeira grande finalização do jogo numa bela descida pelo lado esquerdo. Cruzamento feito de forma rasteira e o Colídio já vai dando as graças, mostrando pro torcedor aqui veio. Tenta o arremate, ela se perde pela linha de fundo. Primeiro chute, tiro de meta 0-0.
0: A Bandeirantes vai registrar e marcar pra você. Tempo, o placar do futebol. 5, primeiro tempo. Continua Campeonato Brasileiro, Vasco e Santos. Santos e Vasco vão empatando por 0-0. E aí, Agrela?
4: Capela acabou de acabar. O João Fonseca venceu o Van de Zanjo da Holanda na segunda rodada do Masters Mil de Cincinnati, nos Estados Unidos. Agora ele vai enfrentar na terceira rodada Christopher O'Connell da Austrália, que passou por cima de Casper Ruud, norueguês, que deixou o jogo por lesão nas costas.
0: 6 minutos do primeiro tempo, continua Santos e Vasco. Vasco e Santos empatando por 0-0. 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Jogador que chegou agora há pouquinho, já está dando trabalho para a defesa do Santos, hein, Everton?
1: Recém-chegado e estão batendo para cima dele. 26 anos, derrubado agora pelo Igor Vinícius, a terceira falta do jogo, a terceira em cima dele.
0: Olha o Vasco descendo com o Paulo Henrique, leva para o fundo, veio o levantamento à frente, em cima da marcação, faz bem o corte do Pérez. Ela fica viva no rebote na entrada da grande área. Andrés Gomes na grande área, leva para o fundo, erga a cabeça, vem o levantamento à frente, sumiu de cabeça, não tirou. Rechaça da Lima Real e o Santos vai tentar ir a contra-ataque, mas não tem a posse de bola. Leandro Quesada, 7 minutos, primeiro tempo de apenas domínio do time Cruz Maltino, hein, Quesada?
2: É, o Vasco ataca, o Santos se defende. Teve uma jogada muito legal do Andrés Gomes, né, que o Colídio chutou para fora. Interessante o movimento de ataque dessa equipe, porque joga com dois centroavantes, mas eles abrem bem pela ponta, não é? Colídio, inclusive, abre de vez em quando na ponta. Ele disse isso durante a semana na apresentação. E quando ele faz isso, o Spinelli centraliza dentro da área do Santos. Movimento legal desses dois argentinos dando trabalho nesse início, João.
0: Vamos ver agora na inversão da ponta esquerda para a ponta direita. Tenta fazer o domínio Paulo Henrique. Ele domina, soltou com o Andrés Gomes. Fez o break em cima da marcação individual do Escobar. Outro break, outra fita. Como joga a bola o colombiano? Vai partir para cima da marcação. Leva para o fundo, vem levantamento. Forte demais. Cruza toda a extensão da grande área, se perde em campo de defesa para fazer a cobrança. E o Escobar ficou perdidinho no gingado do Andrés Gomes. 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Lateral que favorece o time do Santos no seu campo de retaguarda. A escolha do Cabadeiro, hein? Hora titular, hora reserva. O torcedor do Santos não gosta tanto assim do Cabadeiro, né, Quesada?
2: É, eu acho que foi muito mais pela característica do que propriamente o Cabadeiro, né? É, um cara de ponta para tentar, na hora que o Vasco da Gama atacar, ter uma velocidade e tal, né? Então essa é a ideia. Cabadeiro na direita, o Barreal lá na esquerda, tá? Barreal lá na esquerda, o Cabadeiro aqui pela direita. É como tá postado... É, o time do Santos, quando a gente olha pro ataque. Olha o Santos aí.
0: Olha o Santos com o próprio Cabadeiro, tenta invadir a grande área, deu um tapa, escapa da marcação, bem Cuesta na cobertura. Pois não, Quesada, lateral Santos.
2: Exatamente isso, né? Primeiro lance de perigo do Santos, quem foi acionado? Cabadeiro e a velocidade dele.
0: Com quase 9 minutos jogados do primeiro tempo, tem um novo lateral que favorece o time do Peixe. Sem muita pressa agora, tenta pelo menos ter a posse de bola. Sem pressa, vem para fazer a cobrança. Já tomou uma bronca o Igor Vinícius, que ele tá ali, caminhando na orla do Rio de Janeiro, sem muita pressa para fazer a cobrança de lateral. Agora sim, lateral já... Ah, não, aí, peraí. Aí, lateral cobrado, João Schmidt dominou com a parte interna do pé. Foi tocar uma bola de verdade, 2 metros sem marcação. Ele joga atrás da linha de cintura para fora, aí fica difícil, hein, Everton?
1: Aí não dá, né? Aí não tem torcedor que se segure na arquibancada. O torcedor do Peixe também aparece também. Chega em São Januário e o João Schmidt errando um passe besta direto pela linha de lado. Capela, queria deixar registrado. Nos últimos 6 confrontos, Vasco e Santos... 12 treinadores, ou seja, não há repetição de técnicos.
0: Que fazem, isso explica muito o momento das duas equipes, sem dúvida alguma. 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Bola fica viva no setor de defesa para o time do Peixe pela ponta direita com Igor Vinícius. Tentou a toquinha, não conseguiu. Deu de graça com o Andrés Gomes. Se manda para cima da marcação. Marcação dupla, tripla. E encontra ótima jogada no setor de intermediária com Spinelli. De novo Andrés Gomes. Já passa, pede, recebe pela ponta direita. Paulo Henrique leva para o fundo. Faz a jogada trabalhada pelo meio. Novamente com o Tietê. Tem Jair pelo meio. Passa, pede, recebe Andrés Gomes. Em bem na cobertura Escobar. Escobar fecha a porta, fica com a posse de bola. Pediu uma falta e deu de graça para o time do Vasco no setor de intermediária. Aí para Jair. domina a ponta esquerda, solta com o Lucas Piton, passa o pé por sobre a bola, ninguém se aproxima, ele é obrigado a começar um pouco mais atrás, novamente no sistema de defesa do time do Vasco com o Cuesta. Cuesta se manda, vai embora, vai pro esticão, tem um jogador do Vasco caído lá do outro lado, tá valendo tudo isso aí, tenta fazer o domínio Paulo Henrique, ele domina, joga a bola pra fora, atendimento a um jogador do Vasco. Admita você, tá muito longe, me parece o Jair. É isso, Everton?
1: Tenho essa impressão também de ser o camisa meia dúzia, camisa 8 da equipe vascaína. Levou a pior ali em uma jogada no meio campo, caído pelo lado direito do ataque vascaíno. Segue aguardando e agora já recebendo atendimento médico o jogador vascaíno. Vocês estavam comentando há pouco do Cabadeiro, Capela, nos dois trabalhos realizados pelo técnico Cuca, que também foi testado na posição, foi o Rony Rústico. Mas a escolha foi pelo paraguaio Cabadeiro entre os titulares.
2: Essa informação trazida pelo Everton é muito curiosa dos técnicos, né? Repete aí, quantos jogos, quantos técnicos?
1: Nos últimos 6 confrontos, aí a gente fala de 1 em 2020, 2 em 23 e aí 25 e 26. Nos últimos 6 confrontos, 12 técnicos diferentes.
2: E repetindo técnicos, né? Porque, por exemplo, o Diniz passou pelos dois, né? O Carilli passou pelos dois, né? Estiveram ali alguns técnicos que estiveram nesses últimos tempos trabalhando nos dois.
1: E numa dessas, o Kleber Xavier dançou em um Santos e Vasco.
0: Né? É, muito bem lembrado, tem toda a razão. E o Sosa tá no aquecimento, não sei não, o Jair, hein, Everton? Acho que não vai ter condições não, hein?
1: E numa dessas, a gente vai ter estreia na equipe do Vasco. O Sosa, que chegou do Racing também essa semana, assim como o Colídio, que veio do River Plate, por enquanto fazendo o trabalho de aquecimento, vai sentindo o camisa 8, já uma baixa para o técnico Pedro Emanuel nos primeiros minutos em São Januário.
0: A Bandeirantes confirma para você, tempo e o placar do futebol. Estamos com 12, primeiro tempo. O placar da Bandeirantes continua, 23ª rodada, Campeonato Brasileiro São Januário. Vasco e Santos vão empatando por 0-0. E aí, Agrela?
4: Capela na Arena MRV, Atlético Mineiro e Grêmio seguem empatando o placar de 0-0. Mais tarde, 6:30, tem Mirassol e Flamengo, Vitória e Botafogo, e 7:30, Corinthians e Cruzeiro com transmissão da Bandeirantes.
0: 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Acho que o Jair não volta, hein? Acho que o Jair não volta. Daqui a pouquinho a confirmação da alteração, porque o Vasco tem um jogador a menos. Mas mesmo assim, se manda pro campo de ataque. Bola foi solta com o Andrés Gomes em a finalização. Na entrada da grande área, ela vai para fora. E ela lambeu o travessão, hein? Ela lambe o travessão, quase surpreende o Brasão. Ela subiu e desceu. O Brasão ficou no meio do caminho. Ótima pontada, esse colombiano joga a bola. Uma barbaridade, Everton Ramos.
1: E vai sendo até aqui o jogador mais perigoso do Vasco, que cria mais uma vez numa arrancada do PH pelo lado direito. Um passe pro Andrés Gomes e o chute pro gol. A bola sobe e desce, toma um efeito, se perde pela linha de fundo. Segunda finalização do Vascão no jogo, segue 0-0.
0: Segue 0-0 e o Vasco segue com jogador a menos, hein? Aparentemente Sousa, daqui a pouquinho no campo de jogo, como falou muito bem o Everton Ramos, fazendo a sua estreia no futebol da Bandeirantes. 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Só da Vasco, domina a semana, vai embora, foi bem pra bater a carteira, Andrés Gomes, domina na entrada da grande área, vem outra finalização. Ah, não, aí não. Aí pegou mal demais a bola. Ele solta a bola pro Thiago Mendes, tenta a finalização, isola o capitão do time do Vasco. Pelo menos mais uma boa pontada. Leandro Quesada, 13 minutos, primeiro tempo. O Santos não toca na bola e não cruza a defesa pro ataque, em Quesada.
2: É, faltam ideias, né? Você vê, teve um lançamento lá pro meio campo pro Neymar, a bola passou pelo Neymar. Tá queimando a bola no pé. Realmente o Santos não tá legal. E o Vasco até aqui, até agora, amplamente mostra esse domínio, né? Incrível o que o Vasco faz contra a equipe do Santos. Concordo com o Everton, o Andrés Gomes é o melhor, tanto na hora de pegar essa bola, dar assistência ou pela esquerda ou pela direita em cruzamento ou no passe, e também na hora da finalização. Então, o Santos tem que começar a entrar no jogo, né? Colocar a bola no chão e acionar mais a qualidade do Neymar. Olha aí.
0: Vem Santos, quem sabe agora. A bola foi dominada com o Gabigol. Na boca do gol pra fazer. Faz, Gabigol. Bateu pra fora! Aí não, Gabigol! Aí não, Gabigol! Jogada trabalhada do time do Santos, a bola foi enfiada em posição legal, o Barreal só ajeita, o Gabigol, ele, o goleiro e o gol, ele, o goleiro e o gol, na saída do Jardim, ele tentou a chapada de perna direita, ela passou à direita do gol do Léo Jardim, não pode perder esse gol, Gabigol, Não pode perder esse gol, Everton Ramos!
1: Ainda mais num jogo em que o rival domina e cria melhores oportunidades. Nessa, o Santos teve sorte. A bola esbarrou na marcação, sobrou pro Barreal, que de cabeça...
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0: Exatamente com o Andrés Gomes. Ótima jogada pelo lado direito com o Paulo Henrique. Breck na marcação, vem levantamento à frente. Bem, Luan Pérez se joga na bola. Joga para arremesso manual que favorece o time do Vasco no seu campo de ataque. Mexe o Vasco.
1: Entrando com a 5, estreante da tarde também, Santiago Sosa, 27 anos, volante argentino, na vaga do 8, Jair.
0: Quesada.
3: Mais um argentino no time, né? Zagueiro, joga como volante também. Sosa é uma boa aquisição, gostei. Ex-jogador do River, base do River, né? Veio do Racing, tem experiência nos Estados Unidos também, para tentar ali proteger os dois companheiros de zaga e também dar qualidade na saída de jogo da equipe do Vasco da Gama.
0: 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Lateral cobrado para o time do Vasco, lado direito, aí tentou passe de forma equivocada. Paulo Henrique tenta fazer o domínio, a bola sai, novo lateral, agora sim. A favor do time do Santos, sem pressa nenhuma para fazer a cobrança. 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
1: Capela.
0: Daqui a pouquinho a sua participação no youtube.com/radiobandeirantesoficial. O jogo tá pegado, não dá para registrar, mas daqui a pouquinho youtube.com/radiobandeirantesoficial. Santos tenta fazer o domínio, mas toca no braço do Neymar. O jogo tá parado, falta marcada. Campo de defesa, pois não, Everton Ramos.
1: E a gente vê o jogo sem comentou há pouco que o jogo tá pegado, muitas faltas, só faltas do Santos até o momento, 5, Capela, 5 jogadores titulares do Peixe pendurados, ou seja, atenção, viu?
0: Pra ficar de olho, o Vasco vai tentar descer novamente com o Cuesta, se manda pro comando de ataque, tem aperto o Piton pelo lado esquerdo, vai pro levantamento, Picon, a grande área, bem de cabeça, tira o William Arão, a bola volta viva no rebote no setor de intermediário, novamente com o próprio Piton, escapou da marcação do Gabigol e volta no seu campo de defesa. Todos os jogadores de linha do Vasco estão do campo pra frente, estão no campo de ataque, o Santos completamente acuado, se bem que a melhor oportunidade do jogo foi do Santos Futebol Clube, e agora o Vasco vai descer lado direito do campo, se manda, vai embora com Cuesta. Tem pelo setor de intermediário a Tietê. Big da entrada, grande área, novamente com Paulo Henrique. Marcação individual do Barreal. Barreal virou zagueiro praticamente. Vai o Paulo Henrique, ameaça, leva pro fundo. Faz a tabelinha com Andrés Gomes, novamente com Tietê. Pelo meio, a jogada trabalhada com Andrés Gomes pela ponta esquerda. Passa, pede, recebe Piton. Solta no setor de intermediário, tenta fazer o domínio novamente o colombiano. Passa o pé pro sobre a bola, perde o domínio. E a bola se perde em novo. Lateral que favorece o time do Santos no campo de defesa. Leandro Quesada, quase 19, primeiro tempo. Santos não está jogando nada, mas a melhor chance foi do Peixão, Quesada.
3: Não, essa é a definição do jogo até aqui, né? Volume ofensivo do Vasco nem se compara. O Santos chegou só uma vez, mas perdeu a grande chance, né? Normalmente o Gabigol não perde esse tipo de gol, né? Com a camisa do Flamengo, provavelmente ele teria feito num duelo carioca aí contra o Vasco da Gama. Agora, o volume ofensivo do Vasco é tão grande que chegou a quase 80% de posse de bola. Isso não é posse de bola. Isso é uma ignorância, João Paulo Capelanes. 80% de posse de bola é uma ignorância.
0: 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Um abraço para o Marcelo, alô Ribeirão Pires, grande Marcelo e a família, voltando do jogo de vôlei, certamente um abraço para toda a região de Ribeirão Pires, Marcelo, prefeito de Ribeirão. Campo de defesa tenta sair jogando rapidamente no campo de retaguarda com o Brazão. Lá pela ponta esquerda, sem muita pressa, Escobar domina com a intermediária, com a parte interna do pé, solta novamente, a bola recuada com o Luan Pérez. Aí Luan Pérez faz a inversão com o William Arão. O William Arão domina, se manda, vai embora, marcação individual do Spinelli, quase o passe foi errado, mas conserta por ali Oliva. Se manda com Igor Vinícius, bem demais o carrinho. Spinelli toca na bola, joga para novo manual, que favorece o time do Peixe no comando de defesa. E o técnico Cuca, aquela pergunta, se perdeu hoje, Everton, Cuca segue no comando ou talvez tenha uma mexida aí?
1: O que não pegou bem para ele durante a semana, Capela, foi as declarações cobrando a queda do transfer ban e a renovação do elenco, né? Algumas chegadas. Ele deve receber nos próximos dias. O Santos está bem próximo, inclusive, ali com a equipe do Racing, de fazer a troca do Adonis Frias pelo lateral direito, Martirena. Santos deve derrubar o transfer ban de 12 milhões essa semana, referente à contratação do Jean Lucas em 2023.
0: Uma jogada isolada, o Piton acabou tomando um safanão no rosto, sem intenção, está caindo no campo de jogo. Então, na sua informação, Cuca segue ou Cuca, né?
1: Cuca segue.
0: Cuca segue. Ótimo. Bom saber. Para, Kessar. Para, que leva a sério, Kessar.
3: Não, eu também acho que ele segue. Eu também acho que ele segue.
0: Cuca segue, então. Tá bom.
3: Quinta série.
0: Quinta série é maravilhosa, né? Quinta série é maravilhosa. Quinta série respira. E só trazer um detalhe aí, nessa jogada envolvendo o Piton, sobrou até pro Pedro Emanuel. Pedro Emanuel, o português comandando o Vasco, tomou um pisão no pé. E tomar pisão no pé com esteira de trava dói uma barbaridade. O jogo tá parado, atendimento ao Piton, que tá bravo. Tomou um safanão do Cabadeiro, foi isso, Everton?
1: É isso, levou ali um safanão do jogador paraguaio do Santos, do Cabadeiro, mais uma falta, inclusive, do Cabadeiro no jogo. E na sequência, o Cabadeiro também pisando no pé do treinador da equipe vascaína. Por enquanto, 0-0 e o atendimento paralisado o jogo.
0: O jogo tá parado, 21, primeiro tempo, a Bandeirante gira para você e confirma. Tempo, placar do futebol. E o Neymar agora foi cumprimentar o Piton, e o Piton empurrou o Neymar. Não quis saber do cumprimento do camisa 10 do Peixe, não. 23ª rodada, Campeonato Brasileiro continua. Brasileirão em São Januário. Santos e Vasco vão empatando por 0-0. E aí, Agrela?
4: Na Arena MRV, Vitor Hugo acaba de abrir o placar para o Atlético Mineiro diante do Grêmio. Cobrança de escanteio, ex-zagueiro do Palmeiras subiu de cabeça no primeiro pau. 1 Atlético, 0 Grêmio agora com 22 minutos. Capela.
0: 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Lateral para o Santos, para fazer a cobrança, Igor Vinícius, vai para o levantamento à frente, tenta fazer o domínio novamente, Cabadeiro, sobe bem de cabeça, Piton faz o corte, fica viva no setor de intermediário com o Spinelli, com o seu cabelão louro, não consegue fazer o domínio, solta para o time do Santos, quem sabe agora Neymar é quem domina, puxa para a perna esquerda, passou, pediu, recebeu, Escobar, rolou para Neymar, na entrada da grande área, Thiago Mendes, gigante Thiago Mendes na cobertura, e tem um jogador do Santos que caiu sozinho, gente, João Schmidt, ele caiu sozinho, mas o Neymar recupera para o time do Peixe, agora sim, João Schmidt, ele trabalha rapidamente, solta essa bola com o Neymar, Neymar caiu sozinho também, o Neymar, Neymar caiu sozinho, errou o passe, mas tenta recuperar a posse de bola, trabalhando em cima de 3 jogadores, bem na cobertura, Paulo Henrique fica com a posse de bola, Sousa também, 2 jogadores do Santos caíram sozinho na mesma faixa do gramado, tô achando que não é a chuteira não, acho que o gramado tá esquisito aí, Everton.
1: Eu também, pelo lado esquerdo do ataque santista,
0: saiu um tufo
1: primeiro,
0: agora.
1: Primeiro João Schmidt sozinho, e na sequência o Neymar também com uma escorregada, e é por lá que o Santos trabalha no ataque.
0: Lá vem Santos, lado esquerdo com Escobar, cruzamento em cima da marcação aí também. Quando a fase não é boa, o cara cruza, bate na perna do Paulo Henrique, volta, bate na perna do Escobar. E novo tiro de meta que favorece a equipe do Vasco no seu campo de defesa. 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Tiro de meta para fazer a cobrança, Léo Jardim sem muita pressa, 23,5, primeiro tempo, continua Leandro Quesada, Santos e Vasco, Vasco e Santos 0-0, diminuiu um pouco a pressão do Vasco, hein, Quesada?
2: É, e ao diminuir essa pressão do Vasco, João, o Santos começou a tentar atacar um pouquinho mais, né? Tirando o episódio escorregões do Neymar e também do João Schmidt, o Santos consegue colocar agora a bola no chão, tá devolvendo a bola pro goleiro, é verdade, mas parece que aquele ímpeto inicial caiu um pouquinho. É normal que isso aconteça, não dá para ficar nessa batida os 90 minutos. Vamos ver se agora o Santos coloca a cabeça no lugar e a bola no chão e ataca com qualidade.
0: Foi só falar que perde a posse de bola do time do Peixe. Tenta fazer o domínio rapidamente com Cuesta. Cuesta perde a bola para Barreal. Barreal solta para Neymar. Neymar errou o passe também. Deu de graça e deu contra-ataque para o Vasco. Quem sabe agora? Lado direito, Escobar invade a grande área. Bem, Brazão! Nos pés, Brazão! Sai nos pés do Andrés Gomes, evitando que seria o primeiro gol do time do Vasco. Quem diria, hein? Neymar erra o passe e dá contra-ataque de graça pro Vasco, hein, Everton?
1: E olha o destino, Neymar errou o passe justamente para quem? Thiago Mendes, ele dá a bola nos pés do Thiago Mendes, que consegue na chegada do Vasco ali, depois de uma troca de passes, o Andrés Gomes recebendo o passe buscado do Colídio, mas antes dele, Gabriel Brazão para salvar a pátria, segue 0-0 de São Januário.
0: Brazão tomou uma pancada na jogada dividida, obviamente sem intenção, e o árbitro aproveita para paralisar, pegar atendimento ao goleiro Brazão, e não é Miguel não, né, Quesada? Tem a nova regra aí também, que eles estão implantando, acho muito interessante e importante, mas, ué, o que que tá acontecendo?
2: Tá pedindo para não ser, é isso, né?
0: Ué, mas o Brazão tem que ser atendido, ele tomou pancada. Não, peraí, se os caras fizerem isso com o Santos, aí a regra tá errada. Nossa, eles estão tirando o Neymar, porque o Neymar é o capitão do time. Porque o Brazão seria atendido. Agora o Neymar fica um minuto fora. Não, essa regra tá errada. porque o Brasão ele faz a defesa nos pés do Andrés Gomes e há um contato. E sim, o Brasão teve dor, sim, porque houve um contato. Sim. Agora você vai tirar um jogador do Santos, o capitão, no caso o Neymar, um minuto fora.
2: Concordo
0: essa
2: com você.
0: Regra tá errada. Isso foi uma vergonha que foi feito.
2: Concordo com você. Errou ali. Foram poucos segundos, gente, não mudou nada. Ele levou a mão ao braço porque realmente foi acertado, não é? Também acho que tá errado. Isso daí não. Com isso eu não concordo.
0: Olha esse levantamento à frente de um goleiro para o outro. Não, o que é sabe é o seguinte, se o goleiro cai, sabe, faz uma defesa, cai, fica lá, é uma coisa.
1: Teve nem atendimento médico.
0: Exato, não teve atendimento médico. O Brasão, ele faz a defesa e tomou depois um tranco, logo depois que ele encaixa a bola. Ele ficou, o quê? 10 segundos só vendo se o ombro estava no lugar. E o árbitro pegou e tirou o Neymar, viajou. E o Neymar segue fora do campo de jogo por pelo menos um minuto. Com 26 jogados, este primeiro tempo continua para você. Vasco e Santos, Santos e Vasco 0-0. E o Cuca está lá oferecendo uma água para o Neymar, que está indignado. E posso falar, Quesada? Ele está indignado com razão,
2: com
0: Quesada.
2: Com razão, com razão. A gente critica o Neymar, às vezes, quando ele reclama de alguma coisa com a qual a gente não concorda. Mas hoje ele está certo. Olha o Vasco no ataque aí, João.
0: Olha o Vasco com o Piton. Bola foi solta no setor de intermediária com Robert Renan. Faz inversão com Sosa. Sosa faz inversão novamente lá pela ponta direita. Semana vai embora com Cuesta. Bico da entrada, grande área, tem aberto pela ponta direita. Pede. Recebe Paulo Henrique. Bola foi solta no setor de intermediária novamente com Andrés Gomes. É bom de bola. Ele tenta fazer o domínio, partir para cima da marcação do Escobar no bico da entrada, grande área. Domina, encontra. Ótima jogada com Spinelli na grande área. Vem levantamento no meiozinho. Em cima da linha. Ainda volta viva para o time do Vasco. Spinelli caiu na área e a arbitragem tá mandando o jogo seguir, não foi nada não, caiu de Maduro e o Santos vai tentar ligar contra-ataque rápido. Que bola do Cavadinho pro Gabigol, vai Gabigol, trabalha Gabigol, bico da entrada grande área pela ponta direita, tem inversão de jogada lá pelo outro lado com Escobar. Escobar domina no setor de intermediária com a parte interna do pé, tenta fazer o passe em profundidade com o Cavadinho. Cavadinho é quem domina de costas para marcação, ninguém se aproxima. Agora sim vem Igor Vinícius, ele é abalroado, ele é agarrado pelo Piton, tenta escapar da marcação do Piton, tá valendo tudo isso aí, são dois em cima dele, Sosa toca na bola e o Piton tá indignado agora também, a vez dele, porque o árbitro paralisa e pega falta em cima dele. Ele agarrou, puxou, quase levou a camisa embora do Cavadinho, falta marcada pro time do Peixe, Everton.
1: E ainda ficou indignado, lado direito do ataque santista, agarrando demais ali o Cavadinho e o Lucas Piton, portanto, fazendo a falta e o Santos vai ter chance de levantar lá dentro da área, primeira falta marcada para cima do Peixe, Capela.
0: Neymar voltou, tem aquela regra que já falamos aqui, pelo menos um minuto do capitão fica fora para atendimento do goleiro, sendo que nem houve atendimento ao Brasão. Cara, no intervalo inteligente Bandeirantes, Ricardo Capriotti vai comandar, Leandro Quesada vai analisar agora com mais calma, porque o jogo está muito corrido, mas algo tem que ser dito sobre essa nova regra. Foi colocada de forma equivocada, sem dúvida alguma. E o Peixe tem falta, quem sabe agora vai Neymar. É o príncipe da vila. Lado direito, um escanteio bem mais aberto para o Neymar cobrar. Lado direito, levantamento, para na primeira trave com o Spinelli. Spinelli rechaça, tenta ligar contra-ataque o time do Vasco com o Neymar. Tomou pancada, arbitragem, mandou o jogo seguir. Fica vivo no setor de intermediária, tenta o passe em profundidade. Neymar perde a posse de bola. Recupera com o Cavadinho no setor de intermediária, perde a bola. Outro passe completamente equivocado. Tem o jogador do Vasco caído, me parece o Colídio. E agora o Spinelli joga a bola para fora, atendimento ao atleta do Vasco da Gama, o próprio Colídio, o Leandro Quesada.
2: Dividida com o Neymar, né?
0: Exatamente, uma pancada sem querer, o Neymar abre a asa e acerta o rosto do Colídio, o jogo está parado. Agora, o que erra de passe o time do Santos é uma enormidade, hein, Quesada?
2: Foi sem querer realmente o lance aí do Neymar, né? Ele deixou o braço ali, mas era o movimento do jogo, jogo parado. Erra muito. Realmente não tem uma linha de passes como a gente viu nos jogos anteriores, né? Rolaise, Gabigol, Neymar, né? Como fizeram contra o Macará. Hoje realmente a coisa não tá funcionando. Mas toda hora que o Vasco vai lá e faz uma jogada mais difícil, né? Mais complicada para a defesa do Santos, o Santos consegue dar uma reagida, né? Foi assim nesse lance aí com o Gabigol e depois a sequência, a cobrança de falta do Neymar. Aos poucos o Santos está se desprendendo. Mas você tem razão, falta esse capricho na troca de passes.
0: 0-0 para você, quase 30 jogados. Este primeiro tempo continua para você no futebol da Bandeirantes. 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Vem Vasco, levantamento lá do lado direito. Vem Paulo Henrique, vem o levantamento, domina pela ponta esquerda do campo com Piton. Bem, Cavadinho. Dá um chutão para frente, joga a bola para fora. Novo lateral que favorece o Vasco no seu campo de ataque. Quinto sinal da Bandeirantes marcando para você, 4:30 da tarde, daqui a pouquinho. 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E agora vai tentar descer o Vasco novamente com o Thiago Mendes. Bola foi solta no setor de intermediário com o Colídio. Tá de volta pra Sousa, pra Colídio. Pode até bater. Rolou pra Spinelli na grande área. Pedalou, fintou. Veio o chute em cima da marcação do Arão. Fecha a porta, Arão. Fecha a porta também o Luan Pérez. É pressão total do time do Vasco. Agora sim pela ponta direita novamente com o Sousa. Sousa quem domina a bola mais atrás com o Cuesta. Conserta no campo de retaguarda. Conserta e sai jogando o time do Vasco. Robert Renan tem aberto pela ponta direita. Paulo Henrique, ele viu, boa bola. Bola foi dominada com Paulo Henrique, puxa para a perna esquerda. Ameaça levantamento, para na primeira trave Luan Pérez. Ela volta viva no rebote no setor de intermediária com o Andrés Gomes. Tenta fazer o domínio novamente com o Spinelli. Vem a finalização, a bola vai para fora. Pegou mal agora na bola, hein? Ele não tem medo de arriscar. Mas é mais um chute que ele joga lá na arquibancada de São Januário, Everton Ramos.
1: É só a quarta finalização do Vasco no jogo, a terceira de Andrés Gomes e a terceira fora da área. Ele tenta o arremate, perna esquerda, ela se perde pela linha de fundo com 31 minutos, 0-0 em São Januário.
0: 0-0 em São Januário, daqui a pouquinho o Guilherme Agrela vai comandar o intervalo inteligente Bandeirantes e Ricardo Capriotti vem no jogo, Corinthians e Cruzeiro, 7:30 da noite com ele, com Ulisses Costa, com Pretzel, com Ronaldo Giovanelli, com Luiz Sabiani, aí sim, Ricardo Capriotti no comando do QG Bandeirantes de Esportes do Guilherme Agrela. 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Leandro Quesada, 32, primeiro tempo continua, Vasco e Santos 0-0. Quesada.
2: É, e tá difícil o jogo pro Santos, né, porque o Santos passou a maior parte do tempo até agora, não é? Com um terço do jogo só marcando, correndo atrás do Vasco, criando muito pouco na parte ofensiva. Melhor chance foi, é verdade, do Gabigol, né? Que perdeu um gol que normalmente ele não perde. Mas tá difícil pro Santos. Quem sabe nesse lance agora com o Cabadeiro.
0: Quem sabe Cabadeiro dominou, enfiou no setor de intermediária para Neymar. Bate Neymar. Finalizou! A bola vai para fora com o desvio. Ela tinha endereço, hein? Neymar dominou numa falha do time do Vasco na defesa. Cabadeiro encontrou Neymar. Finalização, teve desvio, escanteio. Cresce o torcedor santista em São Januário, Everton.
1: Numa vacilada do Piton. É o Santos quem parte para o campo de ataque com o Cabadeiro e o Neymar tentando o arremate. Ela desvia no meio do caminho e se perde. O escanteio, o primeiro escanteio do jogo favorece o Santos.
0: Vai Príncipe, vai Neymar, quem sabe o Príncipe da Vila Belmiro. Escanteio para o time do Peixe para fazer a cobrança, o primeiro escanteio do jogo, hein? Com 32,5 deste primeiro tempo, autorizado Neymar, vem levantamento nas mãos do Léo Jardim. Ela volta viva no rebote no setor de intermediário com o Igor Vinícius. Nossa, que coisa horrorosa, o Igor Vinícius acertou o próprio jogador do Santos, o Escobar. Foi dar um chutão, sabe aquele estourão pra frente pra evitar contra-ataque, acertou o bumbum do Escobar, mas deu certo pro time do Santos, levantamento à frente da grande área, Gabigol não teve domínio, ela solta, fica viva no rebote no setor de intermediário, o jogo fica horroroso agora, Tietchan dá um chutão pra frente, ganha mais altura do que distância, Spinelli tenta domínio, foi agarrado na primeira, na segunda, arbitragem manda o jogo seguir e a bola foi aberta pela ponta direita do campo, se manda, vai embora Andrés Gomes, hein, ele é habilidoso, uma barbaridade, vai partir pra cima da marcação do Escobar, 2, 3 em cima dele, é obrigado a começar mais atrás com o Paulo Henrique, domina pelo meio, escapou da marcação e com falta. Jogo tá parado, tive a impressão de falta, ele não deu a falta e agora ele marca a favor do time do Santos, Leandro Quesada.
2: Eu também tive essa impressão, que foi falta em cima do jogador do Vasco antes, né? E depois na sequência uma falta em cima do Cabadeiro. Falta do Luan, com certeza. Falta claríssima do Luan, ele nem acerta a bola.
0: Pois é, e os jogadores vascaínos estão reclamando até agora. Impressionante a arbitragem até aqui do Lucas Casagrande. 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Tenta descer rapidamente o time do Santos novamente no setor de intermediário no círculo central do gramado com Gabigol. Gabigol trabalhando, passa atrás da linha de cintura, consegue fazer o domínio mais uma vez. Barreal tá livre pelo meio. Bola foi solta em profundidade. Neymar, outro passe errado. Neymar não tá legal, hein? Neymar não tá bacana. Outro passe simples do Neymar que não costuma falhar. E dá contra-ataque rápido pro time do Vasco com Colídio. Breque em cima da marcação. Dupla marcação. Ele consegue escapar lá pela ponta direita. Andrés Gomes passa, pede e recebe novamente com Tietchan. Tietchan encontra lado direito do campo com Cuesta. Puxa pra perna esquerda. Ameaça soltar no setor de intermediário. É obrigado a fazer a inversão com Piton. Piton levou pro fundo. Cruzamento subiu. Escobar faz o corte. Vai bem o Escobar agora, joga a bola para fora, novo lateral que favorece o Vasco no seu campo de ataque. 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Olha o Vasco descendo, a bola foi solta na grande área para Piton, dominou, fintou, limpou, abriu um bom passe para finalizar em cima do Brasão. Que passe maravilhoso do Robert Renan. Ele deixou na manteiga o Piton na entrada da pequena área. O Brasão saiu, parecia um polvo. Estica o tentáculo, dá um tapa na bola. Joga para escanteio. Que passe do Robert Renan. Foi qualquer coisa, Everton.
1: Foi lindo demais o passe saindo da defesa e a marcação do Santos no lado direito. Igor Vinícius deixa passar. E aí o Piton, cara a cara, perna esquerda, uma bomba, Brasão manda pela linha de fundo, escanteio pro Vasco.
0: Escanteio na bola parada, vai tentar descer o time do Vasco, vem Piton, vem levantamento, vem Spinelli, cabeceia no centro do gol. Segura firme o goleiro Brasão, sem pressa por enquanto, 0-0, confirma pra você, 23ª rodada, São Januário, Campeonato Brasileiro na Bandeirantes. Vasco e Santos, por enquanto, 0-0, e aí a grela?
4: Na Arena MRV, Atlético Mineiro e Grêmio segue 1-0 para o Galo. Gol de Vitor Hugo aos 20 minutos do primeiro tempo. Já na Supercopa da Inglaterra, deu Arsenal mais cedo Capela pela 18ª vez. Arsenal 3, Manchester City 0, os Gunners campeões.
0: 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Vasco vai tentar descer novamente com o Piton, vai pro Chicão, vai pro levantamento à frente, tenta fazer o domínio, o Arão foi bem agora, colocando o peito pro João com o João Schmidt, tenta outro passe em profundidade, erra o passe, dá de graça pra equipe do Vasco, feio ver o Santos jogar, gente, feia coisa, por enquanto vai se segurando o Peixão, 0-0, quase 37 deste primeiro tempo, inversão de jogada com Paulo Henrique, ele é quem domina, solta aproxima de intermediário novamente com o Andrés Gomes, ele tenta escapar da marcação, foi bem ao balro, alto por baixo, no carrinho, na primeira, na segunda, a bola fica no campo de retaguarda com o time do Vasco, Leandro Quesada, 37, primeiro tempo, Vasco e Santos 0-0. E aí, Quesada?
2: É, você falou do Neymar, né? Uma figura apagada até aqui, de fato, mas não é o Neymar, né? O Santos está apagadíssimo no jogo, né? Um dos piores jogos do Santos na temporada. Não tá legal realmente o Santos, né? Aí vai dar motivo para aqueles que acham o seguinte: ah, mas só joga bem contra o Macará, né? É. Por enquanto, contra um time melhor que esse Vasco, o Santos realmente tem muitas e muitas dificuldades para se organizar em campo. Uma atuação ruim do Santos nesse primeiro tempo, João.
0: Barreal de novo foi dominar uma bola, ele dominou pro adversário. Ele deu de graça pro time do Vasco e aí chegou chutando tudo. O Escobar joga a bola para fora, lateral pro Vasco cobrar. 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O jogo está parado, novo lateral que favorece o Vasco. Os jogadores do Santos sem muita pressa. Me parece aí um atendimento a um jogador do Vasco. É isso, Everton? O Paulo Henrique está ali ajoelhado.
1: Está sentindo depois da dividida, da entrada forte do Escobar para cima dele. Queria inclusive uma falta, o árbitro por enquanto só marcou o lateral.
0: Lateral já cobrado com o Andrés Gomes, ele domina de costas para a marcação, o Escobar em cima dele, tá aí os dois gringos, um em cima do outro em cima do um. A bola foi solta do setor de intermediário, coisa horrorosa, gente. Aí o jogador do Santos tinha a bola dominada. E aí o Barreal chutou para onde o nariz estava virado. Jogou para a lateral para o Vasco de graça. Poderia ter ligado um contra-ataque. Novo lateral que favorece o Cruz Maltino no campo de ataque. 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Lateral Vasco com Paulo Henrique, já perde a posse de bola, quem sabe agora o Santos tem que caprichar, levantamento à frente do Barreal, Neymar foi puxado, Neymar foi agarrado e sobe o primeiro cartão amarelo do jogo para o Robert Renan, no círculo central do campo de jogo, Everton.
1: Estava puxando o Neymar nessa tentativa de contra-ataque do Santos, o Barreal tentando ligar e encontrar o camisa 10, puxado pela camisa, por isso o cartão amarelo, o primeiro do jogo para o Robert Renan, camisa 30 do Vasco.
0: Primeiro do jogo, Leandro Quesada, merecido, Robert Renan?
2: Merecido sim. Agora, gente, esse protocolo aí de tirar o jogador, né, o capitão, foi o primeiro, foi o Neymar? Não lembro de outro jogo, não. Foi o Neymar,
0: né? Também não tô lembrando,
2: começar
0: não.
2: Porque é curioso, né? Começar com o Neymar, sempre justamente com o Neymar. Né?
0: Ele é o chave, né? Tudo eu, né? Tudo pois eu, é. Coitado do Neymar, dessa aí não teve culpa, não. Olha o Santão aí, lado esquerdo do Escobar. Capri, ah, não é possível, Neymar caiu sozinho de novo, caiu de bumbum no mesmo lado, acho que o problema é o campo. E agora é contra-ataque do time do Vasco, contra-ataque do Vascão. A bola foi solta com o Andrés Gomes, também mais uma vez cai o Cabadier. Cara, alguma coisa no gramado de São Januário tem, os jogadores do Santos estão patinando. O Cabadier caiu de bumbum, agora foi a vez do Neymar. E o Vasco vai tentar descer, Andrés Gomes, ele é um perigo, marcação individual do Escobar. Ele gira para cima da marcação, vem cruzamento, para na primeira trave, Luan Pérez tira. E tem um jogador caído do Vasco, caído no campo de jogo, é o Thiago Mendes, me parece, hein? E o árbitro não mandou o jogo parar, não. Contra-ataque do time do Santos com o Neymar, tentou o domínio, perdeu a posse de bola. Que carrinho do Robert Renan, hein? No setor de intermediário, o Neymar partiu para cima na marcação. Que carrinho do Robert Renan, só na bola. E finalmente, depois de mais de um minuto, o árbitro Lucas Casagrande paralisa. E o Vasco já teve um problema, já teve que substituir o Jair com um problema. Entrou o Sousa. E agora o Thiago Mendes está caído, não sei não se vai dar para ele, hein, Everton?
1: Tá levando a mão, reclamando de bastante dor e levando a mão ao pé esquerdo. Então, problema, mais uma preocupação para o português Pedro Emanuel com 40 minutos em São Januário.
2: É, e nem dá para reclamar do Santos não ter parado o jogo e ter jogado essa bola para a lateral, porque o Thiago já estava caído e o Vasco estava atacando. Agora, qual é a chance do Neymar, vendo o Thiago Mendes caído no gramado, de pegar essa bola e jogar para a lateral? Nenhuma, né? Nenhuma. Agora, o desarme do Robert Renan foi qualquer coisa.
0: É para abrir o DVD.
2: Merece um aumento. É. Que era o Neymar que estava ali. Né?
0: É para abrir o DVD. Deixa eu falar uma coisa, aproveitar que o jogo está parado aqui. Tem uma imagem que está viralizando nas redes sociais. Quando os times estavam perfilados para o hino do Brasil, quando termina, há aquela solenidade. Os jogadores se cruzam e se cumprimentam. O Neymar estica a mão direita para cumprimentar o Thiago Mendes, que passa reto. E o Neymar dá só uma olhadinha e volta como se nada tivesse acontecido. Estou mostrando aqui, ó, pro Everton Ramos. Aqui ao meu lado, ó. Passou direto. Vou mostrar pro Quesada. Quesada, o Neymar foi grande aqui, tá?
2: Oi.
0: Ó lá. Passou reto.
2: Fiz uma carinha assim, né?
0: É, tipo, beleza. Tá viral. Daqui a pouco, no intervalo inteligente Bandeirantes, o Guilherme Aguilera vai comandar e a gente vai colocar no ar essa imagem para você, tá? Você que tá no Daio, nós já ilustramos. Thiago Mendes passou, Neymar esticou a mão, ele é o famoso deixou no vácuo, né, Quesada?

0: Inteligente Bandeirantes de Ricardo Capriotti. 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Santos tenta descer pela ponta direita, vem levantamento à frente em cima da marcação. Explode na marcação, Barreal no cruzamento, a bola se perde. Escanteio para o Peixão cobrar, Everton.
1: Pelo lado direito, tentativa de lançamento buscando ali o Cabadeiro. Ele tenta o cruzamento, Robert Renan se estica, toca de cabeça pela linha de fundo. Segundo escanteio do jogo a favor da equipe da Baixada Santista. Neymar na bola.
0: Neymar na bola, quem sabe agora. Daqui a pouquinho o Ricardo Capriotti. Tá demais, hein, Capri? Caprita demais. Ricardo Capriotti juntamente com Guilherme Agrela. Vem para comandar o intervalo inteligente, Bandeirantes. Antes tem escanteio para o time do Peixe, ponta direita. E aparentemente volta meio manquitolando esquisito. Thiago Mendes, mas volta. Neymar, capricha, príncipe. Levantamento, segundo a trave, subiu, faz o corte. A bola fica viva no rebote, vem a finalização no travessão. No travessão, o Santos chegou e o Piton tirou. Fica viva no rebote no campo de retaguarda com Andrés Gomes. Se livra da marcação, quase o peixe. Ela beija o travessão e vai embora. E seria um gol no mínimo esquisito. Cabeçada logo depois do rebote do Jardim. Cabeçada no travessão. Quase o primeiro do Peixão, Everton Ramos.
1: Era o Cabadeiro na bola. O Jardim queria a marcação de uma falta pelo árbitro Lucas Casagrande. Ele deixa seguir e de fora da área o Cabadeiro toca de cabeça. Ela bate no travessão, quase o primeiro do Peixe.
0: Leandro Quezado, o Santos praticamente não jogou nada no primeiro tempo, mas as duas primeiras chances do Santos quase balançou a rede, hein, Leandro Quezado?
2: Justamente nesse finalzinho o Santos resolveu jogar, né? Uma palavra rápida a respeito desses escorregões, né? Parece que passaram alguma coisa ali no campo, porque os jogadores do Santos não conseguem parar em pé, né? Aquela coisa da trava, coloca uma trava um pouco mais alta. Olha o Vasco aí.
0: Olha o Vascão, levantamento do Piton, a bola passa por todo mundo, fica nas mãos do goleiro Brazão. Pois não, Leandro Quezada, termine.
2: É isso. Agora, não pode jogar só os dois, três minutos finais do jogo, né? Essa é uma apresentação muito pobre do Santos. Depois de um bom jogo pela Copa Sul-Americana.
0: Ruim mesmo, tem toda a razão. 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Daqui a pouquinho os acréscimos. Passamos a marca dos 45 deste primeiro tempo. Santos fica com a posse de bola no campo de retaguarda, sem muita pressa, só esperando. Vai cozinhando o Galo, vai esperando o tempo passar. Luan Pérez é quem domina. No bico da entrada, grande área no campo de defesa, novamente com o William Arão. Vai para o Esticão, levantamento à frente, buscando o Neymar. Neymar domina, de costas para marcação, solta no setor de intermediário. Novamente campo de retaguarda com o Schmidt. Schmidt para Escobar, Escobar para Barreal. Barreal se manda para o campo de ataque, vai embora. Tem Neymar pelo meio, tenta o passe para Cabadeiro, perde a posse de bola. Recupera rapidamente, tenta ligar o contra-ataque o time do Vasco. Spinelli quem domina, perde a bola, depois comete a falta. Pacote completo, open bar de erro. Jogo tá parado, falta que favorece o time do Santos no seu campo de ataque. Daqui a pouquinho os acréscimos, aparentemente ele esqueceu de marcar, mas já estamos com 46 neste primeiro tempo. Neymar é quem domina, tenta o levantamento à frente, a bola fica no campo de defesa. Domina e está jogando no campo de defesa com Arão. 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
1: 2.
0: Santos dominando com o Neymar. 2, portanto 40 segundos para terminar o jogo. Barreal tomou uma pancada, o jogo está parado. Pancada em cima do Barreal. Paulo Henrique chegou atrasado, falta marcada. Mais uma aí, campo de ataque, Everton.
1: A descida do Santos pelo lado esquerdo, toca por baixo ali. O Paulo Henrique com a perna direita, no pé direito do camisa 22 Santista. Posse de bola, Peixe, campo de ataque.
0: Vem Peixão, menos de 30 segundos para terminar o primeiro tempo. Pode ser a última boa pontada do Peixe, quem sabe agora. Levantamento à frente pela ponta esquerda com o Barreal. Barreal tentou domínio, perdeu a bola. Mas o rebote volta viva novamente com o Escobar. Trabalhou com o Neymar, ponta esquerda. Tem aberto pelo lado esquerdo o Escobar. Aí para Barreal. Barreal domina na marcação individual, vem pro levantamento à frente. Vem o desvio de cabeça, a bola vai para fora do Gabigol. Esquisito, saiu o Léo Jardim. Cruzamento do Escobar na primeira trave, antecipa Gabigol, dá a casquinha e o Léo Jardim ia falhando de forma bizarra aí, Everton Ramos.
1: É que não conseguiu tocar pro gol o Gabigol, mas ele se antecipa a marcação, testa de cabeça, o Léo Jardim já estava batido e ela se perde pela linha de fundo. Que oportunidade teve o Santos. E mais 2 minutos, 4 no total, viu?
0: 4 no total, portanto vamos até 49 para você, 1 minuto e meio para terminar este primeiro tempo. Levantamento à frente do campo de defesa, o Santos tenta descer novamente com o jogador Igor Vinícius. Fez uma graça, tentou escapar da marcação e depois cometeu a falta, quer dizer, ele foi dar aquela giradinha do Zidane para escapar da marcação. E aí, como ele não é o Zidane...

0: ele erra a giradinha e faz falta em cima do Colídio, Everton.
1: Colídio que tá bem demais no jogo, dando trabalho para a defesa santista, dessa vez para o Igor Vinícius, que não conseguiu completar o drible, completou com uma falta a posse de bola Vasco no ataque.
0: Três chances do Santos, Leandro Quezada, as melhores, quase que o Peixão vai para o intervalo vencendo por 1-0 em Leandro Quezada.
2: É, e duas delas justamente com o Gabigol, né? Aquele lance em que ele chuta no canto esquerdo do goleiro do Vasco e quase marca, nos bons tempos marcaria, e nessa cabeçada, né, sem direção, mas muito pouco, né, para o Santos, para um ataque que tem Neymar e Gabigol, muito pouco que o Santos produziu até aqui.
0: 48,5, vamos até 49, pode ser o último lance, lado esquerdo, vem levantamento, vem colide, a bola viaja na segunda trave, Paulo Henrique de cabeça, ela fica viva, corta dali Luan Pérez, ela volta viva no rebote no setor de intermediário com Andrés Gomes, parte para cima da marcação, passa, pede, recebe Paulo Henrique, puxa para a perna esquerda, só rolou com o Tietê, pode até finalizar, vem o desvio, a bola quica, vai embora das mãos do Brasão, segura firme o goleiro do Peixe sem pressa, aí Everton.
1: A tentativa do chute do Tietê, ela sai...
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0: Um Cavadeira aí, Cavadeira duro, né? Era marcação individual, poderia ter partido pra cima, mas recua com o Igor Vinícius, que enfia a ótima jogada na grande área. Se essa bola ela saiu, eu ia falar, se ela não sair, é uma boa, mas ela saiu e não há tempo pra mais nada. É fim de primeiro tempo em São Januário. Apita Lucas Casagrande, árbitro de apenas 26 anos, por enquanto. Vasco e Santos vão empatando por 0-0. Vem aí o intervalo inteligente Bandeirantes, na coordenação de esporte de Ricardo Capriotti, o comando dele. Alô, Guilherme Agrelo, um abraço pra você, Agrelinha!
1: Alô, João Paulo Capelanes, grande abraço a você. Que jogo quente temos nesse primeiro tempo lá em São Januário. Jogo de altíssima qualidade técnica, para o desespero de João Paulo Capelanes, que está brilhando na narração aqui da Bandeirantes e nas reportagens de Everton Ramos. Everton, primeiro boa tarde a você. E em segundo lugar, ambiente de São Januário. Jogo quente desde o início, Neymar e Thiago Mendes ali se estreando. A gente já vai comentar um pouquinho disso aqui. E um resultado que não adianta nada para as duas equipes, principalmente para o Santos, que segue no Z4, meu cara Everton Ramos.
0: É o que a gente falava, inclusive, antes da transmissão, né, Agrela? Boa tarde para você, pro ouvinte ligado com a gente no intervalo inteligente da Bandeirantes, que o empate era o péssimo resultado para ambas equipes. E nos 45 minutos é o que vem acontecendo com o Santos, chegando pouco, mas criando as melhores oportunidades, com o Gabriel Barbosa perdendo uma na cara do goleiro sozinho e ainda o Cavadeiro acertando a trave num toque de cabeça em que o goleiro já estava batido. 0-0 que também faz com que as duas equipes permaneçam sem vencer na retomada do Campeonato Brasileiro pós-Copa do Mundo. E claro, com destaque fora das quatro linhas, provocações dos torcedores para o Neymar antes da partida e com Neymar e Thiago Mendes mais uma vez estremecidos, Agrela.
1: Vamos lá, Everton. Você volta no segundo tempo com tudo de, por enquanto, Vasco 0, Santos também 0. Quezada, antes de eu te perguntar sobre Bruna Marquezine, sobre Neymar e Thiago Mendes...
2: Ah, me pergunta que eu sei tudo sobre essas coisas.
1: Ah, sobre fofoca eu sei que o senhor domina, meu caro Leandríssimo Quezada. Mas quero te perguntar primeiro da parte técnica, da sua análise do jogo, que é o que você é mestre. Por que o Santos não conseguiu, pelo menos nesse primeiro tempo, repetir o bom desempenho que teve contra o Macará? Jogou bem, especialmente Neymar e Gabigol. Hoje a história é um pouco diferente, né, Quezada?
2: Bom, primeiro, Agrela, porque o Vasco é um time melhor do que aquele adversário da Sul-Americana, né? Se tivesse que responder com poucas palavras, seria isso, né? O Macará não tem um Colídio que está muito bem no jogo, não tem o Spinelli, não tem um cara da qualidade do Thiago Mendes, do Tietê, não tem uma dupla de zaga como o Cuesta e o Robert Renan. Talvez não tenha nenhum goleiro como o Léo Jardim, um lateral como o Piton, né? O Vasco da Gama é um time melhor que o Macará. Mas isso mostra também como é difícil a disputa do Campeonato Brasileiro. Porque estamos falando de um time que está, assim como o Santos, na zona do rebaixamento. E aí o Santos achou que uma hora ia conseguir colocar a bola no chão e atacar o Vasco da Gama. Mas isso não aconteceu. Não aconteceu porque o Neymar teve uma atuação nesse primeiro tempo muito abaixo daquilo que a gente imagina para ele. Estou falando do Neymar atual, tá? Não estou indo lá atrás não, porque aí é perder tempo. Neymar errando passes fáceis, o Gabigol perdendo chances incríveis, né? Ele teve pelo menos aquela dos 15 minutos, foi um negócio que em outros momentos, até brinquei, né? Se ele tivesse com a camisa do Flamengo nos bons tempos, num duelo carioca contra o Vasco da Gama, o que que seria? Seria gol. Nossa. João Paulo Capelanes teria narrado gol do Gabigol, não é? E aí chegou a ter 80% de posse de bola o Vasco da Gama. Mas isso foi pensado, né? O Santos está em São Januário com aquela ideia. Vamos deixar o Vasco com a bola, a gente rouba essa bola no contragolpe e tenta alguma coisa diferente. O problema é que a ideia do Cabadeiro, ela não deu certo, né? O Cabadeiro não conseguiu fazer uma jogada de ponta. E nesse último lance, você viu o que ele fez? Ele pegou a bola, em vez de ele atacar, ele voltou a bola para trás, né? Então, realmente, vai precisar melhorar, de repente, colocar um Rony no segundo tempo. Eu acho que pode ser uma saída. Eu tiraria o Cabadeiro. Achei péssima a atuação do Cabadeiro. No mais, não tem muita coisa para mudar nesse time do Santos. É só dar uma olhadinha aí no banco de reservas.
1: Sobre o Vasco da Gama, algo que você já enxerga
2: para mudar? Né?
1: Colídio. Bem, né?
2: Bom jogador,
1: hein? Ele só não estreou contra o Olímpia porque não foi registrado a tempo.
2: Que não deu tempo, exato.
1: Pela Sul-Americana.
2: Foi bom você ter perguntado isso, porque o Colídio e o Spinelli são dois centroavantes. Mas tanto um quanto o outro pode fazer a ponta. Então, quando um está mais centralizado, o outro faz a ponta. E durante o jogo eles fizeram isso. Colídio uma hora caiu para a ponta e o Spinelli estava como homem de área. E depois eles inverteram. É um movimento interessante. Agora, o melhor do primeiro tempo foi o André Gomes. Esse é bom jogador. Esse colombiano é bom de bola. Deu muito trabalho para a defesa do Santos. E antes de voltar para você, a polêmica aconteceu aos 25 minutos, né? Quando, sem querer, o Gomes acertou o goleiro do Santos. Eu não vi, sinceramente, o goleiro do Santos pedir algum tipo de auxílio pro médico, tá? Independentemente disso, o Lucas Casagrande, que tirando esse lance foi muito bem no jogo, ele simplesmente entendeu que ali estava o protocolo da contusão. E aí, qual foi a decisão? Tirar o Neymar, que é o capitão do Santos, por um minuto. O João não concordou com isso e eu também. Se houvesse o atendimento médico, ok.
1: Aí sim.
2: Mas sem o atendimento médico, não é essa a sugestão da regra para parar e tirar o capitão de um time ou do outro, tá? É uma observação, pelo menos o que eu entendi no texto, só se alguém da arbitragem vier e explicar outra coisa diferente.
1: Eita, nós, as regras mudaram um pouquinho e já estão dando polêmica, é assim que funciona o futebol brasileiro. Agora, Quesada, antes de nós acionarmos aqui os nossos parceiros comerciais, eu quero tratar de um assunto delicado aqui, que é o vácuo. Sabe o que é o vácuo?
2: Vácuo?
1: É.
2: Em qual condição?
1: Quando alguém, você faz assim, ó, pra você que nos acompanha no YouTube, estende a mão a outra pessoa e a outra pessoa te deixa no vácuo.
2: É.
1: Vou pedir pro nosso Carlão, nosso Carlos Amaral, soltar o vídeo pra quem nos acompanha no YouTube. Do Neymar, ali naquela perfilado no pré-jogo, o Thiago Mendes passa pelo Neymar, ignora o Ney. É. E ele faz aquele biquinho de desgosto e até cumprimenta o quarto árbitro, o auxiliar, o Lucas Casagrande, olha lá. Neymar cumprimentando o árbitro na ausência da mão do Thiago Mendes. Esse duelo aí, desde o início, desde o pré-jogo, que ressentimento. Principalmente da parte do Thiago Mendes, viu? Quem diria que nós estaremos dizendo isso aqui? Mas o Neymar foi mais maduro que o Thiago Mendes, que sabe.
2: Vem cá, o plural de vácuo... vácuos?
1: Pode
2: Eu
1: ser.
2: Eu não usei o plural de vácuo, então, por favor, algum professor de língua portuguesa, Pasquale aí. Seguinte, foram dois, né?
1: Foram
2: dois episódios do vácuo. Esse, né, na hora em que os jogadores estão se cumprimentando, e o trio de arbitragem está ali também, a feição ali, né, do Neymar é curiosa. E teve na hora em que o capitão de cada time, ele e o Thiago, estão ali com o trio, né, e aí tem um cumprimento, e não aconteceu também. É aquela história, o Thiago Mendes se ofendeu por ter sido chamado de babaca pelo Neymar.
1: Pois é.
2: Tem gente que não se ofende, ele tem o direito de ter se ofendido. Episódio dos 3-1 na Vila Belmiro, no primeiro turno da competição.
1: Acho que eu vou fazer o seguinte, Quesada, quando começar Corinthians e Cruzeiro, eu vou deixar o Pretzel no vácuo.
2: Acho que é melhor não.
1: Ah,
2: olha,
1: cara,
2: o tamanho do homem.
1: Pois é, vamos ver qual será a reação dele aqui nos estúdios da Bandeirantes. Bom, a gente volta logo mais para o segundo tempo de, por enquanto, Vasco 0, Santos também 0, Peixão na zona de rebaixamento. Vamos reagir, Santos, pelo amor de Deus. Até mais, voltamos já.
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1: Tá mais pra Thor da colina, você não acha, não?
2: É, o Thor, né?
1: Mais imponente, certo? Quem mais já teve o Rafael Moura, que inclusive jogou no Vasco, né?
2: É, e tinha o Odair He-Man, o lateral do Palmeiras, que era chamado de He-Man.
1: Meu Deus do céu. Vamos pro jogo, apita o árbitro Lucas Casagrande. A bola volta a rolar no campo da emoção da Bandeirantes. Os caras de super-herói tão mal, hein? Pelo amor de Deus. 107.3 FM, você sabe a frequência de São Paulo. 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Quero você comigo no youtube.com/radiobandeirantesoficial. Ninguém mexeu, né, Everton?
3: Nenhuma mudança das duas equipes. Havia uma dúvida em relação à condição do Thiago Mendes, que terminou o primeiro tempo com aquele problema no pé. Retorna entre os titulares também.
1: Teria mexido, Leandro Quesada?
2: Teria colocado o Rony no time. O Rony tá no banco, né, Everton? Teria colocado o Rony rústico. Essa seria a alteração do lado do Santos. No Vasco não mudaria, não. Acho que o Vasco fez um bom primeiro tempo.
1: Maravilha. E o Vasco vai tentar descer pela ponta esquerda. Já quase no primeiro minuto deste segundo tempo. Vem levantamento à frente, buscando novamente com o Colídio. Ele domina a posse de bola, perde. Recupera o time do Peixe, que perde. Novamente recupera pela ponta esquerda com o Piton. Parte interna do pé, tenta fazer o domínio. Solta de forma equivocada no setor de intermediária com o Gabigol. Tá aí, Gabigol. Já cruza o campo inimigo. Solta pela ponta esquerda do campo com o Neymar. É habilidoso. Parte para cima da marcação do Cuesta. Obrigado a começar mais atrás. Novamente pela ponta esquerda do campo com o jogador que é Barreal. Barreal pela ponta esquerda. Nossa, vou te falar, velho. Os caras erraram um passe agora de meio metro. Tô falando sério, o Escobar dominou, ele foi tocar uma bola menos de um metro, se pegar uma trena, tinha menos de um metro, e ele jogou a bola para fora, lateral, que favorece o Vasco no seu campo de defesa, já tem falta marcada. Quem que é o lateral reserva do Santos, hein? Tira o Escobar. O Escobar não joga. Quem que é, Everton?
3: Inclusive, é um problema do Cuca pro jogo da quinta-feira. O Escobar tá suspenso.
1: Problema não. Então não é ausência. É, não é desfalque, é reforço.
3: É reforço.
1: Pelo amor de Deus.
3: Ele já colocou o Barreal improvisado na posição.
1: Barreal improvisado. Olha o levantamento do Piton. Vem levantamento. Tapa na bola do Brasão. Ainda volta vivo no rebote pela ponta direita com Paulo Henrique. Tentou escapar da marcação. Escapou legal. Paulo Henrique pelo meio com o Tietê. Enfiou para Paulo Henrique na grande área. Cruzamento para trás. Ficou vivo na grande área. Vem a finalização. A bola vai para fora. Era um pênalti com bola rolando do Tietê. Na entrada da grande área, ótima jogada, hein? Paulo Henrique faz o cruzamento açucarado. Deixa na manteiga pro Tietê, que com a perna esquerda ele isola. Que chance! Perde o Vasco da Gama, Everton Ramos.
3: Uma baita oportunidade com a triangulação pelo lado direito. Paulo Henrique fazendo o cruzamento na medida pro Tietê. E o Tietê consegue ter tempo de dominar. O gol aberto, espaço todo para ele marcar. E ele manda pela linha de fundo uma oportunidade gigantesca desperdiçada. Segue 0-0.
1: Segue 0-0. Que chance. Perde o Vasco. Leandro Quesada com quase 3 no segundo tempo. Que jogada trabalhada do PH. É bom de bola, Quesada.
2: Ou seja, falamos no intervalo. Vamos ver se muda alguma coisa, né? Volta para o segundo tempo. O Santos errando o passe de 3 metros. E o Vasco da Gama criando mais chances ofensivas. Tudo o que aconteceu no primeiro tempo está rolando nesse início de segundo tempo.
1: E o Santos vai tentar descer. Olha o Neymar aí. Tentou domínio, furou o Neymar. Até você, Neymar. Bola do campo de defesa para o time do Santos. 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Levantamento à frente, Brasão. Sai do gol como um bom líbero. Dá um tapa na bola, joga para novo lateral. Lateral para o Vasco cobrar no seu campo de ataque. 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Mariceu tá aqui, Drica DM, Juan Pablo, alô Pablito, um abraço para você. João Carlos de Góes, Vivaldo Junqueira, Mariceu, é a galera que nos acompanha também com imagens no estúdio multimídia, super estúdio da Bandeirantes no youtube.com/radiobandeirantesoficial. Vasco vai tentar descer com Cuesta. Cuesta dominou, fintou, abriu um bom passe com o Tietê para Paulo Henrique, lado direito, passa, pede, recebe, Gomes, leva pro fundo, vem o cruzamento, Luan Pérez tapa na bola, joga a bola para fora, novo escanteio que favorece o Vasco da Colina aí.
3: numa descida pelo lado direito. PH e Andrés Gomes na tentativa de cruzamento rasteiro. Ela passa pelo Luan Pérez e o Arão chega cortando por baixo. Tchê tava na bola, por dentro lá também o Spinelli. Escanteio, Colídio é encarregado da cobrança.
1: Chama a responsabilidade, vai Colídio, acabou de chegar na colina. Escanteio pro Vasco para fazer a cobrança, quem sabe agora. É na bola parada que o Vasco vai tentar descer. Lado direito, campo de ataque, levanta o braço direito, vem jogadinha ensaiada. Vem Colídio, autorizado o levantamento, meio desvio da primeira trave nas mãos do Brasão. Segura firme, lá no alto, depois atestado do Robert Renan, Everton Ramos.
3: O cruzamento na primeira trave, né? O Robert Renan se antecipa a marcação, toca de cabeça, mas ela fica tranquila nas mãos do goleiro do Peixe.
1: Que dá de graça pro time do Vasco, lado esquerdo vem Piton, no setor de intermediária com o Thiago Mendes, lá pela ponta esquerda sem muita pressa para sair jogando Andrés Gomes. Tem alguma coisa no gramado que os jogadores do lado esquerdo eles estão caindo. Agora foi a vez do Andrés Gomes, ele caiu sozinho, sentado. Já tinha acontecido com o Escobar, com o Neymar, com o Tchê e agora com o jogador do Vasco, que vai tentar descer com o Paulo Henrique. Olha o Paulo Henrique aí cheio de gás, tapa na bola, escapa da marcação, tenta chegar na cobertura, Barreal. Ele faz o break na marcação perto da bandeira de escanteio. Barreal, gigante Barreal e também Escobar. E depois a pancada do Paulo Henrique em cima do Escobar. O jogo está parado. Falta marcada, campo de defesa. A bandeirante gira para você. 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O placar da Bandeirantes continua. 23ª rodada, Campeonato Brasileiro São Januário. Vasco e Santos, o jogo dos desesperados. Vasco 0, Santos também 0, Agrela.
4: Capela, Cristiano Ronaldo, em entrevista à revista Vogue, disse que esta próxima temporada provavelmente será a sua última como jogador de futebol profissional. Ele que tem 41 anos e busca o milésimo gol pelo Al Nassr em toda a sua carreira, tem 976 bolas na rede.
1: Vai chegar. E agora o Escobar está se estranhando com o Andrés Gomes. O Andrés na frente do árbitro puxou a camisa do Escobar. E aí o árbitro deu uma bronca nele e o Gomes cobrava. E aí, Leandro Queçada, comecinho de segundo tempo. Santos volta da mesma forma que começou o primeiro tempo, dando a bola para o time Cruz Maltino.
2: É, às vezes os jogadores têm umas atitudes panacas em campo, né? Aí o jogador do Santos vai lá e empurra o Vascaíno puxa a camisa do jogador do Santos. E aí o Lucas Casagrande. O Lucas Casagrande é mais jovem que o Agrela, né? Hein?
1: Não, acho que a Grela é mais novinho que ele. Tem quantos anos a Grela?
4: Eu tenho 23, ele tem 3 a mais. É, sim. É. Ele parece o Verstappen, o Lucas Casagrande, não? Igualzinho.
1: Eu não sei, não, deixa pra você que essa...
2: Não, tudo bem.
1: Essa análise é tua.
2: É, não, mas assim, ele é tão jovem, esse Lucas Casagrande, né? Que ele lembra o Agrela, né? O Agrela tem tempo, né?
1: 26 anos, menino novo, né?
2: É isso aí.
1: 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Perguntei do jogo, falamos do árbitro e do Verstappen, nada a ver. Olha só o levantamento à frente, Spinelli tentou fazer o domínio no setor de intermediária, faz o corte. É, Queçada, tá feia a coisa, Queçada. Santos não tem a posse de bola. Lateral que favorece o time Cruz Maltino no seu campo de ataque. Pedro Emanuel, o treinador vascaíno, o treinador português está lá. Elétrico na área técnica. Lateral para o time do Vasco para fazer a cobrança. 5:15, marca o quinto sinal do microfone de despachos da Bandeirantes. Lateral já cobrado, Andrés Gomes tentou uma toquinha em cima do Escobar. Perde a posse de bola. Fica de graça no campo de defesa. Novo lateral para o Santos fazer a cobrança. 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Escobar não tem pressa para fazer o levantamento à frente. Agora sim, ele procura a melhor opção. Dá de graça. Nem com as mãos o Escobar está acertando. Dá de graça para o time do Vasco, ponta direita. Solta a bola com o Paulo Henrique na grande área. Vem Spinelli. Bem, contorno do Luan Pérez. Cai no campo de jogo. Arbitragem paralisa e marca a falta. Ainda bem. Se o juizão não marca essa falta aí, que o Luan Pérez fez a proteção, o He-Man ou o Thor da Colina certamente faria o primeiro gol do jogo aí, Everton.
3: E a ideia do Luan Pérez era proteger para que a bola se perdesse pela linha de fundo, mas foi bem o Spinelli na pressionada, na sequência ele faz a falta, então posse de bola Santos, campo de defesa 0-0.
1: 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Santos dominando, lado direito perde, a posse de bola impressionante, Leandro Queçada, preciso da sua análise. O Santos com 9 minutos em um tempo não tocou no caroço, Queçada.
2: É, o time está nervoso, inexplicavelmente está nervoso, né? Diferente do jogo que a gente acompanhou na quinta-feira, que o Santos trocava passes com muita facilidade, mesmo o Vasco da Gama sendo um time melhor, não é? É, não se explica realmente essa ansiedade, né, que tomou conta do time do Santos desde o primeiro tempo. E o Cuca não resolveu isso no intervalo.
1: Tem razão, e o Vasco vai descer. Colide o setor de intermediária. Carrinho, só na bola, limpo do Igor Vinícius. E quem sabe agora o contra-ataque. Gabigol passa, pede, não recebe. Tenta o passe, Igor Vinícius, mas toca no braço do jogador do Vasco. O jogo está parado, falta cometida pelo Sosa. Sosa que veio recentemente do Racing, bom jogador. O Vasco está montando um timezinho interessante aí, né, Leandro? Quem sabe até porque o enteado da Leila mexendo um pouquinho os pauzinhos, né, Quesada?
2: É, essa vai ser a grande saída do Vasco da Gama, já que a 777, né, que eu chamava de 171, essa não deu certo, né, deixou o Vasco da Gama na mão, mas é um time que precisa de alguns outros reforços, mas eu tô achando legal esse time do Vasco. O Colídio, oh, inclusive, recém-contratado, foi uma bela aquisição do Vasco da Gama.
1: Também achei. Agora o Barreal tenta o passe de forma equivocada. Ainda deu sorte na grande área. Sobrou para Gabigol. Robert Renan primeiro que ele. Tapa na bola, joga novamente para Paulo Henrique. Sair jogando isso. Escobar dá um tapa, joga também para novo lateral, que favorece a equipe do Vasco do seu campo de defesa. Sinal técnico Bandeirantes confirma para você. Tempo, o placar do futebol. 10. Segundo tempo. Continua a 23ª rodada, São Januário, Rio de Janeiro. Vasco 0, Santos 0, Brasileirão. E aí, a grela?
4: Capela, o Barcelona acertou a contratação do volante Rodri, melhor jogador da última Copa do Mundo, campeão com a seleção espanhola. 75 milhões de euros. Ele que fez 298 jogos, 28 gols e 30 assistências pelo Manchester City.
1: 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Quase 11, segundo tempo, Santos vai tentar descer, tem liberdade o Cabadeiro agora, capricha Cabadeiro, passa, pede, recebe, Igor Vinícius, bico da entrada, grande área, vem levantamento, vem desvio de cabeça nas mãos do Léo Jardim. Cabeceou bem, ataque do Santos funcionou, jogador do Peixe, o Neymar, cabeceia, toma pancada, jogo tá parado, atendimento ao 10, ao príncipe, ao capitão da Vila, Everton.
5: E se no primeiro tempo ele teve que sair, agora o atendimento vai ter que ser nele, né? Na jogada trabalhada do Santos, o passe do Cabadeiro na direita, o Igor Vinícius entrando sozinho, livre de marcação, fazendo cruzamento para a entrada da grande área, onde Neymar salta no alto, na queda, acaba ali sentindo alguma coisa e por isso jogo paralisado.
1: Neymar com muitas dores aí na região do lombar, caiu de mau jeito. Leandro Quesada, o Santos nunca chega, mas quando chega, chega com perigo, hein, Quesada?
2: Chega com um perigo. Tudo bem que essa cabeçada aí do Neymar foi no centro do gol, facilitando as coisas para o goleiro Léo Jardim. É, mas chegou, né? Chegou. Tem que chegar com mais intensidade. Uma outra vez chegando, isso é muito pouco. E o Neymar está saindo para ser atendido, é isso? Neymar está saindo para ser atendido aí, ó.
1: O Neymar está saindo para atendimento. Torcer para que ninguém substitua o Neymar dessa vez contra o Curitiba e Itaquera aconteceu, né? Mas agora vai passar aquele gelol, porque realmente uma pancada, ele caiu de mau jeito, tá dando uma mão quintolada, tá meio ponto e vírgula lá o Neymar, né, Everton?
5: Tá, e tá levando a mão ao lado esquerdo ali da região lombar, sentindo alguma coisa, mas daqui a pouco, por enquanto, o Santos com um a menos.
1: 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Vasco tenta descer, lado direito com Cuesta. Cuesta no setor de intermediária, círculo central do gramado, novamente sai jogando com o jogador que é Robert Renan. Faz a inversão de jogada com Sousa. Sousa tenta o passe, profundidade deu de graça para Igor Vinícius. Igor Vinícius do campo de retaguarda, tentou uma caneta em cima do Sousa. Toca no jogador argentino, a bola se perde. Lateral, lado direito, campo de ataque a favor do Santos para fazer a cobrança. 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Neymar de volta, hein? Neymar aparentemente de volta, sem nenhum tipo de problema, e o Santos vai descer. Campo de retaguarda, lá no lado direito do campo com o Igor Vinícius, faz inversão com o Arão. Arão foi inteligente na marcação individual do Spinelli, dá no campo de retaguarda com o Luan Pérez. Aí o Luan Pérez tentou a jogadinha mais uma vez com o Barreal. Barreal tá mal demais no jogo. Deu de graça pro contra-ataque do Vasco, vem na grande área, colide, cabe a finalização, tem desvio no contrapé do Brasão. Que jogada do Vasco, contando com um erro bizarro do Barreal. O Barreal foi tocar para trás e deu de graça. E o Colídio faz o break na marcação. Finaliza em cima do Arão. Tem desvio, escanteio. Quase o Vasco chega aí, Everton Ramos.
5: Na bela entregada do Barreal. O Vasco parte no ataque e o Colídio, em tentativa de chute, ela desvia. No Arão, se perde pela linha de fundo.
3: Vem o Vasco na cobrança de escanteio.
1: Vem Piton, chuteira avermelhada, tá autorizado, dá a passada. Vem Piton, levantamento, desvio na primeira trave, bem. Vem Cavadeiro pra fazer o corte. Ela volta viva ainda com o Colídio. Puxa pra perna direita, vai pro levantamento à frente. Vem segunda trave, levantamento, Luan Pérez, gigante. Volta no setor de intermediário, ainda no rebote com Andrés Gomes. Leva pro fundo, ergue a cabeça, ameaça cruzamento. Dois em cima dele, faz o break na marcação. Vem o levantamento à frente. Ainda fica viva no rebote do bico da entrada, grande área aqui, jogada do Gomes. Levou pro fundo, cruzamento, veio o desvio, passa por todo mundo, passou pelo Spinelli, passou por todo mundo, acabou furando o Spinelli. O Andrés Gomes é uma fumaça, canelinha cinzenta, deixou dois jogadores do Santos para trás, um cruzamento na pequena área, ninguém aproveitou, e o Santos vai tentar descer, mas já perde a posse de bola, recupera o Vascão, aí soça no campo de defesa, só dá Vasco, o Vasco uma pressão incrível em busca do primeiro gol, o Santos está entre as cordas, está contra as cordas, outro passe errado, tenta descer o time do Vasco, lado esquerdo do campo com Cuesta, Cuesta tem aberto, Robert Renan, a bola foi solta para Piton, domina, se chegar uma boa, não chegou. Lateral para o time do Santos, Leandro Quesada, 15 segundo tempo, o Santos literalmente 15 minutos, não conseguiu em nenhum momento, tirando a cabeçada do Neymar, cruzar o campo inimigo, e esse Andrés Gomes, o que joga de bola, é sacanagem, Quesada.
2: É, o Santos não tem um jogador como o André Gomes, né, que parte para cima, tenta o drible, você viu que ele tentou o drible, perdeu a bola, foi lá e recuperou a bola, né. Eu acho que diz respeito a essa má atuação do Santos também a boa atuação do Vasco, né? O Vasco, a linha de passe do Vasco é qualquer coisa, hein? E o Vasco tá jogando hoje, realmente. Se o Vasco jogasse sempre assim, ele não estaria nessa posição no Campeonato Brasileiro. Estranhamente, está numa posição que não condiz com a apresentação de hoje contra o Santos.
1: A bandeira te gira e confirma para você, tem o placar do futebol. 15, quase 16. Segundo tempo. Continua a 23ª rodada, São Januário, Rio de Janeiro. Vasco 0, Santos também 0. E aí, Agrela?
4: Capela na Arena, MRV Coelho faz o segundo gol do Atlético Mineiro sobre o Grêmio. Agora aos 12 minutos da segunda etapa. Portanto, Atlético Mineiro 2, Grêmio 0.
1: 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O jogo está parado mais uma vez no campo de defesa. Thiago Mendes está lá, o capitão da equipe, reclamando uma barbaridade. Inclusive, o Santos vai mexer. Lembrando, hein? Você está vendo esse QR Code aqui ao meu lado? Ó, você que está no youtube.com/radiobandeirantesoficial. Você que está no dial, a gente vai explicar para você. Se você acessar o youtube.com/radiobandeirantesoficial, você vai dar de encontro com esse QR Code. Se você escanear, você vai direcionado para as redes sociais da Bandeirantes. Lá já tem um vídeo mostrando o Thiago Mendes deixando o Neymar no vácuo. Lá tem o vídeo em que, antes da bola rolar, o Neymar vai cumprimentar o Thiago Mendes. E o Thiago Mendes tira a mão, não cumprimenta o Neymar. Mexe o Santos, Everton Ramos.
3: Duas modificações em sequências na equipe da Baixada Santista. Saída do Barreal com a 22 para a entrada do 11, Rony Rústico. A outra modificação, a saída do Oliva com a 28 para a entrada do Gustavo Henrique, 48. Foi desfalque nos últimos 7 jogos, recuperado de uma lesão no bíceps femoral da coxa direita. E vem também o Benjamin Rolaser com a 32 na vaga do 17, Cavadeiro.
1: Leandro Quesada, 3 mexidas no Santos. E aí, Quesada?
2: Ah, gostei das 3. É, o Oliva estava muito mal. Bom, todo mundo está mal no jogo, né? Não dá para mudar os 11, né? Se pudesse, mudaria os 11, mas Gustavo Henrique está voltando, é, da base do Santos, passou lá pela base do Corinthians, meio campista, pode fazer muito bem essa função. Rony, jogador experiente, né, para ir para cima da marcação do Vasco da Gama. E o Rolaser, que fez um bom segundo tempo na partida contra o Macará. É um jogador que se entendeu muito bem nessa linha de passe que hoje a gente está criticando, naquele jogo da Sul-Americana com o Neymar e também com o Gabigol. Vamos ver, né, se essas 3 alterações mudam o que a gente viu de um pobre Santos até aqui.
1: 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Segura, faz a firme e boa defesa o goleirão da equipe do Peixe. 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É. Aí agora o técnico Pedro Emanuel vai responder na mesma moeda. Mexe o Vasco daqui a pouquinho, Everton Ramos.
3: Inestrosa e David, prontos para entrar.
1: Daqui a pouquinho então a confirmação das alterações. Antes tenta descer o Peixão, capricha Peixe, levantamento da grande área, tenta chegar primeiro que ele, Paulo Henrique, explode bem, explora bem, explode nas pernas da marcação do Rony, a bola se perde, tiro de meta para fazer a cobrança a equipe do Vasco, Everton.
3: Na tentativa de chegada do Peixe, no primeiro trabalho do Rony rústico, ela se perde pela linha de fundo e vai ter mais uma troca, serão três no Vasco. Puma Rodrigues também pronto para entrar.
1: Já já as mexidas, Rolaser domina, recebe passo do Neymar, novamente com Rolaser, é inteligente, leva para o fundo, erga a cabeça, ameaça fazer o levantamento, marcação individual do Paulo Henrique, explode em cima dele. Se perde em lateral, que favorece o Santos para fazer a cobrança. Rony se posiciona para fazer o levantamento, deixa a posse de bola com Rolaser. Rolaser tem pressa, por enquanto 0-0, não é bom o resultado nem para Santos, nem para Vasco. Tenta dominar e trabalhar, Rolaser na grande área, Paulo Henrique. Cobertura perfeita, a bola vai para fora, tiro de meta, Vasco para fazer a cobrança. Tem gol no futebol do Brasil. E aí, Agrela?
4: E tem gol do Galo Mineiro, João Paulo Capelini. De novo com Tomás Cuejo. Agora aos 20 do segundo tempo, 3 minutos depois do seu segundo gol na partida. O Galo vai vencendo o Grêmio pelo Campeonato Brasileiro. 3-0 jogando em Belo Horizonte.
1: Maravilha. Então é o seguinte: Santos fez 3 mexidas há pouco. E agora o Vasco também mexe em dose tripla, Everton.
3: É isso mesmo. Confirmando as modificações na equipe do Vasco. Saindo com a camisa meia dúzia, o Lucas Piton, para a entrada do Puma Rodrigues, camisa número 2. Sai também o estreante da tarde, o Colídio, com a 9, para a entrada do Inestrosa, camisa 18. E a saída do Spinelli com a 77, para a entrada do David, camisa 7.
1: Leandro Quesada, as mexidas do Vascão.
2: É, o Inestrosa, o David, né, e o Andrés Gomes, que seguem no time, são todos jogadores de ponta ali, né? Mas um deles vai fazer o corredor central para botar mais velocidade e atacar esse Santos em busca dessa vitória. Alterações bem feitas aí pelo técnico português, né, que nasceu em Angola, o Emanuel, para deixar esse time do Vasco com mais fôlego ofensivo. E o Pumita pode jogar nas duas, né? A gente viu o Pumita jogar muito pela direita, mas agora também jogando pela esquerda, e não é de hoje, João.
1: 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A Bandeirantes confirma para você, tempo e o placar do futebol. 21, segundo tempo, 23ª rodada, Campeonato Brasileiro em São Januário, continua. Por enquanto, Vasco 0, Santos também 0. E aí, Agrela?
4: Capela, a Juventus da Itália fez uma proposta de 10 milhões de euros por Dibu Martínez, goleiro argentino, campeão da Copa de 2022, que tem 256 jogos pelo Aston Villa. Ele tem contrato com o clube inglês até 2029.
1: O jogo está parado, uma descida interessante do time do Vasco, assistência do Thiago Mendes, finalização do Puma Rodrigues, quase o primeiro gol do time do Vasco. O Santos se fecha de alguma forma e o Pumita Rodrigues, quem diria, quase vai para a rede, hein, Everton Ramos?
3: Na primeira parte participação dele no jogo, chute de perna direita, arriscando e encontrando a trave direita do goleiro Brazão, que salvo, né? Salvo pela trave na descida do Vasco. Por enquanto segue 0-0.
1: 0-0, o jogo tá parado. Falta em cima do Rony no campo de ataque. 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E acho que o Vasco não, o Santos vai mexer já já, hein? Tassiano tá lá conversando com o técnico Cuca. E o Peixe vai tentar descer mais uma vez. A bola foi soltada na intermediária, campo de ataque, Gabigol na grande área pra fazer. Faz, Gabigol! Gol!

0: imediatamente. Faça o MUC imediatamente. O Santos estava mordinho, quietinho, caladinho no jogo, mas bastou uma boa descida. Levantamento da entrada da grande área falhou. A linha burra do Vasco falhou. O Gabigol saiu atrás e chegou na frente, na velocidade do Puma Rodrigues, que acabou de entrar. Tá com gás novo, mas não foi páreo para parar Gabigol. Na cara do gol, Léo Jardim saiu gigante, mas ele só colocou por baixo do goleiro. Gabigol, Gabigol, Gabigol, o Santos é gigante, o maior clube da terra vai pra rede. Gabigol, fala dele, fala dele, ele vai pra rede. Santos 1, Vasco 0, destaque do gol, reportagem Bandeirantes é teu, fala do homem. Gabigol tá online, e aí Everton Ramos, só da Santos.
1: Num momento de desatenção da defesa do Vasco, que nos últimos 5 jogos não tinha sido vazada em 4 partidas. Lançamento do Rony para o meio do campo e o toque de cabeça do Rolaser. Uma assistência encontrando Gabriel Barbosa, que ganha na velocidade do último marcador. Espera a todo momento e só dá um toquinho. Um toquinho no canto esquerdo do goleiro Léo Jardim. Gol de número 101 de Gabigol com a camisa do Peixe. 17º na temporada. É o Santos quem dá a bola em São Januário, 1-0.
0: 24 do segundo tempo, Leandro Quesada. Santos vai vencendo por 1-0, que é o futebol. O Santos não tocou na bola, não criou, não chegou, não ameaçou. E na primeira descida, vai pra rede, Gabigol, Vasco 0, Santos 1. O Santos ufa, o Santos ufa. Vai respirando fora da zona de rebaixamento, Leandro Quesada.
2: É, o futebol é assim, não adianta ter mais volume ofensivo, mais posse de bola, atacar mais o adversário, se não se traduz tudo isso em gol. E olha que o gol do Gabigol sai menos de um minuto depois do Pumita ter entrado, ter chutado aquela bola que explodiu na trave, e por pouco o Vasco ali naquele lance não fazia 1-0. Uma jogada muito rápida, um passe de cabeça do Rolaser, que entrou muito bem na partida. E o Gabigol, sempre ele, né? Que ano, que temporada do Gabigol. E acho que tem mais o Santos aí, hein?
0: Muda. Tenta descer o Santos novamente com um jogador que é Rolaser. Entrou pra mudar o jogo, hein? Rony domina. E a bola tá no campo de defesa com o William Arão. Muda. Mexe quem?
1: Sai o autor do gol. Gabriel Barbosa com a 9. 16. Tassiano em campo.
0: Nossa, o cara acabou de fazer o gol. Aí o Cuca vai, tira o Gabigol e põe o Tassiano. Leandro Quesada, como explicar?
2: É, mas antes do gol, vocês já trouxeram a informação, você e o Everton. Ó, o Tassiano tá ali. Então ele já tinha tomado a decisão ali. Ali ele tinha tomado a decisão de já ter tirado o Gabigol. Eu não teria tirado o Gabigol.
0: Tá louco.
2: Independentemente do gol. Com o gol, então, menos ainda. Mas, enfim, cabeça de técnico e bumbum de criança, a gente pode esperar qualquer coisa. Vamos ver o que o Tassiano faz nessa reta final, né?
0: Olha o Vascão, lado esquerdo, vai tentar chegar no cruzamento, bem, mergulha, tapa na bola, Igor Vinícius na primeira, Igor Vinícius na segunda, na marcação individual do David, ele solta no campo de defesa, sai jogando o Santos com Gustavo Henrique. 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A Bandeirantes confirma para você, tempo e o placar do futebol. 27, segundo tempo. O placar da Bandeirantes continua. Vasco 0, Santos 1. Gabigol foi pra rede. E aí, Agrela?
3: Capela, com esse resultado, o Santos deixa a zona de rebaixamento, vai para a 14ª posição com 25 pontos. Mesma pontuação do Grêmio, que fica na 15ª, porque vai perdendo para o Atlético Mineiro 3-0 na Arena MRV. O Galo é o 8º com 32.
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0: Daqui a pouquinho, Nuno Moreira, português, conversando com Pedro Emanuel. Tem uma falta antes, perigosa do time do Vasco para fazer a cobrança. Falta cometida pelo Escobar. Perdeu na velocidade para o David, o jogo está parado. Somente o Neymar está na grande área. Neymar na barreira. Está ali o capitão do Santos. É uma falta que pode levar perigo, quem sabe, um empate na bola parada do time do Vasco. É uma falta que ela tem mais ângulo que um escanteio. É praticamente um escanteio, mais para dentro, com mais ângulo. Lado direito, está autorizado para fazer o levantamento, quem sabe agora. Tem que se fechar o peixão. Autorizado, levantamento, para na primeira trave. Vem demais, Gustavo Henrique. Ganha na primeira. E o Neymar deu chapéu. E o Neymar escapou da marcação, mas perdeu a posse de bola. E a bola fica no campo de retaguarda para a equipe do Vasco, saindo jogando. Daqui a pouquinho, Leandro Quesada, Nuno Moreira, vem acompanha aí. O Vasco agora é tudo ou nada, Leandro Quesada.
2: É, durante um bom tempo, titular absoluto desse time do Vasco da Gama. Depois a gente comenta. Olha o Vasco aí.
0: Olha o Vascão descendo. Andrés Gomes novamente lado direito. Solta essa bola com o Tietê pela ponta direita. Passa o pé por sobre a bola. Thiago Mendes. Ele faz o break em cima da marcação individual do Escobar. Volta no setor de intermediária. Novamente com Sousa. Encontrou Thiago Mendes. Break na marcação. Bico da entrada, grande área para Sousa. Sousa vai pro levantamento à frente. Deu no peito do Tassiano. Deu de graça pro Tassiano. E tem contra-ataque rápido do Santos. Tassiano vai pra inversão de jogada buscando o Rony. Rony solta pra Neymar. Neymar é quem domina. Passa, pede, recebe o Rolazer. Rolazer no setor de intermediária. Bola mais atrás com o Neymar. E o Neymar cadencia. O Neymar tranquiliza. Campo de defesa pro Santos sair jogando. Pois não, Leandro Quesada. Complete Quesada.
2: É, e o Nuno também é um jogador que tem essa característica de fazer a banda, de fazer a ponta, né? O Vasco tá com um monte de jogador assim em campo. Andrés, Gomes, o Inistrosa, que entrou há pouco tempo, né? A outra alteração também com o David. É muita gente para jogar pela ponta, porque está sentindo o Vasco da Gama que o Santos se organizou ali na meiuca, né, para tentar parar essas investidas do Vasco da Gama, principalmente agora a partir desses últimos minutos do segundo tempo.
0: 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Mexe o Vasco.
1: Sai o Tietê com a camisa número 3 para a entrada do Nuno Moreira, 17.
0: Quesada.
2: É, vai ficar só o Jair ali, né? E agora a entrada do Nuno, que é um cara que ataca mais. Tá certinho a alteração, né? Tá perdendo por 1-0, tem que correr riscos. Agora, né, diante desse placar desfavorável, se o Vasco empatar, vai ser um baita do resultado, né? O Vasco teve a chance de abrir o placar, teve a chance de ser o vencedor até aqui, tomou o gol do Santos e agora vai ter que correr o risco para pelo menos empatar o jogo. Parece que o Neymar se machucou ali, mas parece que está recuperado.
0: É, também, pegaram, né? O Neymar, hein? Pegaram o Neymar, chegaram atrasado, pegaram só o Tornosa do Neymar. O jogo está parado, falta em cima dele do campo de ataque. 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E confirmando a alteração, foi embora o Tietê para a entrada do Nuno Moreira, camisa 17. É isso, Everton?
1: Isso mesmo.
0: A Bandeirantes confirma para você, tempo e o placar do futebol. 30, segundo tempo. No placar da Bandeirantes continua a 23ª rodada Brasileirão. Por enquanto, Vasco 0 em São Januário. Santos 1, gol marcado por ele, Gabigol. E aí, Agrela?
3: Capela na Supercopa da França. O Lan vai vencendo o Paris Saint-Germain. Jogo já no segundo tempo. Gol de Tuvan aos 31 do primeiro tempo.
0: Neymar dominando no setor de intermediária, trabalhando na tabela rápida com Rony. Rony quem domina de costas para a marcação. Foi agarrado, o jogo está parado, falta marcada. Aí o Paulo Henrique foi desinteligente, para não falar burro. Rony estava de costas, indo para o campo de defesa, foi agarrado, puxado, debruçado. E o jogo está parado, falta para o Santos. Campo de defesa, tudo que o Santos queria, Everton.
1: Não tem nem por que reclamar o Paulo Henrique, né? O Rony indo em direção à sua defesa, agarrado pelo jogador, pelo PH, e aí a falta marcada na bola parada. O Santos pode ir atrás do segundo.
0: E o Léo Jardim tá lá indignado, pedindo mais atenção. O Vasco vai perdendo, vai se afundando na zona de rebaixamento. Tem falta perigosa para fazer a cobrança o time do Santos do seu campo de ataque. 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O jogo tá parado. É uma falta para o Santos, que o Rolazer já sai da bola. Fica para o Neymar, capricha Neymar. Vem levantamento autorizado, lado esquerdo, e o desvio em cima do Léo Jardim. Fica vivo no bate, rebate, é gol do Santos! Arão, gol! Do Peixe! Arão, que largão você foi! Que largo você foi, Arão! Cruzamento perfeito dele! Perfeito de Neymar! Levantamento na marca do pênalti, como tem que ser. O Léo Jardim refugou. Ele socou, adivinha? Socou no corpo do Arão. E o Arão não teve nem o que fazer. Só ficou parado. Explode no peito do Arão. E morre no fundo da rede. Isso é futebol. Isso é Santos Futebol Clube. Aos 32. Aos 32 do segundo tempo. Será? O Santos mata o jogo, será? Arão tá gostando de fazer gols. Arão vai pra rede. Meio sem querer, querendo. O importante é a bola na rede. Santos 2. Arão, Arão, Arão. Vai pra rede, Vasco 0. Destaque do gol, reportagem Bandeirantes é teu. Largo, largo, barbaridade, mas não importa. Tá na súmula, gol dele. Arão vai pra rede, Santos 2-0, Everton Ramos.
1: Um cara de sorte, sim senhor. No lance todo estranho, na cobrança de falta do Neymar, ia procurando Luan Pérez, ela passa dele, sobra pro goleiro Léo Jardim, que dá um socão na bola. Ela bate no peito do Arão e entra pro fundo da rede. Segundo gol na segunda, mesma semana, de Arão. Ele não marcava com a camisa do Santos e agora vive a sua fase artilheira. Segundo gol com a camisa do Peixe, o Peixe amplia. 2-0 em São Januário.
0: 2-0 pro Santos. Leandro Quezada, 33,5, segundo tempo. Na sorte, mas não importa o que é o futebol. O Santos vence o Vasco em São Januário por 2-0, Leandro Quezada.
2: É, não foi aquela atuação magnífica, mas foi uma atuação de eficiência nesses dois gols, num curto espaço de tempo em que o Santos consegue marcar, né? Com o Gabigol, depois do passe de cabeça do Roleiza, e agora, depois até de uma falta desnecessária do Paulo Henrique em cima do Rony, o Neymar colocou na área. É sempre perigosa essa bola que vem dos pés do Neymar, seja na falta ou no escanteio. E aí deu azar o Léo Jardim, a bola explodiu no peito, como você disse, do Arão. E o Arão tá bem, Arão, tá bem, Arão, marcando o segundo gol da vitória do Santos. Acho que vai ser difícil o Vasco agora buscar esse resultado. E um fuzuê aí depois do gol, hein?
0: É, porque o Neymar tomou uma pancada sem bola do Cuesta, falta para o time do Santos, o bico da entrada grande era lado esquerdo, e o árbitro Lucas Casagrande, ao invés de dar um cartão amarelo para o Cuesta, que pegou sem bola, ele não dá, e o Escobar, de forma juvenil, vai cobrar o jogador do Vasco, e os jogadores do Vasco já estão indignados, porque estão perdendo o jogo em casa, e partem para cima, empurrando, empurra, empurra, é o famoso encoxódromo. Ninguém é de ninguém, não subiu o cartão amarelo, hein, Everton?
1: Não subiu, e essa é a principal reclamação do Neymar. Eu queria mostrar um lance que eu flagrei há pouco, o Casagrande vai lá, faz o círculo pro Neymar cobrar a falta, e o Neymar se levanta e, numa espécie, passa a mão no círculo para que o Casagrande, ou para tentar que a falta seja um pouco mais perto da grande área, esperteza por parte do camisa 10 Santista, mas na bola parada, o Santos vai vencendo 2-0 e não subiu amarelo de fato pro Cuesta, viu, Capela?
0: Brincadeira, o Cuesta foi de propósito, deu uma joelhada no Neymar e o árbitro Lucas Casagrande, só 26 anos, foi menino agora, hein? Errou, Quezada.
2: Errou sim, eu também acho que deveria ter mostrado o cartão,

0: cruzamento do Léo Jardim que falha. Rebota pro meio e no rebote. Livre de marcação. Luan Pérez, como um bom zagueiro, ele enfia o pé da bola. Estufa a rede do Vasco. Olha aí, o Santos estava quieto. Empate 0-0. Será que estava bom? Tava. Será? Absolutamente nada. O Santos queria a vitória e passou muito pelos pés do gênio. Neymar cobra falta, Léo Jardim falha e Luan Pérez vai pra rede. Santos agora sim, ufa. Santos agora sim, que bom. O Santos agora sim garante 3 pontos, vitória assegurada no Campeonato Brasileiro. 33,5. Segundo tempo, Santos vai pra rede. Santos 3, Luan Pérez, Vasco 0. Destaque do gol, reportagem Bandeirantes é teu. Agora sim, mata o jogo Santos, Everton Ramos.
1: Numa festa absurda dos jogadores titulares, dos reservas, do técnico Cuca. Na cobrança de falta de Neymar, mais da metade do gol, do camisa 10. Quando acreditavam que ele buscaria o canto direito, ele vai lá e surpreende. Canto esquerdo, onde estava Léo Jardim, não encaixa, dá rebote. Luan Pérez fuzila, não pensou duas vezes. 3-0, Luan Pérez vai à rede. Segundo gol dele com a camisa do Santos, o primeiro em 2026. 3-0, Peixe.
0: Quase 38 jogados do segundo tempo. Leandro Quesada, eu não quero te perguntar do jogo, não. Eu quero que você explique o que é o futebol, Leandro Quesada.
2: É, o futebol é esse negócio maravilhoso e inexplicável, né? Em que o melhor time da partida, o Vasco, tá tomando de 3-0. É inacreditável, né? E olha que o Pumi tentou, tava 0-0, ele teve a chance de fazer o gol, a bola explode na trave e aí deu 13 minutos desse lance, né? Do gol do Gabigol. Aí tem mais.
0: Deixa eu ver o Neymar que passa em profundidade para Rolaser, break da marcação. Pegaram o Rolaser. Pode subir cartão, seu juiz. Pegaram o Rolaser, sobe cartão amarelo na entrada da grande área. Ficou só no amarelo pro Paulo Henrique. Aí, Everton.
1: E ele já tinha driblado primeiro o Thiago Mendes e na sequência, com um tapa ali, com um braço aberto, né? Como você diria, asa aberta. O Paulo Henrique acaba derrubando camisa 32 do Santos no contra-ataque. Cartão amarelo para Paulo Henrique, o PH96 do Vasco.
0: Leandro Quesada, o Santos está jogando fino da bola, Leandro Quesada.
2: Tá. O Santos resolveu jogar, para quem está ligando agora aqui na Bandeirantes, o Santos resolveu jogar a partir dos 22 do segundo tempo. Dos 22 aos 35, ou seja, 13 minutos. 13 minutos incríveis, históricos do Santos. O Santos fez 3 gols nesses 13 minutos. E olha, do jeito que tá indo, pode fazer 4, hein? Ainda dá tempo para fazer outro, para tentar. Acho que 6 é muito, né? Mas o Vasco está nas cordas.
0: Nossa.
2: Se fosse um pouco mais cedo, hein?
0: E agora tem uma falta o Santos para fazer a cobrança, sempre ele. É praticamente na meia-lua da área. Central, Neymar. Príncipe. Capricha, Neymar. Essa é a tua, Neymar. Rolaser na bola. Sai daí, Rolaser. Deixa o Neymar. Deixa o Neymar que ele faz o gol. Vai, Neymar, autorizado. Bateu pra fora. Ela lambeu a trave esquerda. Quase um golaço do Neymar em São Januário, Everton.
1: Quase, quase. Passou tirando tinta da trave esquerda. Procurou o mesmo canto, mas agora com a bola pelo alto, ela se perde pela linha de fundo. Tiro de meta, segue 3-0.
0: 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Sinal técnico da Bandeirantes pede, a gente gira para você. Tempo, placar do futebol. 40, segundo tempo. Continua a vitória do Peixe. Vasco 0, Santos 3. Gols de Arão, Luan Pérez e Gabigol. E aí, Guilherme Agrela.
3: E com gol de Tuvan, o lance classifica, ou melhor, se conquista o primeiro título da sua história da Supercopa da França. Bate o Paris Saint-Germain, placar de 1-0, desbanca os atuais tetracampeões da competição.
0: Chimaço técnico da Bandeirantes marcando para você 41 deste segundo tempo. Daqui a pouquinho, 7:30 da noite, a bola vai rolar. Tem Ulisses Costa para todo o Brasil. Tem Corinthians e Cruzeiro direto de Itaquera. Unição vem aí com os comentários de Alexandre Pretzel, de Ronaldo Giovanelli, repórter Bandeirantes Luiz Sabiani, no intervalo inteligente Bandeirantes de Ricardo Capriotti e o super placar da Bandeirantes dele, Guilherme Agrela. Agora tem alerta de treta para variar em cima do Neymar. E aí, Everton?
1: É o Paulo Henrique com o Neymar. O Paulo Henrique não gostou da falta do Neymar pra cima dele. Falou que o Neymar foi nas costas. E aí ele, do jeito que ele cai...

0: já levanta peitando. O camisa 10 Santista, os dois seguem discutindo ali na beira do gramado.
1: É, agora seria interessante o Cuca até tirar o Neymar, né? Dá uma evitada, qualquer tipo de problema, cartão. Mas antes vai tentar descer o time do Vasco. Vem o levantamento à frente da grande área, fica viva no bate-rebate, a bola vai para fora. Esquisito o brasão, hein? O Inestrosa ficou na cara do gol, bate no David, bate no Inestrosa, a bola vai para fora. Esquisito o brasão no lance agora, hein, Everton Ramos?
0: Na descida, a bola bate-rebate dentro da área. Eu fiquei com a impressão que dava para segurar o brasão. Ele não, ele dá rebote e o David não teve muito o que pensar. Quando não tá com sorte, ela bate no camisa 7 e não entra. Se perde pela linha de fundo, tiro de meta.
1: Os jogadores do Vasco estão incomodados com o Neymar nesses 42 do segundo tempo. Leandro Queçada, aí também tem que chegar o Cuca. E dá uma preservada, né? Já acabou o jogo. O Santos venceu. 3-0, lindo. Tira o Neymar agora, né?
2: Sim, até porque, concordo com você, porque tem coisa difícil que vem pela frente aí, né? É, não estou falando de Sul-Americana, porque o Santos vai se classificar, mas Campeonato Brasileiro principalmente, né? E depois duelos com o Palmeiras. Então, acho que sim, acho que seria um momento de até, de repente, evitar uma entrada mais dura e perder o Neymar para esses jogos, né? Mas o Neymar precisa de tão pouco para fazer muito, né? É incrível, né?
1: Cabos Elétrico Sil, Sil é líder do Brasil, se é Sil você pode confiar. Santos vai tentar descer de novo com o Rony, escapa da marcação pela ponta esquerda, dois em cima dele, Paulo Henrique fecha a porta, recupera a posse de bola pro time do Vasco, mas o Rony é guerreiro, toma uma pancada, recebe, levanta, solta a bola para fora e ela se perde em novo lateral que favorece o Peixe para fazer a cobrança. É guerreiro, barbaridade a equipe do Santos com o Rony. Rony tenta fazer a cobrança rápida, mas assim é o seguinte, o árbitro autorizou a cobrança de lateral do Santos, mas aí depois volta porque marca substituição, vai embora João Schmidt. É isso, Everton?
0: É isso, todos esperavam a saída do Neymar para o bem do futebol, mas não, ele permanece. João Schmidt com a 5 vai embora, entra o zagueiro. João Ananias, 26, fecha a casinha o Cuca.
1: Fecha a casa, Queçada.
2: É, ele pode colocar o Ananias para jogar ao lado do Luan e liberar o Arão para o Arão voltar à posição de origem, né? Para ter aí, para seguir com essa saída de jogo e mantém o Neymar, isso é impressionante, né? Mantém o Neymar em campo.
1: É, dava pra evitar. Paulo Henrique domina. Sai jogando, dá o chutão pra frente. Tenta fazer o domínio novamente. Rolazer. Rolazer perde na primeira. Recupera o time do Vasco no setor de intermediária. Bola volta no campo de retaguarda. Mais uma vez, Igor Vinícius trabalhando curto com o Luan Pérez. Luan Pérez lá de trás com o Brazão. Brazão solta essa bola pela ponta esquerda com o William Arão. Autor do segundo gol na partida. Por enquanto, o Santos vence por 3-0. É isso aí. Ligou na Bandeirantes agora. 43, quase 44 deste segundo tempo. Vasco 0. Santos vai vencendo 3. Quem diria? Rolazer quem domina. Bola mais atrás com o Escobar. Escobar no campo de defesa com o Luan Pérez. Luan Pérez se livra da posse de bola. Vai pro levantamento à frente buscando a velocidade de Rony. Rony domina do peito para grima. Uma posição legal. Rony se manda pro campo de ataque. Tem livre de marcação Neymar. Ele quem domina. Tá aí o camisa 10 do time do Peixe. Solta a bola no setor de intermediária com o Rolazer. Rolazer, bola aberta. Ponta direita. Vem, desceu o time do Peixe. A bola foi solta com o Neymar. Entrada grande era. Vem a finalização. À direita do gol. Trabalhando bonito, trabalhando leve depois de um 3-0. Até eu, Everton Ramos.
0: Fica mais fácil, né? O time, o peso sai das costas na jogada trabalhada pelo lado direito. Mais uma vez com o Igor Vinícius. Chegando em condição, ele faz o cruzamento. O Rolazer, o porta-luz e o Neymar tenta o chute rasteiro. À direita da meta, defendida pelo goleiro Léo Jardim. Tiro de meta.
1: 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Olha o Peixão recebendo a posse de bola. Setor de intermediário. Mediária, campo de ataque com o Neymar. Ele trabalha, curtinha, está jogando. Bonito o time do Santos. Novamente pela ponta direita com o jogador que é Igor Vinícius. Ele solta no setor de intermediária, trabalhando rápido com o Neymar. Neymar no campo de defesa com o William Arão. No campo de defesa sai jogando o time do Peixe sem muita pressa, vencendo por 3-0. Já passamos a marca dos 45. Aguardando os acréscimos do árbitro. Aí, Queçada, é uma questão de bom senso. Está 3-0. Tudo bem, saldo de gol contra, é importante, mas 3-0, e o Neymar tentou uma letra agora. Jogadores do Vasco já estão bravos com ele. Daqui a pouco ele toma uma pancada que ele tentou uma letra desnecessária para tirar uma onda, Leandro Queçada.
2: Ah, ele gosta, gente. A gente não vai tirar isso
1: eu
2: dele.
1: Eu sou favorável a isso também.
2: É, eu também acho. Eu só não gosto quando ele reclama que o jogador da Noruega faz graça na eliminação também. Tá no pacote, Neymar. Você pode fazer isso, mas os outros podem também. O Neymar é demais, né? Ele vai arranjar uma encrenca no final do jogo.
1: Vai. Já vai arranjar agora. Vai arranjar agora. Vamos até, portanto, 50. E aí o Sousa foi lá. O Sosa foi cobrar o Neymar, porque acabamos de relatar, o Neymar foi dar um passe de letra e acabou errando. E o Sosa, como bom argentino catimbeiro, foi lá e peitou o Neymar. Queixada cantou a pedra, o Neymar vai arranjar confusão. E o Sosa partiu para cima dele, falta para o Vasco cobrar, Everton.
3: A tentativa de jogada do Inestrosa, foi empurrado pelo João Ananias. Jogadores do Vasco não gostando do Neymar em campo, né? Das ações do camisa 10. E na bola parada, o Vasco tenta o gol de honra.
1: Gol de honra, quem sabe agora com o Nuno Moreira. Opa, vai Nuno Moreira para fazer a cobrança de falta, acho que direto não vai. É no setor de intermediária, mais pro lado direito, próximo ao bico da entrada grangeira, com mais ângulo pro meio. Dois jogadores do Santos à barreira, vai Nuno Moreira. Tá autorizado para fazer a cobrança, tem na entrada a área Andrés, vem levantamento, vem o desvio de cabeça, a bola vai para fora. Cabeçou com a tampa da cabeça pro Mita Rodrigues, a bola vai para fora. Tiro direto pro Brasão, sem pressa, cobra Everton.
3: A tentativa do cruzamento, ele buscava a segunda trave, né? O Nuno Moreira tava por lá, o Puma consegue subir, ganhar no alto, mas toca de cabeça direto pela linha de fundo, só tiro de meta. Segue 3-0 Santos no Rio.
1: Vence o Santos, 3-0 em São Januário. A Bandeirante está marcando para você 47, mais 3 minutos de jogo para você. Vamos até 50, 47 deste segundo tempo. O Santos vai desfilando em São Januário, vencendo por 3-0 e assegurando mais 3 pontos a tabela de classificação. Guilherme Agrela, com este resultado, o Santos, ufa, sai da zona de rebaixamento. É isso, Agrela?
4: Exatamente, Capela. Sai da zona, vai para a 14ª posição. Quem cai para a 17ª é o Internacional. O Inter fica com 23 pontos, abrindo o Z4. O Grêmio é o 15º, Mirassol 16º, Capela.
1: 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Tentou fazer o domínio por ali, Tassiano não teve velocidade. Bola fica no campo de retaguarda sem muita pressa. Agora o Vasco já entregou os pontos também, né? Tá 3-0 para o Santos. Faltam aí 2 minutos para terminar o jogo. Aí é jogar pela honra, é jogar pela camisa. Repito para você, 48 do segundo tempo, daqui a pouquinho o pós-jogo, a transição da Bandeirantes, vem ele, Ricardo Capriotti, porque a 7:30 a bola rola, Corinthians e Cruzeiro, com Ulisses Costa, com Pretzel, com Ronaldo Giovanelli, com o repórter Bandeirantes Luiz Sabiani. No intervalo inteligente Bandeirantes, ele vem aí, Ricardo Capriotti, para comandar, para sacudir o Brasil inteiro. E o Santos tenta descer, lado esquerdo com João Ananias, mais atrás do campo de defesa, sem muita pressa com Escobar. Escobar solta com João Ananias, o setor de intermediário, trabalhando pela ponta esquerda, se manda, vai embora, tenta fazer a transição rápida, o time do Peixe perde a posse de bola, recupera o Vasco, vai pro levantamento à frente, tenta fazer o domínio, Andrés Gomes tá aí caído no campo de jogo, arbitragem tá mandando seguir, tá valendo tudo isso aí. Bola no campo de defesa com Robert Renan, é inteligente, faz inversão lá pela ponta esquerda com o Pumita Rodrigues, vai pra inversão do lado esquerdo, pro direito, subiu o Escobar, dá uma testada na bola, joga pra fora, novo lateral que favorece a equipe do Vasco no seu campo de ataque. Lateral já cobrado pela ponta direita com Paulo Henrique. Ginga em cima da marcação do João Ananias, volta mais atrás, o campo de defesa com Cuesta. Cuesta sem pressa, pela ponta direita, trabalha na paralela com Paulo Henrique, aí pelo meio se livra da marcação, novamente pela ponta esquerda com uma dificuldade gigantesca, o Nuno Moreira é obrigado a começar mais atrás com Cuesta, faz inversão da direita para a esquerda com um jogador que é Robert Renan, no círculo central do gramado com Sousa, trabalha passes rápidos, passes curtos e lentos agora o time do Vasco. Leandro Quesada, que vitória do Santos, 3-0, quem diria, Leandro Quesada, Peixe vencendo São Januário, 3-0 Quesada.
5: É, e o Vasco vai tentar o de honra o completo já já, João.
1: Daqui a pouquinho, porque antes vem Pumita Rodrigues, puxa com a perna direita, trabalha rapidamente pela ponta esquerda, joga com Sousa, Sousa de costa na marcação, tem por ali Andrés Gomes, ele ginga em cima da marcação com a perna esquerda, vem o levantamento da frente, explode na marcação, escanteio pro Vasco cobrar, pois não, Quesada?
5: É, em 13 minutos o Santos matou o jogo, né, incrível, isso é futebol. Até então o Vasco era melhor, mais posse de bola, mais passes certos, mais tudo, mais finalizações. E tá 3-0 pro Santos.
1: 5 segundos para terminar o jogo. Escanteio pro time do Vasco na primeira trave. Pumita Rodrigues subiu. Tassiano faz o corte. Não há tempo para mais nada. É fim de jogo em São Januário. Apita o centro e aponta o centro do campo. Lucas Casagrande. O Vasco perde em casa. Vence o Santos. E uma festa incrível, maravilhosa. O Santos precisava dessa vitória. Sai da zona de rebaixamento e empurra, e pisa, e afunda o Vasco na zona da degola. Vem aí a transição, o pós-jogo de Vasco 0, Santos 3. Daqui a pouquinho, Corinthians e Cruzeiro, comanda com ele. Alô, Ricardo Capriotti.
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0: Tem que respeitar, bebê. Ele é ele?
1: Eu sou eu.
0: Que é isso?
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0: Obrigado,
1: com você.
0: Muito obrigado.
2: 5:33. 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
0: Apaga aí, vai.

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3: 6 horas e 3 minutos.

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participando com a gente. Tudo bem, Camila? Camila de Oliveira tá ligadinha hoje. Francisca Gomes, beijo pra você também. Jaqueline Camargo, a Fabíbula e o Ademilson, que diz que amanhã tá de folga e vai levar o filhão dele, Júnior, pra renovar o guarda-roupa. Eles vão fazer compras no shopping. Que legal, hein? Muito bem, muito bem. Adorei. Bom passeio aí pra vocês. Obrigada por compartilhar coisa boa aqui com a gente. Mato Grosso e Matias.

0: voz pelo WhatsApp. Olá!
1: Meu nome é José. Gostaria de ouvir a música Blusa Vermelha com o trio Parada Dura. Obrigado!
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3: Mais uma!

0: Carinhoso. Teve também Trio Parada Dura, Blusa Vermelha. Mais um pedido feito, mais um pedido atendido aqui pelo WhatsApp. Você pode participar também, viu? A gente tá por aqui ligadinho em todas as mensagens.
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5: Seis horas e 31 minutos.

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0: Clássicos Sertanejos, parabéns pra você! Quem completa mais um ano de vida nessa data é a Jussara Costa. Parabéns, Ju! Parabéns também pro Ivan Araújo, Thalita Pedroso. Feliz aniversário pra você, Lauro Cortez, Aline Trindade e Humberto Oliveira. Amor, paz, saúde, coisas boas, bênçãos de Deus todos os dias, viu, gente? César Menotti e Fabiano, leilão.
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0: tenho voz pra cantar não, né? Aí já falo pra produção, saia daqui que eu vou cantar. Que música você gosta também? Que música você quer ouvir com a gente?
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1: Clássicos Sertanejos, Christian Ralph, Chora Peito, tem pedido. Pedido que chegou da Marcelinha, Marcela Matos, tá com a gente. Beijo pra você, meu amor. Escolheu muito bem. Frio da

0: pouco. Passou da conta, ficou tenso, hein? Até!
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0: clássico sertanejo, Daniel, pra falar a verdade. Pra falar a verdade, tô indo pras redes sociais aqui que tem beijos pra nossa turma. Tudo bem, Van? Vanessa da Silva Ribeiro tá com a gente hoje. Caiane Micaele, beijo pra você. Dalva Berto da Silva, também a Maria Letícia, Sérgio Henrique e um beijo pra você, Vanusa Ramos. Obrigada, viu?
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2: Eita, nós, bora pra mais uma história, né? Aí dois amigos se encontram, né? Caramba, rapaz, disse o primeiro, que relógio legal que você comprou, hein? Ih, rapaz, comprei não, respondeu o amigo, né? Ganhei numa corrida. Que legal, cara! E quantas pessoas participaram dessa corrida? 3. Só isso? É! Eu, o antigo dono do relógio e a polícia.
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